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De Ferreiro, além de mim.

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7: Você tem um negócio que depende exclusivamente da alta temporada? Esse é um desafio para muitas empresas, principalmente no turismo. Mas a sazonalidade não precisa ser uma sentença para o seu negócio. As empresas que conseguem manter bons resultados ao longo do ano criam motivos para o cliente comprar, visitar ou voltar, mesmo fora dos períodos de maior demanda. Isso pode acontecer por meio de promoções, eventos, novos produtos e uma comunicação constante com o público. No fim das contas, marketing não serve apenas para vender mais quando o mercado está aquecido. Ele também ajuda a manter o seu negócio relevante quando a demanda diminui. Descubra outras estratégias para fazer a sua empresa crescer o ano inteiro. Acesse negóciossc.com.br.

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6: Será que a comunicação da sua marca está ignorando o público que mais cresce no Brasil? Hoje, toda marca quer a atenção da geração Z, mas muitas acabam ignorando o consumidor maduro. Pessoas acima dos 50 anos movimentam mais de R$1,5 trilhão de reais por ano na economia brasileira. São consumidores ativos, conectados e com alto poder de compra. Mas quando esse público não se vê representado pelas marcas, a conexão simplesmente não acontece. Por isso, antes de definir a próxima campanha, vale uma reflexão. A sua comunicação conversa com quem realmente compra o seu produto? Quer entender melhor o comportamento do consumidor e tomar decisões de marketing mais estratégicas? 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
4: Será que a comunicação da sua marca está ignorando o público que mais cresce no Brasil? Hoje, toda marca quer a atenção da geração Z, mas muitas acabam ignorando o consumidor maduro. Pessoas acima dos 50 anos movimentam mais de R$1,5 trilhão de reais por ano na economia brasileira. São consumidores ativos, conectados e com alto poder de compra. Mas quando esse público não se vê representado pelas marcas, a conexão simplesmente não acontece. Por isso, antes de definir a próxima campanha, vale uma reflexão. A sua comunicação conversa com quem realmente compra o seu produto? Quer entender melhor o comportamento do consumidor e tomar decisões de marketing mais estratégicas? Acesse negóciossc.com.br.

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5: Já reparou que alguns restaurantes estão sempre lotados, mesmo sem fazer promoções? Muitas vezes o motivo não está no cardápio, está na experiência. Cada vez mais as pessoas escolhem lugares que oferecem algo além da comida. Um evento temático, música ao vivo, uma harmonização, qualquer experiência que torne aquele momento diferente. E sabe o que acontece? O cliente não só volta, como também recomenda o lugar para outras pessoas. Em um mercado cada vez mais competitivo, proporcionar uma boa experiência pode ser um diferencial tão importante quanto um bom cardápio. Quer descobrir tendências do seu segmento para atrair mais clientes? 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
2: Muito bem, gente. Super bom dia aí pra todo mundo que já tá pulando da cama, enfrentando a segunda-feira que tem gostinho de sexta. 7 horas da manhã com 4 minutos, 6 graus em Chapecó. E é claro que a gente tá por aqui. Eu hoje tô acompanhado do Pato Donald, então eu vou pedir pra que a Ju dê um bom dia. Só que eu acho que não vai muito longe a participação dela por aqui, né, Ju?
3: Tá aqui. Ai, bom dia, Deus. Galera. Ai. Eu acordei assim, sem voz completamente, então vou deixar nas mãos de Mati Grabowski.
2: Coitadinha.
3: Mas vou estar no off aqui, olhando as mensagens e, enfim, eu vou calar minha boca, que é o melhor que eu faço, né?
2: Só que durante a noite eu recebi fotos dela se ligateando na avenida, até um cigarro ela fumou ontem à noite,
3: não,
2: mas
3: gente,
2: tudo
3: não,
2: bem.
3: Não.
2: Tudo bem, é véspera de feriado, é sexta-feira, tá? É sexta-feira.
3: Amém.
2: Então a gente vai tocar a vida e vai fazer bonito por aqui, né? Fora isso, gente, vamos seguir o nosso ritmo, que eu lembro você que o Cafezão começa no super oferecimento do Beto Carreiro World, o melhor parque temático da América Latina. 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E assim a gente vai, então, com muitas informações. Vamos detalhar a previsão do tempo. Hoje começamos com uma segunda-feira com a mínima de 6 graus. Também vamos repercutir a vitória, né, da Chapecoense ontem na Arena Condá sobre o São Paulo. E a gente ainda vai trazer o detalhe, Ju, de informações importantes do que abre e do que fecha no feriado de amanhã e também da programação especial que Chapecó prepara para nossa querida audiência. Como eu e Chuli estamos em computadores diferentes, os alôs eu vou mandar sempre no bloco seguinte, que vai dar tempo dela organizar no Whats e mandar para mim, tá bom? Fora isso, gente, tô de pé na patrola e bora começar, né, Ju?
3: Bora, Matheus, eu vou chamar a música aqui.
2: Chama a música,
3: ai,
2: meu
3: que
2: anjo.
3: Fiasco, galera. Desculpem, tá? Mas vou tentar melhorar até a segunda hora do Cafezão.
2: Não, acho que não vai não, meu anjo. Não quero desanimar, não,
3: tá? Se não, na quarta, daí eu volto melhor. Vamos pra música, que é o melhor que a gente faz. Bom dia. Bom dia.

0: Muito bem, gente. Tá aí então nossa primeira sequência musical aqui dentro do Cafezão desta segunda-feira, dia 24 de agosto. E agora é o seguinte, vou mandar um alô especial pra galera que mandou aqui. Bom dia, Tchulin Matheus. Segundou. Bora tocar um Armandinho? Ju, vamos organizar um Armandinho aí pro próximo bloco. Uma ótima semana pra todos nós. Sou fã número um de vocês. Um grande beijo. Ah, que legal, né? O carinho e o calor no coração logo cedinho na segunda fazem muito sentido. Daqui a pouco eu volto com informações da Chapecoense. Mas agora a gente vai pro show do intervalo, então não saia daí. 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Bom dia!
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7: Outro dia eu estava tendo uma prosa com um brother e chegamos à seguinte conclusão. Alguém havia dito que viver em Florianópolis era barato. Eu comecei a rir, pois moro em Floripa e sei que não é uma cidade necessariamente barata. Mas meu amigo me colocou uma visão diferente disso. Ele disse: você sabe quanto custa para visitar um lugar parecido com Floripa ou Santa Catarina no mundo? Me veio na cabeça Hawaii, Indonésia, Austrália, França e todos os lugares que conheço que são parecidos com aqui. Ele tinha razão. Floripa era realmente um dos mais baratos para se viver e garante um conjunto de características excepcionais para a qualidade de vida. Temos que valorizar e preservar, não é, galera?
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0: Boa, gente. De volta aqui na programação, curtindo a melhor, juntinho com você. Tchuli Matiello tá aqui, mas ela tá rouca hoje.
8: Sigo em off,
0: meu
8: tá?
0: Meu Deus, é melhor. Desliga, meu anjo. É, eu acho que a gente prefere o silêncio mesmo, tá bom? Mas seguindo por aqui, a gente tem um montão de informação, tem um alô da audiência, mas tem um recado muito especial pra você que é viciado em adrenalina e diversão. 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Eu acho que sim, tá? Pelo menos pra ter uma visão. Porque eu fui quando era criança, adolescente, e agora eu tenho uma outra perspectiva de mundo, né? Então, eu também gostaria de ir pra lá. Ju, direto pras ruas agora, vamos chamar a repórter Cláudia Plett, que tá junto com a gente por aqui. A Fran, a prima, tá de férias. Foi lá pro Nordeste, a bicha véia. Enquanto a Fran vai curtir o calor, a gente fica aqui curtindo o frio. Então vamos ver o que a Cláudia tem de alô e de informação sobre Chapecó pra gente nesse momento. Cláudia, bom dia!
8: Oi, Matheus, Ju, bom dia para vocês, para todos os ouvintes. Nesta segunda-feira a gente traz o destaque de serviço, horário de funcionamento do transporte coletivo para o dia de aniversário de Chapecó, amanhã, 109 anos de Chapecó. Olha, da meia-noite às 6, o transporte coletivo vai funcionar em horário normal, só que a partir das 6 horas da manhã de amanhã até as 8 da noite vai ser horário de sábado o funcionamento do transporte coletivo aqui em Chapecó. Só que aí vai ter algumas viagens de reforço, a 1h40, das linhas Seminário, Progresso, Presidente Médici, Loteamento Pinheirinhos e Vila Rica Trevo, 1h45, Universitário, Quedas do Palmital, Marechal Borman, Loteamento Schaefer. Às 2 horas da tarde, Santo Antônio, Saíque, Santa Luzia, Desbravador e Cristo Rei. Vai ter uma viagem também às 11h35 da noite, atendendo os itinerários do Saíque, Santo Antônio, Quedas do Palmital e Aeroporto. E no feriado, a linha Tomazelli também vai ter reforço com a inclusão de viagens para atender a demanda de passageiros. É importante que o pessoal fique atento ao horário de sábado, mas com esses reforços de linhas. Vamos falar do Parajás, que é esse evento que acontece há 19 anos aqui em Santa Catarina, 19 edições, né? E pela 4ª edição aconteceu aqui em Chapecó, terminou nesse domingo. Na classificação geral, Chapecó ficou em segundo lugar com 31 pontos, 123 medalhas, 30 de ouro, 46 de prata e 47 de bronze. Joinville ficou em primeiro lugar, 42 pontos, e Itajaí em terceiro lugar, 17 pontos. Esse evento lindo que aconteceu em Chapecó reuniu mais de 2 mil atletas, teve também pessoal dos dirigentes, né, que estiveram por aqui, então aí mais de 3 mil pessoas estiveram envolvidas nesse evento aqui em Chapecó, e Chapecó ficou então em segundo lugar no Parajás, que é esse evento do paraatletismo de Santa Catarina. Eu volto com vocês.
0: Muito bem, gente, tá aí a Cláudia. Cláudia é ótima, né? Cláudia, seja bem-vinda. E nos próximos dias, então, a gente vai trocar informações com ela, que sai da noite e vem madrugar junto com a gente aqui no Cafezão. Fora isso, vamos seguindo o ritmo. Eu tenho um alô pra mandar. Bom dia, meus caros. Sexta-feira de novo. Boa semana pra nós e bom feriado a todos. Viva a nossa Chapecó. É a Edivânia, com certeza, né? A gente tá aqui já nesse ritmo, naquela preguicinha do Vou, não vou, Tchuli Matiello tá aqui no off. Hoje ela veio com um conjuntão de moletom e eu pensei, hoje ela vai entregar o mínimo. E deu certo. Eu nem precisei pensar em absolutamente nada, porque quando a pessoa chega pra trabalhar de moletom, significa que o negócio já tá assim, ó, de caso pensado, tá bom? Bom dia, toca um Jota Quest pra iniciar bem a semana. E um alô especial pra galera de Barão de Cotegipe. Um abraço, olha que legal, a gente chegando em Barão, cidadezinha muito fofinha que a gente passa quando vai a Erechim, quando vai pra aquele lado ali do Rio Grande do Sul. Então um abraço pra vocês, uma cidade muito bonita, tá bom? E detalhe, ele disse o seguinte, branco de geada por aqui, é o alô do Santim. Será que é a mesma mensagem? Então deu geada em Barão de Cotegipe, ô louco, bicho! Então, não sei se aqui em Chapecó teve geada, se tivermos, o pessoal já vai mandar pra gente. Bom dia, Ju e Matheus, segundou, toquem um Audio Slave pra começar a semana no pique. Boa semana pra todo mundo! É a Bárbara Nisus. Gente, só timaço de ouvintes mandando alô e a Tchuli DJ vai dar o play na música agora e daqui a pouquinho a gente já volta com outras informações. 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

aí, gente. Uma sequência finalizando com o Pete. Tá bom demais. Vamos lá, né? Tô por aqui, solito hoje, no microfone, porque aqui no Off, Tchuli Matiello tá comigo. Antes de seguirmos com a informação, quero dar mais um recado especial pra você que quer curtir muita diversão, emoção e adrenalina. 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Ju, vou seguir por aqui com uma informação, porque a comemoração dos 109 anos de Chapecó terá muita música amanhã no feriado de terça-feira. As apresentações começam a partir das 15 horas com artistas locais na Praça Coronel Bertazzo e também as atrações musicais do Projeto Cultura em Ação lá no Shopping Pulse. Então vai ter oportunidade para todo mundo curtir o dia lindo de sol que vai fazer amanhã e, claro, aproveitar o feriado com a família todinha. Indo para o nosso WhatsApp por aqui, quantas mensagens que recebemos. Bom dia, Ju e Matheus, tô ligada na Atlântida, toca um Led Zeppelin. Beijo, boa semana. É a ou o Madu Carissimi. A Madu, então. A Madu, um beijo pra você. Também e a Chape, só Vitória. Bom dia, o Gustavo mandando alô pra gente. Bom dia, lindos. Ótima semana pra todos. Melhoras, Ju. Iniciaram a semana matando a pau na playlist. Eu amo essa música. É a Beatriz que mandou esse alô pra gente. Caraca, perdi o RHCP e veio. O que que significa isso, Ju? Red Hot Chili Peppers. Então tá bom. Por essa e muitas outras, que o Cafezão é o programa que não falho. Felipe, um abraço pra você e muito obrigado. Ju, vamos seguir então com mais uma sequência musical, a última desta primeira hora. E daqui a pouquinho voltamos com muito mais.

0: Muito bem, gente, de volta aqui na programação. E Ju, quero trazer uma atualização pra galera que ama American Horror Story. Essa música do Fleetwood Mac, ela é tema de uma das bruxas da terceira temporada. E elas voltam com tudo nessa temporada, na 13ª, se eu não me engano, que tá em processo de finalização. Então talvez a gente tenha Fleetwood Mac de novo junto nesta série. Bora lá então, gente. Show no intervalo rapidinho, tá chegando por aqui. E daqui a pouquinho eu volto com muito mais. 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Agora 8:02. Bom dia.
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0: Oi, gente, vamos lá então, seguindo o fluxo por aqui, a gente ainda tem um montão de informação, 8 horas da manhã com 8 minutos, super bom dia pra você, lembrando que a partir deste momento, eu já dei esse recado, né, Ju? Ou não? Da farmácia em São Rafael? Não, né? Então eu tô meio bugadinho, mas vamos lá, gente, no oferecimento das farmácias São Rafael, faça parte do Clube de Vantagens, Viva Bem, também Lunar de Imóveis, pra morar ou investir, fale com quem 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Tá aí, então, gente, os nossos apoiadores, o nosso timaço deste primeiro momento. De ontem, tivemos jogo na Chapecoense, jogo na Arena Condá, Chapecoense ganhou então por 1-0 de São Paulo, e o que chamou a atenção foi um cara que estava fazendo a despedida de solteiro e aproveitou para ir no jogo, tava ele de vestido de noiva no meio da torcida e acabou viralizando então no Brasil todo. Queremos descobrir quem é este noivo que ontem aproveitou o jogo da Chape para fazer então a despedida, para que ele conte pra gente o que é que ele estava de fato fazendo e quando que é o casamento, né? Que é importante a gente saber, não que a gente precise, mas é só porque a gente é fuxiqueiro mesmo, tá bom? Fazendo o seguinte, vamos lá então de música boa, eu tenho um montão de alô aqui no Whats, mas daqui a pouquinho então a gente volta com muito mais pra você.

gente, DASA na programação da Atlântida. E bora lá então que eu tenho um recado muito especial. 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Seguindo por aqui, eu tenho um alô especial. Bom dia, Ju e Matheus. Aqui é o Pedro Antônio. Muito obrigado pelo som que vocês tocaram. Bom dia! Pediram som do Nickelback, porque segundou e ele deseja uma maravilhosa e abençoada segunda a todas. É o Max. Tamo junto, Max. Um abraço para você. O Renato mandou bom dia, Mate e Julie. Agradecemos a divulgação da exposição de multicolecionadores sábado na Praça Central, dia 12 de setembro, das 2 da tarde às 5 horas. Abraço do grupo Hot Wheels Brasil, galera mais legal do planeta, os nossos mini garagistas. E Ju, assim eu sei que aí no sistema nós temos mais música antes de chamar o break, e daqui a pouquinho então a gente tá de volta.

0: Fechado então, gente? Vamos rapidão pro show do intervalo e daqui a pouquinho, é claro, tem mais música, previsão do tempo pra você. Meu Deus, Julie Mattiello tá muito rápida. 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Agora, 29 minutos, nos separam das 9. Bom dia!
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7: Muito bem, gente, de volta aqui na programação juntinho com você, seguindo o ritmo. E é claro, a gente vai direto para informação, porque o amanhecer desta segunda-feira aqui em Chapecó registrou temperaturas bem baixas, com mínima de 6 graus na cidade. E a boa notícia que eu tenho, gente, é que a massa de ar frio e seco garante o predomínio do sol com poucas nuvens ao longo do dia. A temperatura sobe gradativamente e a máxima deve atingir confortavelmente os 20 graus durante a tarde, oferecendo um clima excelente e agradável, sem previsão de chuva para a véspera do feriado. Lembrando, amanhã é feriado. Ju, muita gente fazendo feriadão, outros não, seguindo a vida normal, mas a gente está aqui na alegria da companhia junto à nossa audiência. Reforço, Tchuli Matiello tá sem voz, tá penada. Dá um oi aí, Ju.
8: Eu sigo aqui, tá,
7: ai,
8: galera?
7: Ai, meu Deus, gente. Pode voltar aí pro teu cantinho, tá bom, meu anjo?
8: Tá bom, obrigado.
7: E assim eu sigo também com a voz falhando, mas ainda melhor que a Tchuli, né? Melhor que eu digo no sentido voz hoje, tá? Pau a pau o negócio aqui. Ju, vamos fazer o seguinte, vamos pra mais música agora ou eu vou pro cafezão duplo? Cafezão duplo, ela só faz ok. Então rode a vinheta do cafezão duplo.
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7: Muito bem, gente. 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E hoje a gente vai celebrar a genialidade de Cazuza aqui na Atlântida, destacando a poesia contestadora e romântica do eterno poeta exagerado, que marcou gerações com letras intensas e atitude roqueira inconfundível. Ju, dá play na música que o Cazu tá esperando a gente. Bom dia!

0: Muito bem, gente, vamos lá então. Agora chegou o momento da previsão do tempo, quase a finaleira do cafezão de hoje. Então, tchuli, roda a vinheta.
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0: Vamos lá, gente. A tendência meteorológica indica que o tempo firme deve continuar colaborando com as festividades locais. Tá, o feriado de amanhã, terça, terá um amanhecer menos gelado, com mínima na casa dos 12 graus, e a tarde será quente e ensolarada, com máximas que podem bater os 23. O restante da semana mantém o padrão de dias ensolarados, com vento norte ameno, sem qualquer indicativo de chuva para a região até o próximo final de semana, ou seja, teremos uma semana linda e limpa de tempo firme pra gente aproveitar. Ainda bem, né? Estávamos de saco cheio daquela chuvarada toda e também daquele calorão. Então que continue desse modo. Bora lá, gente. 8 horas da manhã com 43 minutos ou faltando 17 pras 9. Tem a finaleira das músicas aqui no cafezão pra você curtir. Daqui a pouco eu tô de volta. Bom dia.

0: Tá aí, gente. Então encerramos nosso cafezão de hoje com muita música, muita informação. É véspera de feriado, sol tá predominando, só coisa boa pra nossa vidinha, tá bom? Vamos seguir a programação. Agora tem uma hora de música sem intervalo pra você e às 11, é claro, eu e a Sophie marcamos presença, Tchuli, e desejamos melhora pra você, tá bom?
1: Obrigada, gente. Um bom feriado pra todos. Um bom feriado aí pra vocês. Na quarta, prometo que volto bem melhor,
0: vai
1: viu?
0: Vai dar boa, vai dar boa. Fique
1: beijo.
0: Bem.
1: Beijo.
0: Gente, vamos seguir então. Assim vamos. Depois, é claro, tô de volta. Super bom dia. Beijo.
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4: Fala, galera. Tô chegando na rádio das nossas vidas. Mas caso você não reconheça essa vozinha aqui, vou fazer uma pausa na programação, porque a gente tem que falar de esporte. E eu, Sofia Françosa, estou chegando para chamar o Anderson Rodrigo. Então, bora lá.
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4: Oi, Anderson.
5: Fala, Sophie. Bom dia pra você. Ótima manhã a toda a galera da Atlântida. Finalmente aconteceu a segunda vitória da Chapecoense. Amém. Na Série A do Campeonato Brasileiro. O Verdão do Oeste venceu o São Paulo ontem na Arena Condá. E é claro que a torcida fez a festa. Afinal de contas, essa vitória estava sendo muito, mas muito aguardada por todos nós. É claro que isso não tira a Chapecoense da lanterna da competição, tampouco da zona de rebaixamento do Campeonato Brasileiro da Série A. Mas, para quem esperou tanto tempo, é sim motivo para comemorar. E a gente vai valorizar no Jornal do Almoço, 11h45, na tela da NSC TV. Também falaremos sobre os Jogos Abertos Paradesportivos de Santa Catarina. A 19ª edição encerrou, foi um sucesso, um espetáculo em Chapecó. Vamos trazer os resultados gerais e Chapecó ficou muito bem posicionada. Vice-campeã geral dos Jogos Abertos Paradesportivos, a maior competição do paradesporto em Santa Catarina e uma das maiores do país. Eu espero vocês para a gente ter essa conversa no Jornal do Almoço, 11h45, na tela da NSC TV. Valeu, Sofia, um abraço para você, ótimo dia a toda a galera da Atlântida, até mais.
4: É isso, galera, finalmente veio, ela demorou, mas veio, final de semana muito, muito alegre para a galera do esporte, mas agora bora voltar para nossa programação, que logo mais a gente chega com o @ATL. 15.

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3: Oi, gente. Voltei, mas agora a gente vai falar sobre os destaques do JA com a Letícia Ferrari. Oi, Leti.
4: Oi, Sophie. Bom dia pra você. Boa semana a todos que nos acompanham aqui na Atlântida. Tô por aqui com os destaques do nosso Jornal do Almoço desta segunda-feira. E o principal deles, Sophie, que enche meu coração de alegria é... Temos nova série de reportagens, isso porque Chapecó completa amanhã 109 anos e o JA, claro, presta uma homenagem ao longo desta semana à maior cidade da região aniversariante então. Pois bem, Sophie, é a série Sentidos de Chapecó. É uma série que propõe que a gente viva a cidade através dos nossos cinco sentidos. Então, o que os nossos olhos, nariz, boca, ouvidos, mãos tem a dizer sobre a maior cidade do Grande Oeste catarinense? Eu já adianto e já respondo. Tudo. E no JA de hoje a gente começa a provar isso. Pois bem, claro que tem outros assuntos na edição. Por exemplo, a florada dos ipês. Se você, Sophie, passou pela Getúlio Vargas nos últimos dias, percebeu que a floração está a todo vapor, a avenida está lindíssima e nós vamos falar um pouco mais sobre este assunto. Vamos destacar também outra árvore, mas essa sobre conscientização. Em Xaxim, uma árvore foi montada justamente para que as pessoas consigam deixar mensagens para mulheres vítimas de violência. Lembrando que nós estamos no Agosto Lilás, mês de conscientização da violência contra a mulher. Tudo isso e muito mais, Sophie. Daqui a pouquinho, 15 para o meio-dia, no nosso Jornal do Almoço, eu conto contigo na telinha e com todos que estão ouvindo a Atlântida também. Beijo grande!
3: Obrigada, Leti. Gente, recheado de coisas boas, né? Essas coisas dos sentidos. Eu, como uma nova moradora de Chapecó, realmente essa cidade consegue ser bem bonita nessa época do ano, principalmente. Mas é isso, logo mais a gente volta.
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14: Vamos falar de alongamento. É importante? Precisa antes de uma corrida? Essa é uma discussão que não tem certo nem errado. O ideal mesmo é sempre seguir a orientação de educador físico de acordo com o perfil de cada corredor. Mas na grande maioria das vezes, o aquecimento tradicional que a gente conhece, aquele de esticar as pernas parado, por exemplo, tem o melhor efeito no pós-corrida. Para uma pré-corrida, alguns artigos indicam que o alongamento dinâmico se faz mais eficaz para uma corrida de 5 ou 10 quilômetros. Alongamento dinâmico, como o nome sugere, é aquele que o corredor alonga em movimento, com um balanço ali coordenado de pernas de um lado para outro, mobilização de tornozelos e panturrilhas. Portanto, mexa-se, alongue-se e faça o aquecimento antes de qualquer exercício. Fechou?
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19: Eita, só que sem a Ju, 11 horas da manhã com 6 minutos, 9 graus em Chapecó. O dia tá bonito, ensolarado, é o sol predominando. Depois de um final de semana de tempo firme, a gente tá aqui com esse gostinho de sexta-feira, visto que amanhã é feriado e muita gente vai dar um time e vai descansar, que é o nosso caso, né? Como a Ju, vocês bem sabem, tá enferma, a Juliana vive doente, gente. Vamos fazer um benzimento, alguma coisa assim, pra dar vigor pra essa menina, porque assim, não dá, né?
3: Claro, né? Ela só trabalha, ela não para um segundo, ela tem que dar uma descansada, né? Mas ela vai descansar, semana que vem ela entra de férias, tá?
19: Então que assim seja. E Sophie, bom dia pra você, conta aí como é que tá a sua segunda-feira.
3: Agora sim, muito bom dia pra todo mundo, pra você, Matheus. A minha segunda-feira está... É uma segunda, definitivamente é uma segunda pra mim. Parece que tem a impressão de sexta, mas ainda acordei meio... é segunda.
19: E eu tô com aquela vibe do não me dê na sexta aquilo que eu vou fazer só a semana que vem.
3: Também.
19: Eu tô desse jeito. Hoje eu não aceitei demanda, tá? Só disse semana que vem, tá tudo certo. Hoje é estou aqui dando o meu máximo.
3: Fiz o que pude, pude pouquíssimo.
19: Pude pouquíssimo, mas é assim. Desse jeito, a gente vai pro @TL agora, já pra atualizar as últimas informações, trazer um panorama do que vem aí na próxima semana. E é isso, né, Sophie? Então conta pra gente a primeira notícia.
3: Ah, mas é isso. 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Agora sim, vamos falar sobre os principais destaques, o que tava rolando na internet. E o primeiro é sobre a Mariah Carey, porque ela tá dando uma nova chance a Glitter, o álbum que ele foi lançado em 2001, e ele foi lançado no mesmo dia que o 9 de setembro. Ali, sabe, aí deu uns probleminhas, ele ficou marcado por críticas e pelo fracasso justamente por causa do momento do país, e ele completa 25 anos agora, em setembro, e os fãs fizeram um movimento que é Justice for Glitter. Eles estavam querendo esse álbum, porque ele foi apagado das redes sociais por conta disso nas últimas semanas. E agora, recuperado o disco, ela vai anunciar um relançamento pro dia 30 de outubro com mais faixas e outras novidades ali.
19: Ou seja, o comeback de um... Naquele momento não deu muito certo, mas agora tudo
3: agora indica, eu vou tentar.
19: Vai dar.
3: Vou
19: e vamos tentar. Lá. Mariah Carey, inconfundível, uma das maiores artistas, sei lá, do milênio. E realmente, ela é muito boa e ela sempre vive com aquela voz menininha. E daí, é assim, eu gosto muito da Mariah Carey, é outra que já tá aqui no Brasil mais que a gente, né, mais que nós mesmos. Mas ela vem de novo pro final do ano, em novembro, tem show dela aqui com aquela turnê natalina, que é uma coisa muito mais artística voltada ao Natal. Eu tô curioso, gostaria de assistir, mas não vou priorizar, até porque eu não tenho dinheiro, né, Sophie?
3: Ela tá descongelando, né? Ela só descongela na época do Natal. Dando início a setembro aí, já começa. Eu já vou começar a enfeitar minha casa, porque eu sou ansiosa. Mas agora o próximo assunto, vamos falar da Zara Larsson, porque ela logo vem pro Rock in Rio e durante um show na Europa, teve um momento curioso, porque em uma das músicas dela, ela faz uma coreografia bem maneira, assim, que as dançarinas dela seguram ela no ar. Não sei se você já viu.
19: Não olhei, não vi, não.
3: Porque a estética dela, justamente agora, por conta daquele meme do golfinho... Não sei se você pegou, se você acompanha essa parte da internet.
19: Possivelmente não, tá numa ala mais geração Z, assim.
3: Sim. Ela voltou a ficar em alta recentemente por conta de um meme que viralizou no ano passado, que é basicamente uma música dela de fundo e uma frase nada a ver e vários golfinhos e coisas assim.
19: Ah, já
3: vi. E aí agora ela está trabalhando nessa estética, né? E, inclusive, durante uma das coreografias, ela faz, tipo, uma pose como um golfinho. As dançarinas dela seguram ela. E enquanto ela estava cantando essa música, o público do show começou a subir também. A galera começou a se levantar, assim, e ela não conseguiu cantar a música, porque ela estava rindo muito de todo mundo, assim, no ar, igual ela, fazendo a coreografia.
19: Meu Deus, gente. Ela vem aí pro Rock in Rio. Rock in Rio que começa dia 4 de setembro. E eu já tô na expectativa. No final de semana nós tivemos duas grandes transmissões no Multishow, com o show da Anitta, do Equilibrium, que aconteceu lá em Niterói, no Rio de Janeiro. E também nós tivemos a transmissão do Festival de Barretos, né? O Barretão, que teve Gustavo Lima e Alok numa apresentação que varou madrugada dentro. E também foi aí muito comentada, né, nas redes sociais. Respondendo a pergunta da Sophie, que ela me fez na semana passada, se eu achava que a Anitta tinha copiado Marina Sena. Cara, de fato não. Acho ainda que o show da Anitta Equilibrium é inferior ao que a Marina Sena apresenta no palco. A Marina Sena carrega uma persona, ela, como que eu posso te dizer, ela vive muito mais a música do que a Anitta.
3: Uhum.
19: E de longe, de verdade, não vejo comparação. Vejo semelhanças, mas semelhanças de quem se bota a fazer algo que tenha essa estética serão perceptíveis. Mas eu vejo que a apresentação da Anitta para a apresentação da Marina Sena são coisas totalmente distintas. E, de fato, ainda prefiro o que eu vi da Marina Sena do que este momento da Anitta em Equilíbrio. Que, de toda forma, não é ruim, mas não é melhor que a Marina Sena.
3: É que eu acho que tá tão difícil ser original hoje em dia, né? Tipo, muita coisa, principalmente quando você fala de religião e coisas afins, não tem muito como fugir daquela estética que as duas estão trabalhando agora.
19: De fato, a Marina Sena, ela se espelha muito em Ney Matogrosso, em Gal Costa e em tantos outros artistas, e a Anitta tem uma veia mais ali autoral mesmo, do tipo assim, sou eu nesta versão, sem me basear em outras pessoas. Uhum. Então é o que eu consegui perceber assistindo o show da Anitta no sábado que foi transmitido.
3: Então você tá dizendo que a Marina Sena é falsa e a Anitta original?
19: Não, de fato não. Acho que a música precisa se renovar e, de fato, Ney Matogrosso ou a própria Gal Costa, eles também se espelharam em outras pessoas, fizeram parte de um movimento e esse movimento acaba inspirando e trazendo para nossa atualidade, o que o Ney e a Gal, que já morreu, né, de fato, não conseguem mais trazer para os palcos. Então a Marina Sena misturou, entregou muito bem, super autêntica no meu ponto de vista, mas diferente da Anitta.
3: Uhum.
19: Diferente. Eu vejo que não são os mesmos caminhos. Talvez seja uma análise muito ridícula, mas eu consegui ver essa diferença.
3: E tu acha que vai vir um álbum novo bom da Marina Sena agora com o término?
19: Cara, acho que não. Ela, de fato, ela, assim, ela sempre trabalha músicas e campanhas específicas. Então agora a gente tem que entender qual vai ser a vibe que ela vai adotar nesse próximo álbum, levando em conta que esse último realmente tem uma influência religiosa muito forte. Agora ela vai ter que entrar num outro momento para trazer um álbum novo, coisa que a gente ainda não consegue perceber. Eu particularmente acho álbuns e produtos derivados de sofrência, de amor, um saco, tá? Eu particularmente não gosto, mas vamos ver o que vem por aí.
3: Então é isso, o próximo assunto. Você sabe o que é o Baby Shark?
19: O bichinho lá,
3: o bichinho.
19: Do tubarão do YouTube, né? Que as crianças amam. Se for isso, sim.
3: Tem um vídeo, o original do Baby Shark, que é um menininho, né? E aí agora ele cresceu. E ele vai entrar nesse mundo da música com o nome de Baby Shark Boy.
19: Meu Deus, e quantos anos o Baby Shark Boy tem?
3: Ele tem agora 17 anos e lançou uma música chamada Wave, em tradução livre, Onda. E é toda trabalhada nessa estética ainda do Baby Shark. Então, assim, é só isso, né?
19: Tu gostou? Tu ouviu?
3: Eu ouvi, eu falei assim, não. Porque, assim, 17 anos, você ainda trabalhar numa estética do Baby Shark, você vai demorar pra se desprender disso depois, né? Eu não sei, essa é a minha visão. Também ele fez um feat com essa música, ela é um feat com um grande nome do K-pop, que é o Johanny do Monsta X. Só que, assim, não peguei a vibe, sabe?
19: Se ele tá tentando viral da internet, as pessoas obviamente vão abrir.
3: Total.
19: E ele vai levar o mote, né, do Baby Shark que cresceu 17 anos. Então, pra você, se ainda tem alguma criança que assista o Baby Shark, né, agora ele já é um adulto shark.
3: Ele não é feinho, mais um coitado.
19: Baby. Olha, Sophie, o que você leva em conta pra dizer que uma pessoa é feia?
3: Assim, eu não sei.
19: Qual é o conjunto?
3: É que ele não... A cara dele, tipo, o formato dele, claro, não mudou de quando ele era criança. Ainda continua meio infantil, assim, mas eu, pessoalmente, não achei bonito, assim. Eu acho que ele é a mesma pessoa, só que mais alto.
19: É, mas aqui tá dizendo que ele é um artista de K-pop, né?
3: Sim. Você vai julgar agora, já.
19: Não, já tô abrindo, né? Não quero demorar aqui.
3: Ai,
19: pra feio
3: é
19: não serve, né, Sophie? Que assim, isso aqui não é misoginia, mas todos esses artistas, eles são muito parecidos, né? Então, você tem que ter um olho muito claro, muito clínico pra dizer se são feios ou são bonitos. Eu, no meu ponto de vista...
3: Achou bonito?
19: Eles são parecidos, né? Tipo, num todo, assim.
3: Sim. Ai, meu Deus do céu. Mas assim... Essa é só a minha opinião, né? Que achar ele bonito, tudo bem, tá liberado. Mas eu não vou ouvir a música, não vou acompanhar. Agora, mas pra mudar de assunto, a Chapecoense, ela venceu ontem,
19: sim,
3: o São Paulo por 1-0. Mas a torcida roubou a cena.
19: Eu sei.
3: Eu não sei se você viu, mas tinha um torcedor, o nome dele é Jonathan Flack. Ele é de modelo e ele estava vestido de noiva.
19: Sim.
3: Porque era despedida de solteiro dele e ele deu muita sorte pra Chapecoense e ela conseguiu vencer no Brasileirão. Você iria vestido de noiva pra um jogo?
19: Com certeza. Se eu tivesse na vibe, que eu imagino que essa festa, essa despedida de solteiro começou muito antes do jogo, né? Ele estava bem, bem animado, achei...
3: Ah, ele estava faceiro.
19: Modelo do vestido também, estava muito bonito, eu vi ele todo enturmado com a galera, com os amigos, na torcida, fez parte da organizada ontem, né, pelo menos foi lá e cantou junto, e realmente ganhou a cena, foi o que eu destaquei no cafezão hoje cedo, quando estávamos falando da Chapecoense, e é uma coisa que eu particularmente acho muito legal, mas que as pessoas nos últimos tempos não têm feito desse modo, né, a despedida de solteiro. Então, que bom, tomara que a tradição continue, tomara que o vestido da Chapecoense dê sorte no casamento, como ele deu ontem no jogo aqui na Arena, porque a Chape precisava vencer, né, para quebrar um jejum de 20 e tantos jogos, então a gente acredita na noiva, a noiva pode marcar presença mais vezes na Arena Condá, que se for para ter sorte que venha, né?
3: É isso, agora vamos para a música?
19: Vamos lá, gente, tem sonzeira chegando e daqui a pouquinho a gente volta para encerrar o programa. Lembrando, amanhã é feriado e a gente já tá aqui com um pezinho na terça-feira. Foi!

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2: E olha só a dúvida da Luciana. Doutor, DIU de cobre já faz efeito 7 dias após a inserção? Mesmo eu estando no período fértil? Olha só, Luciana. O DIU de cobre, ele começa a fazer efeito imediatamente após a sua colocação no útero, independente da fase do ciclo que você está, já que ele age tornando o ambiente uterino mais tóxico para os espermatozoides, impedindo que eles cheguem ao óvulo. Em geral, é recomendado esperar 24 horas antes de ter relações sexuais para uma maior comodidade e um maior conforto no momento da relação. E também para evitar qualquer risco de irritação inicial. Seu médico provavelmente vai pedir um exame de ultrassom transvaginal depois de algumas semanas para confirmar que o dispositivo está no lugar certo. E se você já usa outros métodos anticoncepcionais, como pílula, por exemplo, o médico pode recomendar que você mantenha por alguns dias. Mas lembrando que o DIU por si só já atua desde o momento da sua colocação. E um lembrete importante, DIU de cobre não protege contra infecções sexualmente transmissíveis. Então é importante que você também complemente a proteção do DIU de cobre com o uso de preservativo de camisinha.
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2: Muito bem, gente, estamos de volta aqui na programação, sempre aí mantendo você com boa música, ainda mais hoje que já tem cara de sexta-feira e a gente tá aqui assim, ó. Ai, meu Deus, que o relógio passe de uma vez por todas, né? Sofia, a gente tem recado de um apoiador nosso, é isso?
3: É isso.
2: Então vamos lá, gente, eu falo. 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Então, a dica especial pra você, né, Sophie?
3: É isso, Matheus. Agora a gente tem o Anota Aí.
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3: Muito atenção, bem. Chapecó.
2: Opa, vai
3: pode
2: lá.
3: Começar, você não. Tá com o roteiro aberto?
2: Não tô.
3: Então eu começo. 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
2: Muito bem, gente. Ó, nessa semana, de quarta até domingo, Chapecó recebe a 20ª edição do Salão do Imóvel e a segunda até com lá na EFAP. O evento reúne mais de 300 expositores entre construtoras, imobiliárias, fornecedores, com opções para quem quer construir, reformar ou investir. A entrada e o estacionamento são gratuitos, então inscreva-se antecipadamente no site salãodoimóvelchapecó.com.br. Lembrando que na quarta-feira à tarde, a Atlântida vai marcar presença e a gente vai trazer uma transmissão ao vivaço para você curtir e aproveitar isso tudo junto com a gente, tá bom? Fica aí a dica, tá pago o Anota Aí. E Sophie, amanhã, que é o aniversário de Chapecó, já adianto que nós não teremos a programação aqui na Atlântida, com exceção, como que eu posso te dizer, eu e a Ju deixamos a programação pronta para nossa audiência, né? Em outras palavras, mas na telinha a gente tem um encontro marcado 15 para o meio-dia na NSC. Eu participei da produção de um programa que celebra Chapecó, que é o Celebra SC Chapecó, e esse programa vai ao ar amanhã, então convido todo mundo para assistir, para ficar aí por meio, claro, colaborar, curtir, comentar junto com a gente, porque ficou muito bonito o trabalho, né? Uhum. Claro, foi feito em diversas mãos, eu não fiz absolutamente nada sozinho, mas é uma oportunidade lindona de valorizar a nossa cidade.
3: Ai, ansiosa para assistir também. Mas então é isso, galera. Finalizando a nossa segunda-feira, amanhã tem feriado. Eu não estarei aqui, mas a voz dos comunicadores que vocês tanto gostam, Mati Grabowski e Juliana Matiello, estarão aqui. Eu vou aproveitar o meu descanso aí de estagiária, porque estagiária também trabalha e merece descansar, né? Então é isso. Fechou?
2: Um beijo pra todo mundo, um bom feriado, aproveitem, descansem e na quarta-feira a gente se encontra aqui a partir das 7 da manhã. Beijão, tchau, tchau.
3: Beijo.

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3: Vamos, segunda-feira!
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3: Vai começar a viagem. É o programa de música antiga da Atlântida. Flashback na veia, daqui até 1 da tarde. A 1 tem o Pretinho. Pra começar tem o The Calling.

Início dos anos 2000, isso tocava muito no rádio várias vezes por dia. The Calling, Wherever You Will Go. Para abrir a viagem do Discorama do Sicredi nessa segunda-feira. Bom início de semana para você, colado na vibe da Atlântida. Meio-dia e oito.

2000, foi assim na música Lifehouse Hanging by a Moment, que aliás vem ao Brasil em 2027, sua primeira vinda ao Brasil vai se dar em março de 2027, Curitiba, São

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0: Discorama na Atlântida, esse Pearl Jam clássico chamado Daughter no Discorama, 16 para uma, pedido de ouvinte.
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tema do filme Transformers de 2007. Goo Goo Dolls. Before It's Too Late, no Discorama da Atlântida. 10 minutos para uma, agora tem a Avril Lavigne.

Início dos anos 2000, a Avril Lavigne tocava essa no rádio em 2003. I'm with you. É o nome do sol. 6 minutos para uma da tarde, para dar tchau pro Discorama nessa tarde de segunda. Tem Paramore. 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
17: Olá, olá, muito boa tarde, amigo e amiga ligados na Atlântida. Uma hora e cinco minutos, estamos chegando com a primeira dose de Pretinho Básico desta semana, 24 de agosto de 2026. Chegamos com os fabulosos, eu já tô aqui com o meu pão de mel da Zezé para comer logo em seguida do programa. 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Muito boa tarde, Rodrigo Adams.
18: E aí, meu, tudo bem?
17: Tudo bem, meu parceiro. 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
18: E aí, meu jovem?
17: E aí, meu jovem?
18: Tranquilo?
17: Lindo. 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E confira, Rafinha Menegazzo.
12: Bom início de semana pra nós, Alexandre.
17: Bom início de semana pra nós, The Best Açaí, porque o melhor açaí é o do seu jeito. Em Florianópolis, com o casaco da Espírito Santo, querido, que não fala nem português direito. Está ele, Porazinho. Fala, Porã.
19: Olá, boa tarde, Alexandre, e amigos da mesa. Sim, esse fala português, mas é português de Portugal.
17: Ah, isso.
19: Mas é, fala português.
17: Boa, Porazinho. É isso aí, cara. 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Boa tarde, Rafael Gomes.
20: Fala, Alexandre. Boa tarde.
17: Tudo bem contigo?
20: Tudo bem contigo.
17: Preocupado contigo.
20: Por quê?
17: Não sei, só pra não perder a...
20: Ué?
17: A manha de tipo, dizer que eu tô preocupado contigo,
20: não,
17: cara.
20: Não te preocupa comigo. Se eu tô bem, tu tem que estar bem.
17: Aí, tá certo. Como eu digo pro meu filho isso. Cara, não te preocupa. Se o pai estiver tranquilo, tu fica tranquilo. Agora, se o pai se apavorar, aí tu dá teu jeito.
20: É que nem quando era almoço, eu coloco o cinto.
17: É isso.
20: Quando ela bota o cinto,
17: é isso. Vai dar alguma turbulência ou coisa parecida. Vamos destrinchar aqui esta volta de final de semana, 24 de agosto.
21: Vamos lá, Alexandre.
17: Como é que tá, mestre? Boa tarde.
21: Alexandre, tu não acredita rapidamente? O Blink da Redenção. Adoro, mestre.
17: Olha aí.
21: O Blink vieram uma galera. Ah, o mestre, o Blink te adora. O grupo, legal. Além do grupo RBS.
17: Tu medita ali, né, mestre?
21: Com certeza.
17: Faz a tua meditação.
21: É em frente ao Colégio Militar, Porã.
17: Boa.
21: Tem cachorros pra adoção.
17: Boa, né?
21: Queres um?
17: Não, o meu já no tá vindo. Em fevereiro,
21: é verdade,
17: meu.
21: Muito. Um beijo pra todo mundo que adora o mestre.
17: Que legal, mestre. Boa tarde, da pena. Como é que tá?
20: E aí, meu irmão?
17: Vamos aumentar os destaques aqui, meu irmão.
20: Destaques aí, né, meu irmão?
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20: Tá bonito, hein, meu irmão?
17: Obrigado, meu irmão.
20: Bonito e o Porã, tô bonito, né, meu irmão?
17: Obrigado, meu irmão. Obrigado, meu irmão.
20: Obrigado, meu irmão.
17: Hoje é dia da infância.
21: Pô, que legal. Que legal.
17: E também é dia dos artistas. Pô, olha aí, ótimo, artista tá, Jefferson.
20: Tá tudo interligado.
21: Boa tarde.
17: Né? Tudo bem, maionese?
21: Ah, que saudade da música Velha Infância do Tribalista.
22: Já passou.
17: Isso, Velha Infância. Já passou. Já passou.
21: Eu não gosto de Tribalista.
22: Você, eu
17: canta
22: gosto,
17: comigo.
22: Mas a Velha Infância
17: é
22: passou.
17: É assim, um sonho pra mim. E quando eu não tive.
19: Eu gosto de Já Sei Namorar.
21: Já sei
19: namorar.
21: Já sei
19: beijar. Essa não tem a ver com
22: infância. A Fê nem faz parte da infância mesmo, né, Porã?
19: É verdade.
21: As crianças não podem namorar.
19: E que eu tava falando do Tribalista e não propriamente
20: da infância. Mas é que hoje é dia da infância, não é dia dos Tribalistas.
21: Da Velha Infância.
19: Tá, obrigado de nada. Desculpa ter vindo ao programa hoje.
21: Eu achei grosseiro.
17: A gente adora quando tu vem. A gente adora quando tu vem. Mas é importante observar o andamento do programa.
19: Tá bem, não vou falar mais nada.
21: Acho triste a desvalorização para com um dos grandes trios da MPB brasileira.
19: Tipo, cite três trios.
21: Bacanas da MPB?
19: É.
21: Vamos lá.
17: Tribalistas.
19: Trio Parada Dura.
22: RPM.
19: RPM é quarteto.
20: E o KLB.
21: Ou o RZO.
19: Mas é mais.
17: Por que que hoje é dia da infância, Rafael Gomes?
20: Porque é o dia da fundação da Unicef.
19: Legal.
20: O Fundo das Nações Unidas.
21: Ajuda as crianças.
19: As crianças.
22: E vem aí o dia das crianças.
19: As criancinhas.
21: A Unicef, né? Do Criança Esperança.
22: No céu, tem
19: como é legal quando uma criança consegue ser criança, né, velho? Quando tem seus direitos garantidos, sua proteção devida, né? Muito importante.
17: Verdade,
22: concordamos contigo.
17: Nós somos a favor da infância. O Rafael Gomes, hoje também é dia dos artistas, por qual motivo?
20: Decreto 82.385.
21: De que ano?
20: 1978, regulamento o dia dos artistas como o dia de hoje.
19: Tá errado!
21: Contraditório isso aí, hein?
19: Porque eu acho que tem tudo a ver o dia do artista com o dia da infância.
21: Contraditório esse decreto.
0: Porque em 78 censurava os artistas.
1: Isso é verdade.
0: Isso é contraditório. É, isso é que nem na academia liberar Nutella. Não pode.
1: É verdade.
0: Então, tá, só contraditório.
20: Pra... Tá, mas é que só pra
0: desculpa
20: complementar...
0: Desculpa falar, eu só...
1: Não, tu já falou. Deixa ele complementar. Tá?
20: É que hoje é o dia do nascimento do ator e diretor teatral João Caetano dos Santos, um dos grandes...
1: Maravilhoso!
20: ...brasileiro. E este decreto homenageou o dia de hoje por conta dele.
1: Tá bem, muito obrigado, Rafael Gomes. E aqui a gente já engata no Petinho Básico. Petinho Básico hoje são dois... O Ronaldo, e o Cotoco.
19: Olha aí.
1: Ronaldo e Cotoco são dois gatinhos, dois vira-latas de um ano e dois meses. Eles moram em Pisa, na Itália, com os tutores Leonardo e Eduarda.
22: O Cotoco é autoexplicativo.
19: Não. Esses gatos estão com
22: metade do rabo, cara.
19: Eles estão com uma vida de gato italiano mesmo.
1: É, né?
19: Então.
1: Do lado da cafeteira italiana.
20: Só na lasanha.
1: Ali na cozinha italiana.
19: Isso. Como é que tá o teu italiano, Alexandre?
22: Sim, eles estão na Itália, né?
1: Meu italiano tá viajando agora, nesse momento.
22: Mateo.
19: Achei que tava tomando banho.
20: Dele é o Meteu.
1: Que engraçado. Leroy! Leroy da Supra Pets. 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Não, achei legal o Meteu mesmo. Tá M-E-T-E-O, Meteu.
20: Hoje a gente já tá grosseria no programa, então.
22: Olá, Porã.
19: Boa.
1: Ouvinte aniversariante é Gabriel Felipe Nicoletti.
0: Parabéns.
1: O Nicoletti, ele é de Blumenau. Será que ele é parente do nosso querido Irineu Nicoletti?
19: Claro. Quem sabe, querido?
20: Com certeza.
19: O Irineu é de Ilhota, né? Ele é de Ilhota, o Irineu Nicoletti, mas a
1: Nicoletti,
20: família Nicoletti. Terra da lingerie.
1: Família Nicoletti. Gabriel Felipe, parabéns, motorista de aplicativo de Blumenau, fazendo 29 aninhos hoje.
20: Irineu, parabéns, Irineu tá bonito, vai ser papai saúde. Agora.
1: Ah, que legal. Sério?
20: Parabéns, Irineu.
19: Tá bonito. Tá,
0: é muito bom o programa dele, cara.
1: O parabéns é pro aniversariante, né? O Gabriel Felipe Nicoletti.
20: Mas é que eu lembrei do Irineu. Eu gosto mais do Irineu do que do Gabriel.
0: O programa mais baita é muito bom mais pra... Baita,
20: muito bom. Sargento Jukes. Rafa Steinbach, Deus lhe proteja.
0: Ramonzinho, beijo pra eles.
19: Tá bom.
1: Obrigado, boa tarde, Ivan.
0: Olha só, tudo bom, querido?
1: Tô chegando cedo na segunda-feira, hein?
0: Graças a Deus, até o meio eu parei de beber, né, Leandro?
22: Eu ia dizer, tá sóbrio, desculpa, tu deu ali.
1: Tá bem disposto, tá bacana, gostei. Tô disposto,
0: comecei a fazer academia nas ruas.
22: Cigarrinho,
1: vamos.
0: Isso aí.
1: Tá fazendo parkour nas ruas.
19: Só tô chateado. Academia das ruas,
0: tô chateado só com uma coisinha
22: que aconteceu. Parkour é legal de fazer.
0: Chateado que o pessoal tá cortando grama domingo muito cedo. Me fuderam ontem. Eu moro, tava ali na gente, né, num soninho. 8:30 os caras cortando grama.
20: Tava às 8:30, não é cedo.
1: Não, só um pouquinho. Vamos combinar uma coisa. Vamos deixar combinar que domingo não é dia de cortar grama.
19: Mas, Alexandre, tem que avisar o pessoal. Tem que avisar o pessoal também em Florianópolis. A cidade parou no fim de semana pro pessoal fazer umas obrinhas ali no.
1: Ah, mas daí não tem saída. Ou é dia de semana ou é fim de semana, bora. Ah,
19: mas é que para toda a ilha, Alexandre.
1: Dizer como é que seria que ser.
19: Deixa eu te dizer como é que teria que ser, Porã.
22: Acontece. Ele só quer falar, Porã.
1: Deixa eu te dizer como é que teria que ser, Porã.
19: Pode falar, Alexandre.
1: Em Florianópolis, em Porto Alegre, em Nova York, Xangai. Em Miami, em onde fosse.
22: No Havaí.
1: De noite, depois que calmou o trânsito, aí tu vai fazer a manutenção. Ah, mas é escuro, bota holofote. Contrato, holofote, tem dinheiro.
19: Vai ter que pagar
1: dinheiro,
19: mais pro pessoal, né, Alexandre?
1: Vai ter que pagar mais pro pessoal, mas igual não atrapalha a cidade. Onde já se viu, sete e meia da manhã, tu trancar uma pista da Avenida Ipiranga em Porto Alegre pra cortar grama? Tá errado!
0: São Paulo, tá errado. São Paulo, eles limpam as ruas de madrugada.
1: É de madrugada, cara. Não tem como a cidade parar. Tá aí tem os nossos queridos garis, né? Galera que trabalha no Departamento Municipal de Limpeza Urbana. Nossos queridos garis que tem que cuidar da vida deles. Então eles estão lá com o carrinho deles, a vassoura deles e o cone deles. É o que eles fazem? Eles
19: colocam tem um cone também. Cone...
22: Lá na casa da senhora. É que sempre só pra mim, né?
0: Mas ela vale isso.
1: Cara, que saco isso. Eu não tenho mais saco pra isso.
19: Com um cone na boca uma vez que ia apavorar.
1: Não tem mais saco pra isso.
22: Porra, sempre... O cara tá falando
1: tudo sério saco pra
22: e tu
1: isso.
22: Quer falar de droga.
1: É falta de respeito.
22: E o verão velho e chato.
1: Espera comigo, viu? Exato. Não tem mais saco.
22: Tu tem razão,
1: isso.
22: Amarelo, Porã.
19: Que saco, velho. Que amarelo, saco. Porã. Eu não tenho mais paciência pra isso.
22: Ou uma caverna com eco é a maior cara de pau da história.
20: Uma caverna com eco é a maior cara de pau da história.
1: Quando tu vier dar o teu discurso, Porazinho, eu vou fazer a mesma coisa contigo. Deixa pra mim. Deixa comigo quando tu vier dar o teu discursinho.
0: Não, não seja rancoroso.
1: Eu conheço bem. Não, você.
19: Seja rancoroso.
1: Não, você. Tá tudo certo.
19: Eu tô brincando.
0: Mas é lamentável. Um pai de três filhos de camisa e um papelão desse.
1: Porém, eu só tava tentando representar uma massa que passa por isso todos os dias na nossa cidade. Mas tu não mora aqui, né? Tu tá cagando.
19: É. Ah, eu tentei falar aqui,
1: vocês
19: não me apoiaram.
1: Rupert Grint é o aniversariante de hoje, fazendo 38 anos. Ele é ator. Rupert Grint.
19: Ele é o cara do Harry Potter.
20: Ele mesmo.
2: A gente entrou nos famosos agora.
1: Denilson, ex-jogador, 49 anos.
19: Denilson? Pô, tá bem, tá. Denilson?
0: Ele vai estrear um programa.
2: Eu ainda tô
0: na
2: vendo
0: na
2: o Ruivinho ali. Ah, agora tá ali o Denilson.
19: Tá bem, Denilson?
1: Dave Chappelle, o comediante Dave Chappelle, fazendo 53 anos.
19: Olha aí.
20: Só craque.
0: Maior de todos.
1: Andreas Kisser, guitarrista do Sepultura, fazendo 58.
19: Espetacular.
1: E o escritor Paulo Coelho, fazendo 79 anos hoje.
2: Legal também. É
19: maravilhoso.
2: É legal. Peraí, o quê? Eu não gosto do Paulo Coelho.
1: Destaques do Pretinho Básico. O homem quase paga R$500 por um filhote de dinossauro criado por inteligência artificial.
20: Tivemos que não pagou. Tivemos que explicar para um senhor que este vídeo que está na live é inteligência artificial. Por quê? Porque um perfil não identificado compartilhou o seguinte: e um amigo do meu pai que quase comprou um filhote de dinossauro. Obviamente, ele não quis se identificar, porque ele ia cair num golpe e estava fazendo um pix de R$500 quando mostrou para um amigo seu: olha só o que eu vou comprar. Ele não acreditou, ele sabia que os dinossauros tinham sido extintos, mas ele acreditou que geneticamente foi possível criar pequenos clones.
0: Albieri, né?
20: Isso, e que estes filhotes de Velociraptors.
2: Eu pensei que eram Pissarápolis.
20: Estavam à disposição para venda.
0: Foi
20: por
0: tu, Gomes?
20: R$500. Não, não foi.
1: Onde é isso, Gomes?
20: Não, não, provavelmente é interior de São Paulo. Mas a postagem não foi possível ser rastreada.
19: Não identificada.
1: Nós estamos ferrados, essa é a real. Nós não estamos ferrados por causa da inteligência artificial. Não. Nós estamos ferrados porque tem gente que cai nisso. Tem
19: mas a burrice natural, né?
1: É isso, a burrice natural.
2: É bem a turma que esse vídeo aí do Stallone dando umas piruetas e assim.
0: Não é quente,
2: artificial,
0: gente.
2: Exatamente.
0: Não é quente.
19: Não é Kentucky, é aquele dele com 80 anos saltando
2: claro
19: no telhado.
2: Imagina como é que vai fazer
0: tá
2: isso.
0: Tá louco, cara. Meu. Bah, o homem tá só. Tá, ele tá bem, mas assim, não, né, gente?
2: Não, tem como.
19: Você eu acredito no Stallone.
0: Ele faz um mafioso na série dele, lá, o Tussa King e tal, que é mais sentadinho, é tranquilo, não é mais
2: tem
0: um
2: como,
0: mercenário.
2: Não, tem como. Tem como.
0: Eu acho que ele no auge não conseguiria fazer aquilo ali.
2: Não, não botaram ele nem no Creed 3. Velho, pra ter uma ideia.
19: Não botaram?
0: Não.
1: Tá próximo mal, destaque: mulher que luta jiu-jitsu se defende de urso pardo durante um ataque.
20: Caitlin Lane, essa aí na foto, tava passeando com a Vesper, que é a sua cadela, às beiras de um riacho, quando se deparou com uma ursa. Uma ursa com
1: uma
20: filhotes.
1: Uma ursa maior.
20: Uma ursa maior, nesse caso. Mas ela não tava vendo estrelas, Alexandre. Certo. Ela era vida
1: Mas quase
20: real.
1: Viu.
20: Quase. E aí a ursa foi defender os seus filhotes e ela fez o que deve ser feito lá no Alasca. Uhum. De acordo com a autodefesa, quando tu vê um urso, tu precisa balançar muito os braços e gritar o mais alto possível para que o urso se intimide e ache que é um animal mais alto do que
1: maior
20: ele.
1: Mais
20: que
1: perigoso que ele.
20: Isso.
0: Não vem! Não vem!
20: Só que neste caso, como a ursa estava rodeada dos seus filhotes, ela não recuou. E não só isso, ela avançou na direção da cadela e da Caitlin. A cadela ladrou para a ursa, que por um breve momento se assustou.
1: Titubeou.
20: E aí, nesse momento, foi possível que a Caitlin subisse numa pedra. Quando a Caitlin sobe numa pedra, a ursa ela assusta de volta a cachorra desvia da ursa e a ursa vai na direção da Caitlin. E aí o ângulo dela, pelo fato de ela estar acima de uma pedra, faz com que ela conseguisse se defender de um jiu-jitsu. Porque quando tu, de acordo com
1: usando
20: ela...
1: O jiu-jitsu.
20: Usando o jiu-jitsu. Usando o jiu-jitsu. Porque
0: sabia
20: de acordo...
0: que eu luto jiu-jitsu.
20: De acordo
0: eu
20: com
0: vou te
20: ela...
0: Apagar.
20: A posição do ângulo com a ursa abaixo dela fez com que fosse possível ela se defender usando as pernas com golpes de jiu-jitsu.
1: Certo.
20: Justíssimo. E aí, justíssimo. Quando ela acerta o rosto da ursa, que conseguiu arranhar e bater, também tem as imagens ali do ataque.
1: Não, tem um vídeo disso?
20: Não há vídeo, né, porque...
1: Ah, ia ser demais
20: ela esse estava vídeo. No meio da floresta, né?
0: Tu já viu o tamanho da cabeça de um urso?
1: É gigantesco.
0: E assim, ó...
1: Que coragem, que não, coragem
0: não,
1: dessa mulher.
0: Não, desculpa, não é coragem. É. Então o urso tá frio, vai fazer é, urso, é das duas uma. É, outro duas vai, uma.
1: É, isso aí.
3: Outro não, tenta. Mas tem razão. Agora a mulher chamou o urso pra guarda.
0: Então tu vem.
3: Na luta do
0: então tu vem.
3: Cara,
0: então,
3: quem é que vai fazer isso, cara?
0: Não, mas tá no desespero. O que que tu ia fazer no desespero?
3: Eu ia largar correndo.
1: Não, não, eu acho que ela não chamou. Não, não tem como chamar
20: a guarda. Nunca vai correr mais que o urso.
1: Não, ela foi, ela montou.
0: Mas tem que correr mais que o cachorro, não é que o urso.
19: Não, mas ela seguiu as instruções. Também. Seguiu as instruções, né? Tu tenta ficar maior rápido. Que o urso.
1: Chamar o urso pra guarda não é uma boa.
3: Não. É, não é uma boa.
0: O lance é mandar o
3: Totó no aperto, e deitar o cabelo. Mas no aperto?
0: Manda o Totó.
3: Não, nessa hora tu tem que estar com uma pistola.
0: Isso aí, o cara sempre o tiro.
1: Não pode matar o urso.
19: Não pode.
3: Mesmo se ele vier te matar?
1: Mesmo se ele vier te matar.
19: Mas, não, mas azar é o do urso. Não viu Yellowstone, claro que não pode matar o urso, claro, que dá problema?
0: Várias vezes mataram. Os Jacomeia queriam matar.
3: Mas lá o perigo não é os ursos.
19: Os Jacomeia não ia atacar.
1: 1h21, vereador quer organizar swing dentro da prefeitura.
19: Qual é a cidade?
20: É em Mannheim.
1: Esse é o vereador?
20: Esse é o vereador. Mannheim, na Alemanha.
0: Tem que dar um pau nele.
1: Mas vereador,
20: Julian Ferra tem 35 anos.
0: Ferra não.
20: E afirma que é o organizador de uma festa de swing, e não é dança nesse caso, no âmbito da prefeitura. De acordo com ele, a cidade de Mannheim, provavelmente não é assim que se pronuncia no meu sotaque alemão, peço perdão.
19: Não, tá ótimo teu alemão.
20: Mannheim.
0: Isso
20: aí,
1: é isso aí mesmo.
3: Vi a mão em
20: alemão. Ele disse que essa cidade já é conhecida por ser um dos maiores berços do nudismo na Europa.
19: Na Europa.
20: E, consequentemente, poderia se tornar um polo swingueiro. Então, justamente para fomentar o turismo sexual, ele diz que seria importante para a cidade que realizasse uma festa privada dentro da prefeitura.
19: Olha só.
20: 50 pessoas já teriam confirmado presença.
19: Interessante.
20: Mas a prefeitura, inicialmente, através do seu diário oficial, mesmo sob mote do paraíso nudista, negou o pedido por falta de informações concretas, como data, sala específica e relação do evento pretendido com o mandato político.
0: Vê que o problema não é nem fazer o suruba, não tá organizado.
20: É isso.
19: Mas é um cara de visão esse vereador.
3: O problema de 90% das coisas. Organização.
0: Já disse,
3: bem organizadinho, todo
0: mundo,
3: bagunça.
0: Todo mundo trans. É. Tem que ser bem conversado. Sim é sim, não é não. E sempre de meia, né, Feta?
19: Por que de meia? Essa é uma dica boa.
0: Oi, o fungo.
1: Pô, uma dica boa, né? Pô, mas onde é que vocês estão indo?
0: Não.
20: Suruba tem que ir. Onde é que tu vai que não tem fungo?
1: Não, suruba... Se tem um lugar que eu não vou, é suruba. Isso tá, aí não, eu mas... garanto
19: agora,
1: pra vocês.
19: Né, irmão? Não, agora, né,
0: pensa,
19: agora.
0: Não, nunca pensa foi comigo. Suruba, não,
20: sabe,
0: tu
20: tá
0: tem
20: perdendo.
0: Que botar, tem que estar de meia, cara.
3: Tu vai de meia, Rafinha?
1: Tá bem.
3: Sim, porque senão tu pisa no meleco.
1: Não, tu as pintas vão brochar, na real. Tu tem que botar meia. Senão
3: vai brochar de qualquer jeito, sou casado.
20: Não, mas a tua unha, cara.
0: Não, mas não vem, não.
20: A gente tá falando da tua unha.
0: Olha a defesa. É a suposição
3: não,
0: aqui.
3: Casado. Não, eu entendi, entendeu? Mas assim, Porã já fica dizendo que eu faço isso, tu tá eu botando não, essa água. Vamos fazer um programa
19: nada.
3: Mais sério hoje.
0: Tá, mas deixa
19: eu não tô dizendo nada.
1: Hoje ele quer um programa sério?
20: Mas, tá bom.
3: Hoje é segunda-feira, tu não quer piada.
0: Se nós seis viéssemos na suruba aqui.
19: Não tem piada.
3: Exato.
0: Vamos combinar. Nós seis.
3: Não, eu não vou fazer suruba.
0: Tá, mas calma. Pô, seis solteiros.
19: Cara, já passei dessa.
3: É, o Porã agora ele só brinca.
1: Esse é o choque geracional. Nacional do programa, sabe?
20: Tá, vai, Ivan, vai.
1: A gurizada mais nova quer essas loucurinhas. A gurizada mais velha não passou por isso. Não quer mais. Encheu o saco.
0: Porã, fica no charuto só olhando na piscina.
19: Não, não, eu prefiro não participar de forma alguma.
0: Fica no charuto só olhando. Nem olhando. Dá um tapa pro bumbum dos guri, é isso aí, tá bem?
20: Dá um tapa pro bumbum dos guri, vai.
3: Dá umas orientações.
20: Vai ali pro
3: Dindo. Mostra pro Dindo como é que é.
20: Tá, fala, qual era a situação?
0: Tu bota um chambrezinho de oncinha e tal. Nós seis e 18 moças e rapazes.
1: Tá ótimo pro momento, não, a hora 1h24, tá de ótimo tamanho já.
19: Vamos avançar no programa.
1: Tá ótimo, tá ótimo. Aliás, eu quero aproveitar aqui e começar a distribuir o material da mesa. Você que manda a sua participação pro Pretinho, pra pretinhobásico@atlantida.com.br. Muito café.
3: É, foda,
1: né? E aí o pó de café começa...
20: Cigarro, né, saliva grossa.
1: Não, cigarro jamais, né, porra? Jamais fumaça pra dentro do organismo.
0: Tá fumando cigarro?
1: Nada, não. Jamais. Fete,
3: nunca vi ele fumar um cigarro.
19: Nunca vi ele fumar nada, nem um cigarro.
3: Jamais.
1: Rafinha, bota uma pra nós aí, então.
3: Queridos amigos do Pretinho, desde que começamos a
19: acompanhar vocês... Mas não é piada, vocês, né, Rafinha?
3: Tu já entendeu, tu vai atrapalhar também meu e-mail
1: porão. Ah, o Porã tá fim hoje, cara, o Porã tá fim hoje. Amarelo Porã, Alexandre. Porã tá fim hoje, só porque botou essa camisa aí, Bom, nem vou dizer de onde é.
0: Tá apertado.
1: Mas só porque botou essa camisa, tá se sentindo, né, Porã?
3: Nem todo mundo surfa de manhã, nem todo mundo recebe bolinho, cafezinho das gurias no estúdio, Porã. Então, assim, a vida não é igual
0: pra cada um. Isso não é sobre a tua camisa.
3: Isso não é sobre camiseta, viu, Porã? Desde que começamos a acompanhar vocês, nossos dias...
1: Amarelinho pro Porã. Amarelinho pro Porã.
3: Coisa linda.
19: Cara, depois tu não vem com o teu discursinho.
3: Cara, tu tem que aceitar, Porã.
1: Cara, tá fim. Só porque botou essa camisa aí, Bom, nem vou dizer de onde é.
0: Tá apertado.
1: Mas só porque botou essa camisa, tá se sentindo, né, Porã?
3: Nem todo mundo surfa de manhã, nem todo mundo recebe bolinho, cafezinho das gurias no estúdio, Porã. Então, assim, a vida não é igual
0: pra cada um. Isso não é sobre a tua camisa.
3: Isso não é sobre camiseta, viu, Porã? Desde que começamos a acompanhar vocês, nossos dias...
1: Amarelinho pro Porã. Amarelinho pro Porã.
3: Coisa linda.
19: Cara,

0: aqui. É, né?
1: Tipo assim.
0: Ah, não, pra... isso aqui é trabalho.
1: É, pô, é trabalho.
0: Isso aqui pra mim é curtição, Alexandre. É,
1: amor, que bom, por assim. Que bom, pra mim é trabalho.
0: Isso aqui é curteira.
1: A partir do momento que tu for responsabilizar pelo resultado, é trabalho.
0: Ah, é verdade.
1: Vai,
0: né?
1: Rafinha.
0: Que bom que a gente é líder de audiência.
2: Não, eu tô. Eu não quero atrapalhar vocês, né? A Maria mandou esse e-mail, disse que tá nos acompanhando e tal. Meu namorado é fã de todos vocês, mas tem um carinho especial pelo Rafinha.
1: Aí, ó.
2: O grande mestre. Inclusive, ele faz uma imitação idêntica do Rafinha quando imita o mestre.
3: Olha aí,
2: que legal. Ótimo. Vocês provavelmente não têm ideia de quanto o programa está presente nas nossas conversas e no nosso dia a dia. Rafinha, não deixe que os cartões amarelos e vermelhos do Féter te apaguem. Você é um gigante, kkkk. Espero de coração que vocês continuem por muitos anos e levando essa energia, alegria e risadas para tantos ouvintes. E agora um pedido especial ao Rafinha. Se você puder encerrar a leitura deste e-mail dizendo: o Jorge adora o Mestre! O Jorge adora o Mestre! Eu ficaria muito agradecida.
3: Eu vou fazer mais uma, só que...
2: O Jorge adora o Mestre!
3: O Diori?
2: Jorge é com G! Não, Jorge com J!
3: Beijo, Diori!
2: Tenho certeza de que ele vai guardar esse momento pra sempre. Um grande abraço de Erechim. Com carinho, a nossa ouvinte Maria. Olha que amor.
1: Que amor.
0: Que legal.
1: Que idade tem a Maria, será?
2: Ela não falou, não falou, né? Mas é o marido, né?
1: Porque eu tenho... Né? Sim, porque eu tenho daqui a pouquinho um e-mail de uma menina de 11 aninhos aqui.
3: Oh,
1: 11 oh. anos mandando e-mail pro Pretinho.
2: Maria, não?
1: Não, não é Maria.
2: Só uma menina não. mesmo.
1: Tânia. É, uma inclusive menina. O nome a gente não vai dizer.
3: Não, não tem Tânia com 11 anos.
2: Ah, tem sim.
3: Não tem.
1: Tânia até pode ter, mas Tânia não tem.
2: Tânia é difícil mesmo.
1: Vai, Porã, trabalha!
0: Olha aqui, Rafinha, tem um e-mail pra ti do Thiago de Blumenau, diz que é teu público.
2: Opa, abraço, Thiago, querido. Estaremos aí em Blumenau no final do ano.
0: Qual é a data?
2: Estaremos no final do ano.
3: Eu acho que é legal. 22 de novembro.
0: Tá legal.
2: 20 Sou é Floripa.
0: Presta atenção aqui, ô Rafinha, que é pra ti. Sou joalheiro de Blumenau. Uhum. Tenho uma proposta para o nosso carcereiro de gaiola.
2: Ele quer me dar o anel.
0: Rafinha, se quiser. Não é bem isso.
1: Ou quer comprar o teu.
2: Não, Rafinha, não tá vendo.
3: Faça joinha.
0: Se vocês prestarem atenção.
2: Ah, vai ficar contigo.
3: É ruim quando é contigo, né?
1: Tu quer que a gente preste atenção, é isso, Porã?
0: Se vocês prestarem atenção,
1: certo.
0: Do ouvinte, não é inimigo, eu sou apenas o porta-voz da audiência.
1: Ah, não, desculpa, tranquilo, Porã, mas quando tu vem interromper o meu raciocínio, que não é nem da audiência, é meu próprio raciocínio, eu não posso ficar puto.
3: É, acabou,
1: é isso, Porã?
0: Se precisar pedir desculpa, eu peço desculpa.
1: Não,
0: agora,
1: fica na tua consciência, Porã.
0: Pelo mal entendido.
2: A consciência já foi pesada, contigo. Hoje não é mais, né, Porã?
3: O Porã é tia? O Porã é tia? Hoje tá foda.
2: Não, hoje tá tia.
0: Maionese.
1: Mas continua, Porã.
0: Porém, eu sou o joalheiro de Blumenau. Sim. Tenho uma proposta aqui para o nosso carcereiro.
1: Ah, isso a gente já ouviu, Porã.
0: É que vocês não deixaram terminar. É, vem cá, Rafinha, se quiseres... Ele é joalheiro de Blumenau. Rafinha, se quiseres, eu posso fazer o teu anel. Uh-huh. E isso não é sobre joias.
2: Tá bom, obrigado, querido. Tô legal.
3: Matou a piada do cara.
0: Thiago de Blumenau.
3: Cara,
0: matou
3: a piada na largada. Como é que tu adivinhou a piada do cara, velho?
0: Ah, porque ele já sabia que o cara era joalheiro.
2: Né? Gomes, o que que
3: viria? Foda o Pretinho, joalheiro. Qual piada tu acha que vai vir, Rafa?
0: Né?
3: Pô, só tem um cara pra fazer.
4: Eu quis erguer o Rafinha, né?
1: Tá certo.
0: Ai, ai.
4: Quis mostrar o um genial de Tia
1: Cid. Rodrigo Adams, o que é que tem pra nós aí?
2: Qual é o correto, Alexandre?
1: Qual é o correto?
2: Da sigla BIOD, é isso?
1: Ou não
2: BID?
1: Sei.
2: Como é que tu fala normalmente?
1: Do carro?
2: Isso.
1: Build Your Dreams?
2: Isso.
1: É BYD.
2: Lá vamos nós. Já é o segundo programa que eu ouço o Féter corrigindo com tanta propriedade a pronúncia de...
1: BYD.
2: Que não pude deixar passar essa oportunidade. Féter faz questão de explicar que o correto é pronunciar...
1: BYD.
2: Falando o nome das letras em inglês. O problema é que na hora de pronunciar o D, ele mesmo se atrapalha.
1: Ué? Ah, é. Deve ser muito difícil de pronunciar D.
4: Hoje é o dia da grosseria. Hoje
2: em vez do
4: ser o convite, Alexandre.
2: Em vez do som da letra D em inglês...
1: D.
2: Ele faz um som que parece... D. No que fim das contas... Não tá bem esse ouvinte, hein?
1: Ah.
2: É a ouvinte. A ouvinte. Não tá bem a ouvinte. O então. B-I-O-E-A Simpson D dele que? Acaba virando B-I-O-D.
1: Certo.
2: Então, Féter, se é pra corrigir os outros, corrige direito. Brincadeiras à parte, eu gosto muito de todos vocês e adoro acompanhar o programa.

0: Rafinha,
1: fala, querido.
0: Faço parte do teu fã-clube da Austrália.
2: Olha aí, ó.
0: Me senti muito traída pela tua viagem pro Havaí. Espero que ano que vem o destino seja aqui.
1: Vou ir pra Austrália, eu acho.
0: Um beijo a todos.
1: Tem uma comunidade que tem me chamado lá.
0: Então, manda um beijo pra Tati aqui.
2: Um canguru.
1: Sim?
2: Quero te sentar porrada.
1: Não, não. Eu sou amigo dos animais.
3: Manda um canguru é muito violento.
1: Manda vai, sai.
2: Meu nome
1: beijo,
2: dela?
1: Tati.
2: Tati
0: atolando. Vamos.
3: Que isso. Vocês já viram o vídeo do cara que dá um soco no canguru?
2: Vi.
3: O canguru vai atacar o cachorro do cara e o cara para aqui, chama o canguru pra trocação e dá um soco na boca.
4: Aqui, isso não é IA.
3: É real,
2: não, não é, de verdade. Não é, esse é real.
4: Verdade. É foi notícia no programa.
3: É uma loucura, velho.
2: Verdade. Véio. Oi, Ivan.
4: Fala, meu rei.
2: Olha o que eu tenho aqui, Ivan. Olha o que eu tenho aqui. Olha o que eu tenho aqui.
4: Me arruma a caixa dessa aí.
2: Calma, Ivan. Calma, não sei nem se eu vou te dar um, tu quer uma caixa.
4: Ah, me dá o teu pãozinho de mel.
2: Calma. Segundo. 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E é trabalho, e é estudo, e é o relacionamento, é aquela coisa toda. 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
4: Tá bom, eu vou entendeu? 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
4: Com
2: o porque esse aqui vai ser o meu almoço.
4: Tá bom, eu ia levar pra minha mãe, mas tudo bem.
2: Não, não tem problema. Tu pode pegar ali na passada ali.
4: Na tua mesa?
2: Tu pega ali. Não, na minha mesa não tem. Esse aqui é o único que tem.
4: Então, vou manter esse aqui comigo.
2: Tá, queridos? Olha só, vou ler o e-mail da nossa menina de 11 anos. Onde é que tá? Tá aqui. Desabafo. Oi, pretinhos, tudo bem? Por favor, não me identifiquem. Ah, por isso que não veio o nome dela.
3: Oi, menina.
2: Eu tenho 11 anos e sou excluída na minha escola. Sabe aquela sensação de todo mundo tem um melhor amigo ou uma melhor amiga? Pois eu não conheço essa sensação. Queria contar que gosto muito de vocês, vocês sempre alegram o meu dia, me fazem rir e às vezes me fazem sorrir. Ah, não, pera um pouquinho, eu não tenho 11 anos.
4: Poxa vida.
2: Tu não errou ali, 21, 31, 41, que a pessoa que sabe a diferença entre sorrir e rir, ela é profunda.
3: É que pelo fato dela ser muito sozinha, ela deve ler bastante, Alexandre.
2: Ela então, é profunda, ela, essa menina.
3: Ela se expressa muito bem.
2: Porque tá a risada, série, né? A risada, tu até consegue forçar. O sorriso não. Tipo,
1: um sorriso é encantador.
2: Não, não,
1: né?
2: O sorriso tu não força o sorriso. A não ser que seja de tristeza. Mas aí tu dá aquela sorrisinha, né? Sabe aquela sorridinha?
4: É assim. A cara de gol contra.
2: Aham. Né? Uhum. Mas achei bem interessante essa análise dela aqui. Eu não consigo rir e às vezes nem mesmo sorrir. E aí a gente consegue fazer ela sorrir. Mas bem, no que eu realmente queria falar, e se não for muito incômodo para o Alexandre, olha que querida, cara. Já que ele não gosta de e-mails longos, eu gostaria de contar uma curiosidade de algo que eu venho estudando, já que ninguém liga para mim.
3: Bah.
2: Ah, não, peraí, cara.
4: Isso é muito triste.
2: Vocês sabiam que as damas da noite, ou as águas-vivas negras que vivem na área, na zona abissal...
4: Essa eu não conheço.
2: Elas medem de 6 a 10 metros ao todo.
4: A dama da noite mede quanto?
2: A água-viva negra.
4: Quantos metros?
2: De 6 a 10 metros. Imagina, Rafinha, tu tem 1,5 metro praticamente.
1: 1,68 metros.
2: É, 18 centímetros a mais de 1,5 metro. Imagina tu dar de cara lá dentro da água com uma
4: dama da noite.
2: Uma dama da noite dessa, uma água viva de 10 metros.
1: Como é que, ela não deu o nome dela.
2: Não, né? Deu o nomezinho, ela pede pra não dar.
1: Eu já vi duas damas da noite falando, uma pra outra.
4: O que, que elas falavam?
2: O que elas falaram no e-mail da nossa ouvinte de 11 anos?
1: Vamos queimar um surfista que tá dentro da...
3: Foi o que veio.
4: Não, mas foi mais. Não, foi levinho. Foi bom. Tu pensou coisa pior? Eu sei que tu pensou.
3: Nós somos os melhores amigos dela. Fala pra ela vir visitar a rádio.
2: Isso, vem visitar a rádio.
3: Vem assistir o programa pra contar pra todo mundo que a gente é melhor amigo dela.
2: Boa. Achei legal, Tá convidada, pede pro pai, pra mãe, pra avó, tio, pro Dindo, pra Dinda te trazer aqui na Atlântida pra tu nos conhecer, a gente quer te conhecer também.
4: Vem dirigindo também.
3: Ela não dirige hoje,
2: cala a boca, ela tem 11 anos.
4: E daí?
2: Pede e daí o quê?
4: Dindo. Não dirigia com 11 anos.
2: Era outro tempo.
3: Ah, ele deu um excelente argumento.
2: Era outro tempo.
3: O Porã também dirigia.
2: E não era na rua. Jamais dirigi na rua. Tarde. Meu pai jamais permitiria. Dirigia
3: dentro de casa?
1: Estacionamento do mercado, né?
3: Que casa grande que tu dizia, tu era rico.
2: Não, cara. Eu tô dizendo que era dentro do estacionamento, dentro da garagem. Bota o carro pra frente, bota o carro
1: na
2: pra fora.
1: Na Paraguaçu,
2: o carro pra mim. Bota o Fuca pra dentro, bota o Fuca pra fora. Vai lá, liga o carro pro pai.
4: Não,
2: o
4: Rafinha me deu carona no verão com a filha dele dirigindo, muito bom.
1: Mas é na praia,
2: não, mas
1: na
2: não
1: praia
2: era a filha dele daí.
3: Era sim.
4: Não, era ela mesmo.
2: Era?
1: A Lívia tá
2: não, na praia não pode.
4: Vamos comer um peixe, tomar um
2: gelo. Não, olha só, na praia não pode.
1: Nas paralelas, não nas principais, né, Fé? Tá louco.
2: Não, pode, cara.
4: Não pode. Mas é só quando ele se mama, ele ajuda a fazer as margens.
3: É, porque daí ela tá sóbria.
4: Isso, a criança não bebe.
2: Cara, pra dirigir no Brasil é 18 anos, né?
3: O quê?
2: Com habilitação,
1: tem razão.
3: Não, mas lá na praia pode.
2: Não, na praia não pode.
4: Sim, na praia tudo pode. Praia é tranquilo.
2: Não, eu nunca vou esquecer uma vez a minha avó. Não vou falar.
1: Porque o Porã vai estragar teu raciocínio.
2: Exatamente, não vou falar porque eu vou ser interrompido, você pulga.
3: Mas a tua avó tinha idade pra dirigir.
2: É que aí é que tá. Eu saí com a minha tia no carro dela e a minha avó. E aí lá pelas tantas a minha tia falou assim, quer dirigir? Eu tinha 12 anos. Eu falei, quero. E a minha avó falou, se tu for dirigir eu vou descer e voltar pra casa a pé. Eu falei, bom, então tá, se a avó tá metendo essa pressão, não vou dirigir. Por quê? Por quê? Porque a avó sabia que não era certo uma criança de 12 anos dirigir.
1: Experiência dos mais velhos.
2: É, né? Isso.
4: Os anos 50 eram assim.
2: Não, isso era nos anos 70.
4: Sério?
2: É, não, 80 já. Com 12 anos era 79. Poxa. 1979.
4: Tá ano bom, hein?
2: Ano lindo, bom. Ano maravilhoso.
3: E vocês estavam perto de casa?
2: Tava perto de casa, foi rapidinho, a avó voltou rapidinho.
1: Voltou fazendo um Cooper.
3: Não deu nem pra suar.
2: Ô, Ivan, tem uma piada pra nós aí, Ivan?
4: Segunda-feira eu posso contar uma piada?
2: Tu pode.
4: Oh, obrigado, meu irmão, tu é o cara. Tô bem com o homem aqui, o homem tá bonito.
2: É que tu não tem muito conteúdo, então vai na piada direto.
4: Não. Como eu não tenho conteúdo? Me pergunta o que tu quiser que eu te respondo. Se eu não tenho conteúdo, é grosseria comigo.
2: É.
4: Eu sou um cara letrado, um cara vivido.
2: Tá.
4: Tô lendo.
2: Apesar de analfabeto.
4: Entendeu? Tô lendo, sabe o quê? Gabriel Garcia Marques.
2: Tá brincando.
4: Tu tá lendo, tu era analfabeto. Solidão, eu aprendi a ler. Aí não posso aprender uma coisa nova.
2: Não pode.
4: Tu aprendeu.
2: Aprendo uma coisa nova todos os dias.
4: Tu aprendeu a fazer rádio comercial e tá tudo bem. Tu não fazia, hoje tu faz.
2: Eu faço rádio comercial há 20 anos, cara. Mas aprendeu.
4: Eu não li antes.
3: E tu tá aí há um aninho só, né?
4: E aprendi a ler e faço até rádio comercial.
2: Não, eu acho bonito. O teu depoimento é bonito e é inspirador. Que mais pessoas se inspirem no teu depoimento, passem a querer ler, querer aprender, querer saber mais sobre as coisas.
4: Todo mundo tem que ler, entendeu? Ah, eu sou cego. Não tem problema. Há os audiobooks.
2: Tá, tem audiobook.
4: Audiobook pra quem é cego. Né? Pai, Braille é difícil. Tentei uma vez, dificílimo.
3: É muito ponto final.
4: Muito, muito. Entendeu? Eu tinha um amigo meu que tava lendo uma vez um filme de terror, lendo um livro de terror.
2: Sério.
4: E ele era ceguinho, ele fazia só assim.
1: Não tem Braille gago?
4: Não. Muito difícil. Muito
2: perto da hélice.
4: Não. Muito. Erradíssimo. Engraçadíssimo.
2: Com esse frio, errado. Uma ventania.
4: Piano tem Braille?
1: Pai é cego, sabe? É piada, Ivan.
4: Não, só um pouquinho. Ele me xingou que eu não tenho conteúdo. Eu tenho conteúdo. Sabe quem é que inventou o piano?
2: Quem?
4: Uma pessoa.
1: Ah, para!
2: Uma pessoa. A resposta foi maravilhosa. Que errada, não.
5: Person, pianos, né?
2: Isso. Olha, porra, veio bem, hein? É, mas pouca gente pegou. Porém, outro humor para poucos.
4: Porém, eu tô ansioso pra ver o Porã sábado.
2: Onde é que tu vai sábado ver o Porã?
4: Floripa.
2: Tu vai estar em Floripa sábado?
5: Tu vem pra
2: Por quê?
4: Porque tem show lá, meu.
2: É mesmo? Ah, é? Em Floripa? Onde foi esse
4: Djavan? Floripa Comedy Club, no dia do Djavan.
2: Ah, legal.
4: Tem no Djavan.
2: Que dia?
4: 29. 29 de
2: abril. Sábado, 29.
4: Sábado é 29. Tem o...
1: Eu, a cara do Rafinha.
4: Então, eu vou contar a piada, não vou atrapalhar.
3: O piano foi inventado pelo italiano Bartolomeu Cristofori.
4: Isso aí, o que o Bartolomeu é?
1: É uma pessoa.
5: Uma pessoa.
3: É. 1700, trabalhava na corte dos Médici.
4: Foi um cachorro?
3: Em Florença, né?
2: Demais,
4: foi um gato?
1: Não.
4: Foi um tigre? Foi o quê?
2: Uma pessoa. O...
4: Eu tenho conteúdo.
2: Ivan?
4: Sabe quem é que descobriu? Vamos... Sabe quem é que descobriu? Sabe o que Américo Vespúcio fez? Américo Vespúcio.
2: O Américo Vespúcio?
4: Um grande navegador. Descobriu as Índias. Uhum. Eu vou ler a piada pra tu não ficar nervoso.
2: Não, eu não tô nervoso. Tu nunca me viu nervoso e é bem provável que tu não me veja nervoso. Deixa eu te falar uma coisa.
4: O Ari Fontoura.
2: Eu quero te ajudar com o serviço do teu show sábado em Floripa, ele largou, deve estar vendendo muito, deve estar vendendo horrores.
4: Ah, não tá. Se tivesse, eu não falava.
2: Então aproveita e fala.
4: Arroba o Gordo Léo, vai lá que tem Ivan, Palhaço Maionese e Gordo Léo no Floripa Comedy. Não vá no Djavan, ele já é milionário.
2: Ah, tem Djavan no mesmo dia?
4: Ah, mas no meu público...
2: Tem na Arena Ó.
4: Não, mas vamos falar a verdade. Quem gosta do Ivan não ouve Djavan.
2: Não, acho que as coisas não são
5: quem
2: assim.
5: Quem vai no Ivan é porque não vai no Djavan.
4: Exatamente, ou vai nos dois. Sim.
2: Tá, mas enfim.
4: O Ari Fontoura. Grande ator, tá vivo, bem.
2: Tá vivo, bem, claro.
4: Se juntou ao Bill Gates...
2: Tá.
4: E ao Tony Ramos.
2: Tá.
4: Os três criaram um produto. Qual o nome do produto?
5: Bill Gates, Tony Ramos, qual é o primeiro?
1: Ari Fontoura.
5: Ari Fontoura.
3: Arigato.
4: Não.
2: Peraí, cara. Bill?
1: Mais um pouquinho.
4: Não, não, pera.
2: Tony...
4: Pera.
2: Bill...
4: E Bill e Tony...
2: Biotônico Fontoura!
5: Biotônico... Biotônico Fontoura! Ah, moleque!
4: Viu como eu tenho conteúdo, meu jovem? Bom,
2: parabéns!
4: Pelo dia, um beijo do coração. Eu vou...
2: Parabéns!
4: 6 horas eu volto.
2: Tá te esperando.
4: Fui pra mim às 6 hoje.
3: Quanto sabe que ele é peludinho?
4: Eu tô falando do Brusão. Por que você pensa malícia? Para com isso. As crianças gostam, Sani. Tem que ser mais jovial. Eu penso, parei de falar palavrão no programa.
3: Quando?
2: Hoje desde sexta.
4: Hoje eu não falei um palavrão no programa. Falei palavrão?
1: Não, né?
2: Não, mas usou um conteúdinho aí meio duvidoso pra crianças.
4: Qual, Américo Vespúcio?
2: Não.
3: Falou de Dama da Noite.
1: Soroba.
5: Não, mas a Dama da Noite
2: já passou.
5: Foi a menina que falou.
2: Já passou. 18 minutos pelas 2 da tarde. Olha só, tem um e-mail aqui sobre multas. Multas não ensinam. Diz o nosso ouvinte Ricardo, motorista de aplicativo de São José, Santa Catarina.
1: Tô com ele.
2: Salve, bebês! Bebês? Gostei carinhoso, do bebês. Dudu. Recentemente, o Alexandre falou que numa blitz, um carro de pipoqueiro foi preso. Pois bem, sou motorista de aplicativo e levei uma multa por causa da plaquinha luminosa da Uber, porque não pode usar... 5 pontos na CNH e R$195 idos para o espaço. Isso afeta muito minha renda, já que só faço R$250 por dia. Tenho problema de saúde e não posso trabalhar mais do que já faço, que são 10 horas por dia. Já fui motorista de ambulância e, pasmem, já recebi multa na ambulância na rua do hospital e tive que pagar. Dei 10 anos de aula em autoescola e afirmo que o Código Brasileiro de Trânsito tem que mudar. Ele está ultrapassado e trânsito tem que ser matéria escolar. Eles poderiam dar uma advertência para ajudar a pessoa a se regularizar antes de multar. Mas no Brasil se pune quem é de bem, já que a maioria das blitz são entre 7 e 8 da manhã. Ou também às 17h18, no fim de tarde. Desculpem o e-mail longo. Fetter, sou teu público. Abraço do Ricardo, motora de aplicativo São José. Valeu aí, Ricardo. Mas é que se a gente para e entra nessa piscina, se a gente resolve entrar nessa piscina para começar a tirar de dentro dela tudo que está errado, tudo que está defasado, tudo que está em desacordo com o que a gente imagina ser o certo nos dias de hoje, cara, a gente vai perder muita energia.
0: Eu só acho que criança tem que estudar e brincar, velho. Depois o papo vai ser trânsito.
2: Tô contigo.
0: Assim, porque ela não tem nenhuma consciência formada e nem um pensamento assim de cognitivo, cara, pra entender o que é o trânsito.
2: Mas
0: de verdade.
2: Pode, acho
0: que cada
2: ser...
0: coisa no seu tempo.
2: Pode assim. Ser, pode ser uma disciplina ali a partir da oitava série, cara, porque no ano que vem a pessoa vai fazer okay,
0: beleza, mas...
2: 17 anos, 18 anos,
0: aí
2: entendeu?
0: Já é um adolescente, né? Tá em fase de formação.
1: Aí leva pra quilômetro de arrancada. Adolescente.
3: Não, mas uma criança tem algumas aulas, até que criança daqui a pouco, quando vê o pai e a mãe sem cinto, cobra que o pai
2: exato,
3: e a mãe...
2: Exato,
0: mas é que daí tem maneiras de tu falar.
2: É de forma educativa mesmo pra isso, vida, isso. Entende, cara? Muito mais do que tu vai usar seno, cosseno e tangente.
0: A Fundação Tia Gonzaga trabalhava desse jeito aí, de maneira lúdica com as crianças. Isso ok. Aí beleza, mas ensinar na escola, aí eu já paro e penso, até porque criança, por exemplo, ela não tem uma visão tridimensional formada já no arrancar da, ali entre, vamos dizer, entre 5 e 10 anos, isso ela vai aprimorando, a gente sabe que é assim.
4: Mas é um discórdia, tio.
2: Cara, aprender a atravessar na faixa, aprender que sinal vermelho,
0: adulto,
2: verde, amarelo, dar mão para adulto.
0: Isso.
2: Eu acho que tem maneiras de inserir. Bom, sim.
0: Aí beleza.
2: Ainda que não dê para discordar de ti, que sim, criança tem que brincar.
0: É que ela, nesse aspecto, assim, quando a gente fala de trânsito, ela faz justamente isso que tu falou. Ela vai daqui a pouco atravessar na faixa, vai dar a mão pra um adulto, né? Mas ela... Carro, eu acho que ela tem que saber isso que o Gomes falou. Tem que usar o cinto, cobrar do pai e da mãe, porque vão combinar. Qual é o pai e mãe também que gosta de daqui a pouco tomar uma regra do filho, né? E mudou muito, né, meu? Hoje é automático, a gente entrou no carro...
5: Claro. Mas não é bem assim. Sabe que não é bem assim, né? Tem várias multas que são por falta do uso de cinto nas BRs, cara. É. Que agora tem aqueles radares que conseguem enxergar se tá mexendo no celular ou sem cinto, e tem muita multa ainda por falta do uso do cinto.
2: Ah, e o cara não usa porque não quer. Não usa porque não quer usar, cara. Não é porque ele esqueceu de botar o... Não, ele não usa porque ele não quer.
1: Os carros gritam pra tu botar o cinto.
2: Exatamente.
5: Tem os carros que nem arrancam, né? Se tu não tá de cinto, né?
2: Exatamente.
5: Os carros mais novos.
1: As crianças têm que cuidar. O pai pega o carro domingo, pega um latão pra comprar carne. Eu chamo atenção, filho, chama atenção.
4: Claro. Não, eu acho que...
2: Como é que é?
4: A criança tem que aprender.
2: Desculpa, não entendi.
1: Quantas vezes saiu pra comprar carne no domingo?
5: Com o latão na mão.
1: Claro. É, teu filho chama teu pai, latão dirigir não dá.
4: E traz
1: isso é uma maneira de educar,
4: filho.
1: Entendeu?
4: E
1: tá certo o filho.
4: E traz coraçãozinho.
2: Não leva o filho.
1: Claro, também tem isso.
3: Pai, esqueceu teu crio.
1: Eu quero ir tomando meu latão.
4: Eu acho que é legal, já de 6 anos, tu já ensinar nas escolas coisa de trânsito. É bom. Porque se tu já ensinar a dirigir, tu evita os manetas lá na frente. Pensa assim, se de 6 aninhos, tu já ensina a dirigir. Freio de mão. Baliza, de jovem tu aprende?
2: Não, acho que não.
4: Quando
2: acho que
4: fizer
2: não é por
4: 18,
2: aí.
4: Já passa de primeira.
2: Não, acho que não é por aí. Acho que não é por aí.
4: Tudo é coisa.
2: Não é por aí.
4: Como não?
2: Acho que não é esse o conteúdo. Acho que o carro é depois, lá na frente. É comportamento no trânsito enquanto pedestre.
4: Ah, Ivan, é moto, então. Ivan, o que foi?
1: Atenção, carro choque. Já aprendi ali um pouquinho. As crianças podem dirigir.
4: Isso, auto-choque é legal demais.
2: Rápido show do intervalo. A gente vai quebrar os pratos aqui e já volta.
4: Tinha uma Elba?
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2: Estamos de volta com o Pretinho Básico, 5 minutos para as 2 da tarde. Eu já dei um tapa com o Rafinha. Salve, gurizada. Passo aqui para registrar que sou ouvinte assíduo de vocês desde 2007. Eu fui daqueles que me migrei todo e sigo assim desde então. Neste meu primeiro e-mail, eu quero relatar um fato que ocorreu anos atrás no futebol que vocês jogavam nas terças-feiras aqui na HD.
0: Ah, faz tempo.
2: Eu jogando contra o time de vocês, o pequeno Rafael. Rafinha Menegaz foi tentar receber uma bola. Eu fui me antecipado, fofura de souvenir, para roubar a bola e sem querer acabei dando um tapa forte no peito dele. Ele virou-se para mim. Olhou fixamente com seus olhos cor de amarelo cirrose.
0: Mel, né?
2: E naquele momento, meu Deus, o mini touro vai me cagar a pau, aquele baixinho entroncado. E o que foi que ele disse? Foi nada, irmão, segue o baile.
0: Que
2: parece,
0: coração.
2: Parece que eu tô eu vendo tu com aquela cara. Marra toda jogando bola.
0: Não, futebol a gente transforma.
2: Ali foi exatamente ali que o mestre começava a dar sinais de sua sabedoria.
1: É verdade, gafanhoto!
2: Esperei uma bota dele o jogo inteiro e não veio. Que homem humilde, senhores. Fetter, desculpa o e-mail longo, tu dá bota. Eu dou, cara. Futebol é futebol. E Rafinha, sou teu público, meu bruxo.
1: Obrigado, bruxo.
2: Eu também tenho 1,67m. Dizer que tu tem mais que isso é caô. Saudade. Grande abraço, futebol. Diego Becker, o tamboreiro. Valeu aí, Diego.
0: Faz tempo, né?
2: Jogava. Faz tempo.
0: Que saudade, né? Dessa bolinha.
3: Tu lembra do tamboreiro?
0: Não.
3: Tu lembra disso, não?
0: Não lembro. Vai, a gente jogava com uma galera sempre, toda
3: até
0: hora.
3: Até eu, mano, joguei essa bolinha uns,
0: claro,
3: anos,
0: jogou aí, bastante, é, tempo aí, todo mundo.
2: Essa bolinha era uma instituição que, pô, tinha.
0: Puta, era o... Esperar a terça pra jogar essa bola.
2: Na segunda-feira, o cara já acordava diferente, porque dele, amanhã tinha joguinho.
3: Bora amanhã, então. Bora amanhã. Não, tinha uma outra coisa que vocês postaram, que eu achava do caralho. Eu dizia, pá, olha que triste, louco jogando. Aí quando eu entrei na rádio, era super terça ou terça nobre?
2: Terça nobre.
0: Terça nobre.
3: Era muito
0: terça
3: legal.
2: Era a nossa terça nobre e o nome do time era Real Madriga.
0: Eu jogava com a terceira camiseta do Real Madrid, aquela laranja, sabe?
3: Sim.
2: Laranja meio rosa.
0: É, isso aí.
2: Era demais. Vamos abrir a votação para a craque do episódio, Rafael Gomes. Por favor, pode votar.
4: Ah, eu vou votar no Ivan.
2: Por quê?
4: O Ivan fez bons comentários sobre a Dama da Noite ali. Eu gostei bastante dele.
3: Muitíssimo obrigado.
2: Não me pegou muito porque ele não fez nenhum comentário sobre a Dama da Noite.
4: Ele fez.
2: Fez?
3: É. Depois explico.
2: Tá bem. Pô, e tu, Ivan, vai votar em quem?
3: Olha, eu vou votar na tua pessoa.
2: Vai votar na minha pessoa, por quê? Foi
3: muito caridoso com a minha. Apesar de ter desmerecido a minha inteligência, eu provei aqui que por A mais B que eu sou um cara inteligente.
0: Ele não te deu o pão de mel, hein, velho?
2: Eu vou te dar agora, então. Ó, o pão de mel pra ti.
3: Tá vendo? Eu sou bom.
2: Vou te dar um pãozinho de mel da Zezé. Pode levar esse pãozinho de mel da Zezé.
3: Levar agora pra mãe lá.
2: Ia ser o meu almoço, mas eu tô abrindo mão do meu almoço pra ti.
3: Não, tô passando dificuldade.
2: Não, faz questão. Não, vou passar dificuldade. Eu estou abrindo mão do meu almoço pra que tu comas.
3: Fazes bem, tu tá bonito, tá esbelto.
2: Obrigado, cara.
3: Tens meu voto. Minha mãezinha te mandou um beijo.
2: É mesmo? Manda outro carinhoso beijo pra tua mãezinha.
3: Mandar no ouvido esquerdo com o direito. Dela tá ruim.
2: É.
3: Tá sumindo?
2: E a perninha dela, conseguiam botar outra, não?
3: Estamos só pelo quinto dedo.
2: Como assim? Estamos montando.
3: Toma, um Lego.
2: Como assim?
3: Um Lego. Véio, tá difícil, pô. Montando
2: tipo Lego.
3: Pô, caríssimo. Caríssimo.
2: O dedinho mais caro de tudo.
3: Porra!
2: Sim, porque as pessoas não dão importância, mas a importância do dedinho, minguinho, do dedo, do pé.
3: Só cair.
2: É muito importante. Se tu não tiver o dedinho minguinho do pé, tu não tem equilíbrio. É sério, cara.
3: Pode ser.
2: É
3: sério.
4: Não, tem um disco que o minguinho nem toca no chão.
3: Não.
4: Mas cai. Tem ele, tu vai andar em itálico. Assim,
3: isso, cara. Vai andar, isso.
0: Só vai, seu pô, o pé é um itálico. Cacetinho, né?
2: Que vai votar em quem, Adams?
3: Vou votar no Ivan. Porque ele veio sóbrio.
2: Dois votos para o Ivan. Rafinha, vai votar em quem, mano?
0: Voto solidariedade. É o Porã, que veio mal, brabo. Obrigado. Sem muita vontade.
2: Ele veio mal e eu concordo e tu vai votar nele.
0: Eu preciso que ele esteja melhor, né? Alguma. A gente conta com essa galera de Santa Catarina, né, Porã?
2: Tá bem. E tu, Porã, vai votar em quem, Porã?
5: Eu vou votar no Ivan também. Acho que o Ivan fez um bom programa. Foi um ótimo programa.
3: Muito obrigado, tá ótimo, então. Porano.
5: Parabéns.
4: Tá bem, e sexta-feira o Pretinho Básico está em Novo Hamburgo.
5: Olha aí.
2: Como assim?
4: Sexta-feira tem show do Pretinho.
3: Ah, entendi. Às 8h30. O cagaço dele é 1h06.
2: Combinem comigo antes.
4: Não, tem show do Pretinho no Boteco Comedy em Novo Hamburgo.
2: Aí sim. E sábado tu vai estar em Floripa.
3: Sábado eu tô em Floripa.
2: E sexta é em Novo Hamburgo.
3: Não, ou seja, eu tô na sexta. Tem que ver a escalação do time de sexta. Que é rotativo,
2: é
3: rodativo, né?
2: Tá, entendi, é rotativo, ok. O Pretinho vai estar, se tu vai estar ou não é detalhe.
4: O Pretinho estará lá.
2: Muito bem, vamos ficando por aqui. Eu também voto no Ivan. Ivan ganhou meu voto ali, eu gostei da atitude em dizer, não, eu não sou burro, eu não sou iletrado, eu sou inteligente, eu sou letrado, gostei.
5: Aí, aprendeu a ler,
2: gostei,
5: né?
2: Gostei, aprendeu a ler por si só, foi lá e tá lendo agora 100 anos de solidão.
3: Isso aí, e se você é uma pessoa que tem idade e não estuda, estude, nunca é tarde para iniciar nos estudos.
2: Dá perfeito, Ivan, perfeito, leva mais ainda o meu voto agora depois dessa.
3: Eu sou a favor da educação.
2: E vou te dizer mais, eu tinha outro pão de mel aqui pro meu almoço, eu vou te dar os dois.
0: Olha aí.
2: Aí, ó. Vai levar os dois. Esse aqui fora do ar eu te dou lá depois. Pretinho, fica por aqui. A gente combina de estar contigo de novo logo mais às 6 da tarde. Por favor, esteja conosco. A gente gosta muito de te ter na nossa audiência. Um abraço, boa tarde. Pra ti não, porra. Tchau.
6: Que magoada.
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0: Todo mundo tá ouvindo a melhor vibe do FM, segunda-feira, dia 24 de agosto. Boa tarde pra você, boa semana pra você que tá no trabalho, em casa, no carro, na praia, sei lá. Eu, arroba marina.soares, tô chegando agora 2h07 pra te fazer companhia logo depois do Pretinho Básico e hoje eu quero saber de algo que pode dividir completamente as amizades. Quando é aniversário de alguém, quem paga a conta? Porque tem gente que acha óbvio. Ah, vai chamar para aniversário? Paga tudo. Ou para outras pessoas é, não, aniversariante não paga. Então assim, quem que paga? Edna, hoje a gente vai mexer no vespeiro do bom senso, né? Boa tarde, amiga.
1: Boa tarde, Minas. Boa tarde, Santa Catarina. A gente vai mexer, tá? Sem dó nem piedade. Eu já tenho opiniões sobre, mas é isso que a gente quer saber. A sua opinião. Aí, perguntando, você escolheu o lugar, escolheu o cardápio, convidou as pessoas, tá tudo bem mesmo eles pagarem? Aniversário é presente ou cada um paga o seu? E quem chama pro restaurante sem pagar ganha presente? Tantos questionamentos para tantas respostas aqui em Santa Catarina e no mundo através do nosso canal no YouTube, Atlântida SC. Ingrid Calisto, boa tarde. Como é que a audiência participa do PDM?
2: Oiê, boa tarde, Minas. Boa tarde, Santa Catarina. Então já manda sua mensagem pro WhatsApp aqui de Floripa no 48991881009 ou, se preferir, pode mandar também para Blumenau no 47992497153.
0: Temos muitas opiniões, mas a gente quer saber de vocês, da audiência. Já vai pensando aí enquanto tu ouve uma musiquinha? Bruno Mars, Treasure. No YouTube, Atlântida SC, que a gente continua. 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

0: Amiga, ouve isso daqui.
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0: Essa história é muito boa.
3: Nada a ver.
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0: Atlântida, melhor vibe do FM. Eu não aguento. Como andarilho. Cara, nada a ver. Eu adoro essa vinheta. Estamos de volta com o programa das minas. E o tema de hoje é basicamente: uma pessoa faz aniversário. E ela te chama pro aniversário. E tu tem que pagar a conta ou dividir o churrasco. O que tu acha disso? Tu acha que é normal? Que é o certo? Que tá tudo errado? Manda sua opinião pra gente, 489-9188-1009. Edna Ferretti, você, senhorita, já disse que tem uma opinião, então eu quero saber o que está acontecendo.
5: Ó, cada um sabe a realidade dos seus amigos, né? Então, eu acho que quando você tem amizades honestas e você não tem condições de pagar pra todo mundo, e seus amigos também estão no momento que eles podem, eu não vejo problema algum do aniversariante convidar e os amigos, cada um paga o seu rolê no barzinho que vai. Agora, quando o aniversário é em casa, em relação à questão da alimentação ali, dos salgadinhos, do bolinho e tal, eu acho que o aniversariante tem que estar com a responsabilidade, mas bebidinhas não necessariamente. Eu acho que a nossa geração conseguiu normalizar muito isso, de, cada um traz a sua bebida, e facilitou bastante, né?
0: Sim.
5: Eu não vejo problema em pagar alguma coisa. E se eu sei lá, não sei em que mundo acontece de galera, vamos pagar pro aniversariante. Não sei, cara. Eu acho que o aniversário é a responsabilidade da pessoa. E tipo assim, se você quiser, leva um presente. Não gosto de obrigar ninguém a nada no meu aniversário.
0: Mas tu acha que assim, ó, por exemplo, chamou pra um restaurante todo mundo. Aí a pessoa vai pagar a sua própria conta. Tem que levar presente?
5: Não.
0: Não.
5: Não, eu acho que eu não consigo me imaginar levando. Eu acho meio nonsense, assim, galera, vamos no restaurante que eu escolhi, tipo assim, e muitas vezes o restaurante de aniversário não é muito barato. Então, tipo, a pessoa ficar ainda brava que você não foi, eu acho meio sem senso, assim, convidar pro restaurante
0: aí,
5: caro.
0: Eu tenho um protesto, por quê? Eu acho que quando a gente decide fazer um aniversário num restaurante, a gente tem que ter o senso de chamar pra um lugar barato. Irrita muito aquela pessoa que chama pra um festival de sushi, que cada pessoa tem que gastar R$200.
5: Pra comemorar a sua própria vida, beleza.
0: É,
5: eu sei que a tua vida, talvez, ela valha mesmo ali uns duzentinhos, mas, cara, não é todo mundo que às vezes tá ok, às vezes deu um problema e tal. Eu acho que, por exemplo, se a pessoa tem muita grana, eu acho assim, de bom tom. Se você tem condições, pague. Eu super faria isso. Mas agora, cara, desnecessário, né? Eu acho meio feio. Vamos lá gastar uns 300 pila hoje pro meu aniversário, assim, só pra você jantar. E muitas vezes as pessoas, a gente tá olhando individualmente, né? Mas você tem uma família, você tem filhos, tem toda uma galera, não é só o seu valor.
0: Não, sim, impossível. E eu fico... É que, na verdade, esse do festival eu fui bem específica, porque tem uma história. Aquela minha ex-amiga que virou inimiga, que eu já falei aqui mil
5: vezes. Esta rendeu história nesse programa das
0: Aquela
5: minas.
0: Pessoa que copiou o meu cabelo, que dizia que o meu trabalho era inútil. Enfim, essa mesma pessoa. Ela, uma vez, fez um aniversário em um festival de sushi, em que era R$200 por pessoa.
5: Era bem específico esse teu exemplo.
0: Sim, é que era R$200 por pessoa. E se ela levasse 10 pessoas, ela não pagava. Então, ela não pagou nada. E todo mundo, cada um pagou R$200. Lembrete, todo mundo era estagiário. Meu namorado ganhava 600 conto naquela época.
6: Gente, um terço do salário dele.
0: E ela chamou... Assim, gente, essa cara de pau eu não tenho.
6: Não.
0: Assim, ao mesmo tempo que eu penso, pô, se é aniversário da pessoa, ela decide onde comemorar, eu acho que falta uma empatia, um pouco. Mas assim, se a pessoa, pô, eu quero muito, é meu sonho comemorar lá, ok. Mas tenha ciência de que metade não vai e tu não pode ficar braba.
5: Sim, com certeza.
0: Se ficar braba, aí é babacona. Né? Porque, pelo amor de... Quem que vai ter, gente? Porque assim, ó, sei lá, uma pessoa adulta deve ter aí uns 2 aniversários por mês. Eu diria uma média, sei lá, 1, 2. Tem mês que todo mundo resolve nascer, né? Setembro tem 400 aniversários. Como é que eu vou pagar 200 conto?
6: Não dá.
0: Não tem condição.
5: Como é, né?
0: Não é. Sim. Eu, quando vou fazer aniversário, eu também sou adepta desse... Vai em restaurante, cada um paga o seu, mas eu escolho o restaurante mais barato do universo. E eu falo, não me dê nada e vai se tu conseguir. Se tem drink de R$50, eu já não vou. Entendeu? Já não tá selecionado ali pro meu aniversário. Porque eu tenho amigos de diversas classes sociais. eu tenho amigos que eu não quero excluir, eu não quero que ele chegue lá, sim, e só consiga tomar uma coca a noite toda, entendeu? Eu não quero essa tristeza pra ele. Quero que ele consiga comer um macarrãozinho, se tiver um macarrãozinho, uma coisa do tipo. E essa falta de empatia, às vezes, me faz perceber. Então, você não é um amigo de verdade. Porque se tu não pensa nos outros, aí é o meu aniversário. Mas e daí? Tu tá chamando as pessoas pra comemorar com elas, não é? O que que tu acha,
5: Ingrid? É a famosa consciência de classe, né?
0: Tem gente que não tem.
1: Não tem.
0: O que que tu acha, amiga?
1: Ai, gente, eu concordo total com vocês. Eu tenho uma amiga que todo ano ela me chama pro aniversário dela e é sempre um rodízio de pizza, da melhor pizza. Não dá. Eu nunca vou, né? Eu sempre falo pra ela, amiga.
0: Desculpa,
1: não vai estar rolando, né? Não vai estar rolando.
0: Quando eu for CLT...
1: Um dia. Daqui uns aninhos a gente vê. Mas porque não dá, cara. Eu acho que a pessoa tem que ter consciência. Se tu vai chamar pra um lugar, chama pra um lugar baratinho, assim, um lugar bom. E leva um bolinho. Eu gosto disso. Eu sempre, quando chamo assim, eu levo um bolinho pro lugar. E a pessoa vai, pelo menos, uma fatia de bolo, ela vai tirar daquilo.
0: Isso, uma sobremesinha tem que ter, né, gente? Senão, pelo amor de Deus, não há coração.
5: E tem aquele negócio também de aniversário em casa. Eu acho que a vida adulta é cheia de regras que ninguém fala pra ninguém, mas que, do nada, você já tá sabendo. Quando a pessoa faz o aniversário na casa dela, que daí ela proporciona algumas coisas, eu acho que sim, é obrigação levar presente.
0: Tu acha...
5: Ai, na casa da pessoa, eu acho.
0: Mas se leva bebida também?
5: Ah, aí a bebida é tu que vai estar aproveitando, né? Para o teu próprio consumo. Agora, pô, é aniversário em casa, tipo, a pessoa, pô, ela gastou ali um negocinho. Eu sei que eu acho que é uma regra da sociedade,
0: é verdade.
5: Assim, leve, mas não obrigatória, né? Eu já fiz aniversários lá em casa, já rolou de gente não levar presente e não fico chateada. Mas eu fiquei tão feliz, assim, eu nem pedi presente, nada, mas as pessoas entenderam, ah, o aniversário é na casa dela, vou levar um presente pra ela. Eu adorei receber, amei, ganhei de tudo, assim, achei super legal. Daí eu falei, pô, quando acontecer de novo, de alguém me convidar pra sua casa, eu acho que isso é uma boa coisa de se fazer.
0: É uma boa, e nem precisa ser um presente caro, né, amiga?
5: Não,
0: pô, tu vai ali numa lojinha de prata, compra um, sei lá, um brinquinho.
1: Qualquer coisa.
0: Às vezes, cara, é 30 pilinhas,
1: um chocolatinho.
5: E o mais engraçado do aniversário é que tu junta várias tribos, né? No meu aniversário tinha um pouco de... Mano, parecia um saladão, assim. Eu falei, gente, que pessoa aleatória que eu sou. Tem um pouco de tudo aqui. Então, por conta disso, eu ganhei presentes muito diferentes.
0: Ai, que
5: eu
0: legal.
5: Ganhei Vale Piston, eu ganhei um livro muito legal que eu tô lendo até hoje. Eu ganhei delineador, eu ganhei incenso. Gente, uma delícia. Eu amei.
0: Quem não gosta de aniversário, eu acho muito doido.
1: Bizarro.
0: Gente, é muito louco isso, né? Então, meu namorado, assim, eu tenho que insistir pra ele fazer alguma coisa. Eu falo, tipo, tá, vamos num barzinho com teus amigos. Ele, ah, só porque tu quer, assim. Eu falo, pô, mas tu não vai gostar? Ele, vou gostar, eu adoro sair com eles, mas eu não me prestaria a organizar, assim. E eu, cara, não, isso não existe na minha vida. Eu não fazer um aniversário, assim, passar em branco?
1: Nunca.
0: Mas nunca na minha vida. Gente, temos áudios aqui. O que será que a nossa audiência acha desse assunto, hein?
3: Boa tarde, Minas. Tudo
0: Oi?
3: Bem? Isso aí é fácil e é difícil ao mesmo tempo, né? Porque a gente tem que considerar, primeiro, a realidade financeira de cada um.
0: Claro.
3: E segundo, o gosto pessoal de cada um também. O aniversário da pessoa, ela faz do jeito que ela gosta, tá? Eu tenho um amigo meu aqui, que ele comemora até hoje, mesmo ele já estando concursado numa carreira que é um dos maiores salários do estado. Ele continua comemorando o aniversário dele da mesma forma que ele comemorava há 25 anos atrás.
0: Sem
3: na
0: noção.
3: Faculdade. É, cara, chama todo mundo, cara, rodíziozão de pizza normal, cada um paga o seu.
0: Não.
3: Sempre foi assim. Então, assim, desde que eu conheço ele lá com 18 anos, hoje a gente tem 50, ele faz a mesma coisa. Agora, se uma pessoa tá começando a vida, tá com um problema financeiro, e ela diz, cara, eu tô sem grana, e assim, ó, o que eu vou fazer é chamar cada um pra cá e cada um paga o seu, cara, tá tudo certo, ainda leva o presente também. Porque não é pra obrigado a pagar pra todo mundo. A pessoa, cara, assim, ó, eu tenho outros planos, eu quero comemorar, mas eu não quero bancar nada pra todo mundo. Cara, tá tudo certo. Só não pode é abusar e dizer assim, olha, eu não vou pagar nada, eu sou aniversariante, então eu vou chamar a gente pra ir no restaurante mais caro aqui da região e aí eu não pago, vocês pagam pra mim. Aí isso é sacanagem. Mas se, pô, fizer dentro da realidade de cada um ali, normal, do que costuma fazer na vida normal, tá tudo certo, ó. Pô, esse final de semana eu fui em 2 aniversários. No locais que a gente frequenta normalmente com a pessoa, ela disse, ó, vou estar lá e cada um paga o seu, cada um pegou sua comanda, fez lá, comemorou, levei o presentinho pra ela, tá tudo certo.
0: Cara, esse amigo aí que tá ganhando mais que todo mundo no estado e continua fazendo em rodízio sem pagar, é um sacana. Vou trazer um exemplo da pessoa mais bem-sucedida que eu conheço, Tarô da Chay. A nossa diva Tarô da Chay, que é um sucesso por si só, Ela comemorou aniversário esse ano, levando os BFFs da família para o Beto Carreiro. Pagando para todo mundo,
5: assim,
0: tá?
5: Assim.
0: Van
5: divas
0: e
5: fazem assim.
0: Divas fazem assim. Gente, se tu tem dinheiro, tu vai fazer teus amigos pagarem. Teus amigos, coitado, que pega o busão lá tão 8 da noite pra ir pra casa. Tem que ser muito mendigo. Ai, não, olha. Tem que faltar.
5: Tem que ser muito chinelão.
0: Muito chinelão.
5: Aproveitando, vou convocar a nossa audiência aqui do Vale do Itajaí, Blumenau, Timbó, Indaial, toda a galera. Mandem aqui no 479-9249-7153 o que, que vocês acham sobre isso. Porque o pessoal aqui, Marina e Ingrid, eles são bons de festa, entendeu? Eu já fui em alguns aniversários. Então, eu quero saber a opinião aí geral da galera. Pode mandar aqui no nosso WhatsApp.
0: É verdade, porque pode ter opinião diferente, né? Dependendo do local. Eu acho que depende muito da idade também. Eu acho que a pessoa com, tipo, 40 mais, fazer um aniversário em que ela não paga nada, muquirana. Eu já penso isso, assim. Acho que é a pessoa
5: deu
0: que já
5: tempo
0: tem...
5: na vida de se organizar, né?
0: Já dá pra se organizar, né? Pra tu pagar um salgadinho ali pra raça, né? O que, que você acha? Manda pra gente. 489-9188-1009. Vamos com música. The Weeknd, Blinding Lights. A gente já volta.

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1: Estamos voltando! Atlântida, melhor vibe da FM, todo mundo tá ouvindo. Estamos de volta com o programa das minas, tudo certo, gente? Hoje a gente tá falando sobre aniversário, quem que paga? É quem convidou ou é aí quem veio? Merece um presente o aniversariante que te faz pagar um rodízio? Manda sua opinião, 489-9188-1009. Temos várias participações aqui, vou ler uma que tem textão. A pessoa tá na estrada, mas ela mandou o textão. Ingrid, lê aí pra gente, amiga, porque é textão dos bons,
2: não,
1: hein, amiga?
2: É gigante, gente.
1: Lê aí pra
2: mandaram
1: gente.
2: Aqui. Eu penso assim, se o aniversário é meu, a festa é minha e as pessoas são minhas convidadas, então eu pago tudo. Eu só faço uma festa se eu tiver condições de receber as pessoas que eu convidei. Se eu não tenho condições, faço uma jantinha só eu e meu marido. Compro alguma coisa pra mim, faço algo mais reservado. Não acho que a gente precise fazer um festão sempre. Só faço se eu realmente tenho condições. Uhum. Mas eu acho muito deselegante você fazer uma festa e cobrar dos convidados.
1: Ai, sim.
2: É a mesma coisa com um casamento. Você vai fazer uma festa e cobrar dos seus convidados é o seu casamento. A gente tem até um caso de uma amiga que fez uma festa. Ela fez um churrasco e, cara, eu achei um absurdo. Porque em todas as minhas festas, ela sempre foi convidada e nunca pagou nada. Porque isso faz parte do meu senso, né? Mas ela fez a festa dela e cobrou o churrasqueiro, comprou o chope.
1: Cobrou
2: o aluguel do espaço.
1: Ai,
2: cobrou o DJ, aparelhagem de som. Cobrou até a taxa da limpeza. E, pra completar, ainda ficava dando indireta, chorando por causa de presente. Cara, como assim? Então essa é a minha contribuição do tema de hoje. Gente, tô chocada.
1: Cara, meu como Deus. Assim? A pessoa cobrou até a taxa de limpeza. Amiga, você não pagou nada, então?
3: Castigo do monstro, hein, esse aniversário.
1: Gente, que cara de pau, pelo amor de Deus. Amiga!
3: De novo?
1: De novo, mas hoje eu acho que a gente vai descobrir finalmente o que é bargô, hein?
3: Eu lembro que eles tinham falado que era hoje.
1: É verdade, bora atender.
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2: Vamos de Bargot demais.
1: Ai, que delícia. Show do intervalo e a gente já volta. Não sai daí.
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9: Palavras de incentivo renovam a esperança, fortalecem a confiança e ajudam a seguir em frente com coragem, transformando obstáculos em aprendizado e aproximando cada passo da realização dos sonhos. Uma frase linda e simples, né? Bem objetiva, mas talvez uma das ideias mais eficazes que existe. De alguma forma, nosso ego gosta de receber incentivos para ter certeza que está no caminho certo. Agora, se você deixar seu espírito receber esse incentivo, aí sim você terá resiliência e vai acreditar muito mais no seu poder. Os obstáculos se tornam menores e de repente tudo é possível. E quem faz um elogio também deve saber disso. Aloha!
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12: 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Yeah! 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Estamos de volta com o Programa das Minas hoje perguntando: quem paga o rolê do aniversário? O aniversariante ou os convidados? Manda pra gente, 489-9188-1009. Temos áudios por aqui?
1: Salve, Minas! Opa. Ricardo, motorista de aplicativo aqui de São José.
12: Coisa linda!
1: Eu sou, tenho 47 anos. Pra mim, aniversário tem que ser em casa. Não consigo ir num aniversário sem comprar uma lembrancinha. E eu não bebo, então tem que ter docinho, tem que ter bolinho. Não precisa nem... Pode ser até um pastelzinho, mas tem que ter o bolinho, o docinho, que eu adoro aniversário de criança. E eu prefiro que seja em casa. Toda vez que é em restaurante, eu não vou. Eu acho que a pessoa é sem noção.
12: Ele quer o conforto, entendeu?
13: Sem noção.
12: Sem noção, mais um.
14: Oi, Minas.
12: Oi.
14: Eu acho legal quando tu faz na tua casa. Daí tu dá comida, né? E independente, cachorro quente, sei lá. Eu fui uns 2 anos atrás numa festa junina. E aí ela deu toda a festa, até tinha até DJ. E aí, ó, todo mundo, cada um traz a sua bebida, né?
12: Uhum. Festa
14: e
12: americana.
14: Eu gosto de tomar uma destilada, gosto de fazer minha caipirinha, tal, levei a minha caipira, minha cachaça, e levei limão, levei o meu copo, levei aquele pauzinho lá que faz pra espremer o limão, e eu levei até o meu açúcar. Eu só cheguei lá e pedi gelo, porque eu não ia levar o gelo nas costas. Tá? E ela falou, meu Deus, tu trouxe até o açúcar, mas açúcar tem aqui. Eu assim, não, mas eu não gosto de pedir nada. E aí eu só pedi o gelo e pronto.
12: Diva.
14: Cada um levou sua bebida e tava tudo bem. E a festa foi maravilhosa.
12: Pois é, a minha mãe, ela comenta que antes era muito comum festa americana, né? Que é isso, basicamente. As meninas levam as comidas, os meninos levam as bebidas e se junta ali. Quando é... só uma festa, sem pretexto, assim, de a gente quer fazer, sim, uma festa, ou quero fazer festa junina, quero fazer uma festa de Halloween, tudo bem. O rolê é aniversário que me pega.
13: Uhum.
12: Tipo, a gente dividir tudo, vamos passar um fim de semana na praia, porque sim, porque é verão. Pô, tudo bem, vamos dividir tudo, é óbvio. Até a gente paga mais do que a pessoa que cede a casa, né, porque ela já tá cedendo a casa, uhum, blá, blá, blá. Mas o aniversário... a responsa é tua, sabe? Tu não vai dar nada pros teus convidados.
13: Complicado. Bate no peito e sustenta.
12: Pô, tu vai ser mão de
13: vaca.
12: Ai, gente, e vou falar mais. Talvez eu ofenda algum amigo. A pessoa que chama pra um restaurante, restaurante caro. E aí, na hora do bolo, é um bento cake.
13: Puta que...
12: Nossa! Gente!
13: Que específico!
12: Gente, quando é um bento cake, me dá uma depressão.
13: Não.
12: Porque tu vai comer meio dedo de bolo.
13: Né? Tu nem vai comer, é o
12: tu
13: cheiro.
12: Tu nem vai comer. Ai, que lindo, não sei o que. Pois é, melhor tu fazer um bolo de brigadeiro em casa. Faz em casa um bolo que cada um vai poder comer um pedaço de responsa e repetir. É melhor do que isso.
13: Cara.
12: É uma tristeza. Não vou negar, já fiz isso, gente. Não vou negar. Mas é uma depressão. É uma tristeza.
13: Cara, no meu caso, eu não sou muito do doce mesmo. Então, pra mim, um bento cake tá tudo certo. Não tenho problemas com isso. Mas, no aniversário, tu espera um bolinho, né?
12: É.
13: E eu acho que aí a gente entra num novo dilema. Porque quem também tá organizando aniversário, às vezes se preocupa com todo o resto, que o bento cake, tipo, é a última coisa que ela tá organizando.
12: Uhum.
13: Tá parando pra pensar. Porque aí você pensa, cara, a gente nunca vai agradar todo mundo. Nunca no aniversário. E, gente, eu prometi pra eu mesma, no próximo ano, quando fizer aniversário, eu não vou fazer mais aniversário em casa.
12: Ah.
13: Não vou fazer. Porque, cara, a pressão de você organizar um evento, pelo menos foi o primeiro evento da vida adulta que eu organizei. Porque eu nunca tinha comemorado o aniversário com os meus amigos em casa. Gente, sério, eu passei mal, eu passei ruim. Eu passei o meu aniversário inteiro. Tipo, eu ia lá, dava oi pras pessoas, aí eu ia pro banheiro passar mal. Aí eu voltava, eu ia e voltava. Me deu um ataque de nervoso no meu aniversário, que foi o ó. Eu falei, gente, é melhor ir para um lugar que tá tocando uma musiquinha, bebidinhas, ok, você leva, eu vou levar um bom bolo da próxima, né? Um bolinho grande. Uhum. E é isso, vamos viver a vida.
12: É
13: tenso também.
12: Cara, pior
13: pra
12: que
13: quem
12: sim.
13: Tá no aniversário, é tenso.
12: Eu lembro que em 2023 eu fiz um aniversário em um... A Ingrid, que ela lembrou da foto, certeza.
13: Uhum.
12: Que eu fiz um aniversário lá num salão de festas e tal. E foi muito legal, porque daí o bolo, foi a minha sogra que fez um bolo gigante de morango suspiro, uma delícia. Um bolo gigante. Aí eu fiz docinho, tinha salgadinho, aí eu fiz uma decoração toda linda, bababá, comprei roupa especial. Aí foi no caso do pessoal levar, eu tinha umas bebidinhas, mas eu falei pro pessoal, ah, se quiser mais, pode levar, né? Uhum. Eu tinha ali o básico dos refri, água e tal, né? Aí foi tão trabalhoso pra organizar, tipo, gente, eu pedi na China os balão, demorou 3 meses pra chegar. Então, assim, foi tão trabalhoso que o que que aconteceu? Eu tava muito animada, acabei bebendo
13: e muito
12: um pouquinho.
13: Cansada.
12: É, e acabei bebendo um pouquinho mais. E deu, a gente começou às 7 da noite. E no mesmo dia tinha dado uma chuvarada, gente, que alagou Grande Florianópolis inteira. Então, todo mundo que estava lá tava com um desafio Filiado. De ter chegado lá. Eu tive amigos que viajaram, tipo, 50 quilômetros pra chegar ali.
13: Meu Deus.
12: E aí, começou às 7 da noite. 2 da manhã, o pessoal começou a ir embora e eu chorando. Por que vocês estão indo embora agora já? Mas tá muito cedo. E o pessoal, já? Marina, a gente chegou às 7. Eu, mas e daí? Tá tão cedo. Eu não queria que acabasse, não queria aceitar. Porque dá tanto trabalho. E eu acho que é o mesmo sentimento de casamento. Dá tanto trabalho que tu não quer abrir mão daquele momento.
13: Exato.
12: Tu quer que dure muito
13: e tu
12: mais.
13: E fica meses ali organizando aquele negócio, né?
12: Sim.
13: É tenso.
12: Ai, gente, totalmente. Eu nunca vou esquecer. Aí tem uma foto minha jogada, assim, que é,
13: cara,
12: que a Ingrid
13: eu
12: tá
13: quero
12: jogadora.
13: Ver essa foto.
12: Eu vou te mandar.
13: Ingrid,
12: é eu jogada, jogada do lado do meu balão de coração, assim.
13: Cara,
12: depois de aceitar que os meus amigos estavam
13: não,
12: indo embora.
13: E vocês lembram do vídeo daquela menina que viralizou uns tempos atrás, que era a festa de 15 anos dela, que ela acabou de curtir a festa de 15, e dela falou assim, nossa, se eu soubesse que era assim, a gente não tinha feito e tal.
12: Ai,
13: Rodou. Ai, galera, se eu fosse o pai daquela menina ou a mãe daquela menina, nossa,
12: deprê,
13: eu ia falar,
12: né?
13: Bicha, ingrata.
12: Ingrata. Fazendo,
13: sabe? Uhum. Pra tu terminar a tua festa e falar que tu deveria ter ido pra Disney.
12: Uhum.
13: Aproveita, é, tipo, beleza, é lógico, mas...
12: Tu pode até sentir isso, mas falar isso pros teus pais.
13: É, fica chato,
15: não,
13: né?
15: Não, fica quieta.
12: Ai, white people problem.
15: Uhum,
12: ai, não.
15: Total.
12: Ai, não, não aguento. Ai, começou... Ah, bicha, problemas reais. Cadê? Eu não estou ouvindo. Temos participações aqui. Minas, eu não me importo de pagar o meu rodízio de pizza e nem minha bebida. Eu fico mais triste quando é alguém que eu gosto muito, faz aniversário e não chama pra comemorar. Nos dias de hoje tá complicado bancar uma festa, né? Então bem de boas de pagar minhas despesas. E se eu gosto muito da pessoa, eu levo um presente ainda. Abraço, Minas, semana abençoada pra nós. E vocês dão presente se a pessoa não faz comemoração?
13: Não. Só se é alguém muito especial. Ah, eu gosto dessa ideia. Se é alguém especial, né? Não é uma pessoa assim, ah, ok, eu gosto da ideia de presentear alguém. Porque muitas vezes a pessoa, ela pode ter tido um trauma com o aniversário. Ela tem várias camadas ali. Então, se é um bom amigo seu, você sabe que ele não comemora. Ou talvez porque ele simplesmente não gosta. Tá tudo certo, acho que é bonito presentear. Gente, aqui em Blumenau chegou participação, vou ler pra vocês. Minha esposa se formou na faculdade esse mês. Ela conseguiu vários convites, vários mesmo. Conseguiu convidar praticamente todos que ela gostaria. Coloquei vodka, uísque, espumantes, etc. Paguei tudo, mas a galera colaborou. Foram colocando cervejas, refrigerantes, águas, mesmo sem eu pedir. Todo mundo colaborou e se divertiu muito. Achei bem legal a iniciativa da galera. Olha só, um mundo civilizado, uma festa civilizada, coisa
12: linda. Que bonitinho, né? Olha aqui, temos uma participação do Cristiano que eu achei interessante. Acho que o tema de hoje é cultural de cada estado. Aqui no Rio Grande do Sul, o churrasco em casa é rachado, independentemente se é aniversário ou não. Ou você leva a carne e o que vai beber, ou ainda um prato de salada. Oh, que legal!
13: Chocada.
12: Realmente é uma coisa bem cultural, né? Aqui a gente não vê tanto isso, assim.
13: Não.
12: Eu acho que o que pode acontecer é de a pessoa diz que vai fazer um churrasco pra comemorar e a pessoa leva um fardo de cerveja pra contribuir, sabe? Ou leva, às vezes, um quilinho de carne pra dar um...
13: Sim,
12: uma ajudadinha, um pão de alho e tal, assim...
13: Eu vivi a vida toda lá no Rio Grande do Sul, e o churrasco é assim mesmo.
12: É,
13: tipo,
12: amiga.
13: Você vai na casa de alguém pro churrasco, você leva maionese, leva alguma coisa, liga pedindo, ah, o que que precisa, passa no mercado e pega uma coisa bem colaborativa fazer um churrasco.
12: É verdade, é verdade. Temos mais uma participação aqui. Minas, eu não convido ninguém, não vou no aniversário de ninguém e eu não gasto nada.
13: Ogro.
12: E se eu quero algo, eu compro e comemoro com os meus filhinhos e minha esposa. O resto, se lembrar, pode vir. São bem-vindos, mas eu não convido.
13: Nossa.
12: Ah, ele já tá cansado. Já tá cansado, nossa, gente. Chega uma hora que a gente cansa também. Ai, vou fazer um... Ah, deixa eu ficar em casa.
13: Todo ano.
12: Deixa eu ficar com a minha mulher.
13: Amo... a instituição é Família Feliz. Eu acho fofo, tá? Ai, vamos no restaurante, vamos comer aqui, comemorar aniversário? Tudo tá pra mim.
12: Eu acho tudo também. A pessoa, ela tá feliz naquilo que ela tem.
13: Uhum.
12: E pronto, eu não quero ninguém se metendo.
13: Bastou pra ela.
12: É, eu quero só minha mulher e meus filhos e não quero nem saber.
13: Ai, que fofo.
12: A Ingrid assim, eu quero, por favor. Mais uma. Minas, pra mim tudo certo, desde que seja combinado antes. Daí eu decido se eu posso ir ou não. Esses dias, uma amiga convidou pro aniversário, fizemos vaquinha pra presente por conta do convite e tudo mais. Dois dias depois, ela mandou o valor do racha. Achei miserável.
13: Ai, que mau tom.
12: Gente, muito tenho mais tom. Uma história da minha inimiga. Gente, ela realmente é uma pessoa. É... Ai, que ódio. Teve uma vez que a gente tava decidindo o que fazer no ano novo. Ai, esse é bem específico, mas foda-se. Não, não ligo. É, a gente tava decidindo o que fazer no ano novo. E aí a gente, vamos pra tal praia ou pra tal praia, não sabia o que fazer. Aí ela falou assim, gente, vamos comemorar na casa do meu namorado. Porque é perto da praia, dá pra ir caminhando. E aí lá a gente fica de boa, aí vocês levam a bebida de vocês. Tranquilo. Passei no mercado, comprei minhas bebidinhas, minhas ices, tudo perfeito. Fui pra lá. E aí ela falou assim, a minha sogra vai fazer a janta. Falei, pô, legal, né? Delícia, delícia.
13: Delícia.
12: Aí, fomos lá, foi super legal, ano novo e tal. No dia primeiro, eu voltei pra casa pra comemorar o dia primeiro com a minha família. E ela me mandou assim, amiga, deu R$50. E eu, o que que deu R$50? Ela, ah, o racha da comida, dos produtos de limpeza, dos... No... Aí eu, amiga, mas tu não me falou nada. Aí ela, falei. Eu falei, não falou. Você não me falou que eu tinha que pagar alguma coisa. Como assim? Como assim pagar? Eu mal comi, eu não comi nada. Eu dormi no chão. Como assim, amiga? Não, mas tem a racha, porque ela gastou pra limpar o chão. Pra não...
13: Meu Deus.
12: Cara, eu paguei aquilo num ódio. Mas eu falei pra mim mesma, eu nunca mais entro naquela casa. Mas nunca, eu fiquei num ódio.
13: Caramba.
12: A pessoa abre a casa dela e cobra pelo pinho-sol que ela passa, bicho. Pelo pinho-sol, pô, tome vergonha na tua cara. Então não faz, fecha esse quiosque, sabe? Ai, gente, nossa, olha, top ódios da minha vida. Mas, pô, quem que não ia ficar com ódio,
13: chocada,
12: né, Edna?
13: Ai, é que o combinado é o famoso combinado não sai caro, né, bicho?
12: É, e ela não assim, tinha combinado não. comigo.
13: Ela, não, e assim, honestamente, eu prefiro que a pessoa, ela já fale, né? Cara, se é uma necessidade, se precisa, é isso, assim. Eu acho que se o mundo tivesse pessoas com mais noção, as coisas ficariam fáceis. Eu acho que a noção, ela tá ali naquela linha tênue de coisas que não são ditas, mas que podem ser sentidas. Uhum. Então, cara, às vezes é isso, né? É às vezes entender o histórico da atleta, que já aconteceu outras vezes. Vai preparada!
12: É claro!
13: Cinquentinha no bolso, é isso,
12: é
13: tá
12: claro.
13: Tudo bem. Mas eu gostei de pessoas por conta disso, assim, tudo é um grande racha. Uhum. Aí eu acho tão chato, entendeu? Ah, se você propôs uma coisa, pelo menos banque com essa coisa. Da mesma maneira, tipo, cara, não me importo. Mas, assim, já me ocorreu da pessoa pedir para rachar uma cerveja.
12: Ai,
13: tipo,
12: não.
13: Assim, uma cerveja. Não, sério, tanto de coisa que eu paguei. Ah, não.
12: Tá
13: tipo,
12: zoando.
13: Óbvio que você tem. Uhum, óbvio que você tem. Mas, tipo, é aquele negócio, cara... Não, sério mesmo isso, não acredito,
12: gente.
13: Ai, que nojo.
12: Ai, que ódio. Olha aqui, a Simone mandou uma que eu acho que fecha com chave de ouro. Oi, Minas, eu sempre dava presente, mesmo sem festa, mas eu só ganhava quando eu dava festa. Aí eu mudei, agora só se tem festa ganha presente. Quando tem que levar bebida ou cada um paga sua comanda, quando é em bar, restaurante, até entendo. Agora, ter que pagar o valor da festa, aí não dá, né? Aí não tem condição. Para julgar a nossa audiência, mais do que a gente já julgou meio mundo agora, né?
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17: Oi, Minas. Eu, 27 anos, estou noiva e estou planejando meu casamento já tem 2 anos. Minha data escolhida é no dia 10 de julho de 2027. Já tenho quase tudo acertado, estou guardando dinheiro para esse dia e me planejando desde que fiquei noiva. Há 1 mês atrás, a prima do meu noivo decidiu casar em outubro deste ano. Até aí, tudo bem, sem problemas. Só que ela decidiu mudar. Agora vai se casar no dia 22 de junho do ano que vem. Um pouco antes do meu. E ela também escolheu a mesma paleta da cor de vestidos que eu e me chamou pra ser madrinha dela. porém, estou magoada. A família do meu noivo não vai conseguir ir nos dois. E provavelmente, muitos não vão no meu. Tem também a questão do dinheiro. Vou estar terminando de pagar meu casamento. Não vou ter dinheiro para dar um presente caro para ela. Pagar vestido e salão para me arrumar pro dela. O que fariam no meu lugar?
12: Edna, o que tu acha, amiga?
13: Ai, chata! Gente, ai que saco! Vai, sei lá. Ai, gente, fiquei irritada com esse relato aí. Achei chata, mas chatinha. Cuida das tuas coisas. Deixa a pessoa escolher o dia do casamento que ela quer. Tu acha mesmo que tu é o centro do universo que essa mulher fala assim, ai, eu vou mudar minha data só pra incomodar a outra. Não, amor. Às vezes problemas acontecem, a pessoa teve que mudar a data. Eu assim, achei chata. A parte da questão da paleta de cores do vestido, achei de mau tom. Sim, que ela pode mudar, sim. Agora, data do casamento, não sei o que lá e não sei o que lá. Gente, é a vida, vai acontecer. O evento é do casamento dela. E assim, por que que tu não mudaria a data do teu casamento por alguém? Tu acha mesmo que ela vai querer mudar a data do casamento dela? É que nem ela assim, ai, a fulana vai casar tal data e eu queria que ela casasse depois porque eu tenho outras coisas, não sei o que lá. Não, acho que em relação a isso, desencana, entendeu? E vá com a consciência de que pessoas não vão poder ir, mas daí não é um problema seu, seu evento já está marcado, siga a sua vida, de repente dá uma conversadinha, fala assim, ó, fulana, a paleta de cores, pô, não vai ser legal, né, cara, são eventos diferentes, acho que vai confundir um pouco, mas achei chata.
12: Cara, eu achei meio sem noção ela trocar pra uma data próxima. Sim, porque é tipo 22 dias de diferença. Acho meio chato, ainda mais se é muito próxima e tal. Porém, eu tô vivendo uma situação muito parecida, que amigas minhas vão fazer muito próximo o casamento. Só que, cara, uma amiga teve a necessidade de fazer isso, entendeu? A data que ela tinha se programado não ia dar, ela teve uma emergência familiar, teve que mudar. E acontece, gente, esse tipo de coisa pode acontecer. Pode ser que seja por inveja, ela quer casar antes, não sei o quê. Pode ser, mas é pouco provável. É pouco provável que ela queira chamar atenção, até porque isso também fica ruim pra ela. Também fica ruim pra ela estar próximo da data. Porque, assim, ó, querendo ou não, ela vai receber presentes mais baratos da família, porque a família vai ter que se dividir. Então também não é bom pra ela. Mas talvez só mudar a paleta ali que eu conversaria mesmo e só. Acho que ela pirou um pouquinho. É normal também, gente. Chega planejamento de casamento, a pessoa dá uma pirada, né, Ingrid?
18: Eu piraria total, na verdade.
12: É, então...
18: Eu não vou. É, não, acho que eu vou ser hipócrita se eu falar, ah, eu ia ficar normal. Eu acho
12: não,
18: que eu ia ficar
12: meio
18: baixo astral. Eu ia ficar chateada também. Mas eu acho que a paleta de cor é a única coisa que dá pra mudar. E é aquela coisa, né? Família, família. Eu acho que a galera vai fazer questão de ir nos dois casamentos, nem que. Né, dê um jeitinho de realmente, ó, um presente mais baratinho pras duas. Mas vai dar um jeito, né? A família também quem quer dar um jeito.
12: Sim.
18: E se não forem, fazer o quê, né?
12: E aí, o Kleber, nosso ouvinte, fez uma pergunta cabível. É o mesmo noivo também? E com essa a gente fecha o nosso programa das minas. Obrigada, Edna.
13: Meu Deus, eu gostei desse Fala Que Eu Te Julgo. Ele foi tão curto e ele rendeu tanto, né? Meu Deus. Vamos nessa agora, então, pro Vibe Atlântida aqui, pro todo o Vale do Itajaí. E lá no Instagram, se você quiser me acompanhar, @ednaferretti. Valeu, Minas!
12: Beijo, Ingrid!
18: Beijos! Tô lá no @ingridxcalisto.
12: Eu sou @marina.soares e eu tava pensando, que música que tem aniversário, birthday? Aí eu lembrei dessa aqui, ó. Ó, que vibezera! Go, shawty, it's your birthday! Tchau, gente! Go,

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4: E aí, galera, salve, salve! Estamos chegando por aqui na melhor vibe da FM, na rádio das nossas vidas, com mais uma edição do Vibe Atlântida, a primeira edição dessa semana, começando mais uma semana, segundona, dia 24 de agosto de 2026. Nesse momento, a temperatura na Grande Florianópolis e na nossa capital, 15 graus. Para você que tá ligado em Joinville, 18 graus agora nesse momento, tempo nublado. Para você que tá em Criciúma, 15 graus, o tempo mais ou menos aberto, com algumas nuvens. Chapecó, 20 graus, com o tempo nublado também agora. Nesse momento, a gente forma rede com a Rede Atlântida Santa Catarina. Para você que está ligado em Floripa, na capital, na Grande Florianópolis, 100.9. Para você que está em Joinville, 104.3. Criciúma, 97.3. Chapecó, 99.3. Continuamos ligados e conectados com a nossa Rede Atlântida Santa Catarina. Só que agora, quem está aqui sou eu, Ricardinho. A partir de agora, com o Vibe Atlântida e você na nossa sintonia. Para você participar da nossa programação, 489-9188-1009. Daqui a pouco eu tenho um presente para você, é claro que sim. Mas agora eu tenho música, porque esse é o programa que faz a trilha sonora das nossas tardes semanais, a melhor trilha sonora para começar a semana muito bem. Começamos assim, ó. Começamos com Bob Sinclair. Vamos juntos até as 5. Começamos com o Vale Atlântida.

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Interativa. Falando em interação, 489-9188 para você participar da nossa programação, beleza? É isso aí, tô liberando um kit especial da Atlântida para você, com presentes especiais. Essa é a melhor vibe da FM, a rádio das nossas vidas, fechando a primeira sequência.

Joinville, que nessa sexta-feira, agora dia 28, vai rolar Nando Reis. É, Nando Reis tá chegando em Joinville a partir das 11 da noite. Nando Reis desembarca em Joinville com a turnê Pra Você Guardei o Amor. E repleta dos grandes sucessos, né? De um dos maiores hitmakers do Brasil. No palco, aquele repertório cheio de hits pra gente cantar todo mundo junto, pra gente recordar, né? Aquela memória afetiva. Vai ser demais, hein, galera? Então se liga aí e

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Tô de volta aqui no Vibe Atlântida, uma ótima tarde pra você que escolheu conectar aqui na 99.3, seja em casa, no trabalho, no treino, nas estradas da nossa região, enfim, obrigada pela sua audiência e é claro que eu separei mais uma sequência de músicas boas pra você curtir com a gente, vamos lá!

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3: 26 para as 4 na melhor vibe do FM. Estamos de volta. É o Vibe Atlântida rolando até as 5.

0: Vibe Atlântida, segundona, só começando a semana, tem muita coisa pra rolar e muita música boa pra gente curtir. E o Vibe Atlântida, você tá ligado que é a trilha sonora das nossas tardes semanais, né? Como é que tá a temperatura aí? Estamos ao vivo pra toda a rede Atlântida Santa Catarina, pra você que tá ligado na nossa capital, em Floripa, na Grande Florianópolis, pra você que tá em Joinville, pra você que tá em Criciúma, Chapecó, todo mundo ligado na Atlântida, fala pra gente como é que tá o tempo aí. E manda pra gente aqui no nosso WhatsApp, 489-9188-1009, pra você participar da nossa programação. Tô liberando presente pra você, aquele kit especial da Atlântida, porque aqui sempre tem presente pra você, né? E sempre tem a sua participação também, ó. E sempre tem os melhores eventos. Se liga nesse toque que eu vou te dar aqui agora, em Joinville, pra você que tá em Joinville, pra você que gosta de curtir música boa e tá afim de curtir um rock and roll aí, ó. Então se liga, porque o Nando Reis vai rolar. Eu já falei, o Nando Reis vai rolar dia 28, que é na próxima sexta-feira, TT. Showzaço pra curtir.
1: Na próxima sexta-feira, a informação que eu tenho é que tem a Colomi, que vai fazer a abertura, né? A abertura.
0: Ah, é?
1: A Colomi, que é a banda do filho do Nando Reis.
0: Do Nando Reis, que a gente toca aqui na nossa programação.
1: Toca muito na programação.
0: Que é muito legal, diga-se de passagem.
1: E vale a pena aí a galera conferir, cara, que é uma baita banda aí, que tá vindo com tudo e, pô... Filho do cara, né? Filho de peixe,
0: filho do
1: peixinho
0: homem.
1: É. Filho de peixe, peixinho é.
0: Pra quem não sabe, galera, o cara que é o cara dessa banda é o Sebastião, da música Sebastião. O mundo é bom, Sebastião.
1: O mundo é bom,
0: o Sebastião, quando o Nando fez essa música, o Sebastião era criança.
1: Era criança.
0: O Sebastião cresceu e agora tem a sua própria banda, que vai abrir o show do pai.
1: Legal, né?
0: Legal. Ô, TT, eu quero dar outro toque agora pra galera de Chapecó, porque a gente tá pra toda a rede Atlântida Santa Catarina. Pra você que tá em Chapecó, gosta do rock nacional, tem um encontro marcado com a história do rock no dia 4 de setembro, aí a semana que vem. O Teatro do Centro de Eventos recebe Paulo Ricardo, grande Paulo Ricardo, um ícone do rock nacional, né?
1: Bom demais.
0: É, vai ser...
1: Vai cantar a versão da música do Big Brother?
0: Sim, sim. É... E outra, olha que legal. É a turnê comemorativa de 40 anos de trajetória do Paulo Ricardo, que
1: sabe,
0: se mistura,
1: cara, que eu me lembro da minha época da infância, eu ganhei de aniversário, não vou me lembrar qual foi o aniversário, mas eu ganhei de aniversário um LP que era do RPM na época.
0: É aquele?
1: A capa, se eu não me engano, era uma caveira, alguma coisa assim.
0: Sim, é aquele, como que é o nome? É o RPM ao vivo, se não me engano. Esse disco aí é um dos discos mais vendidos.
1: E eu ganhei, cara, eu era fãzaço, assim, eu ouvia.
0: E tem Rádio Pirata.
1: E Rádio Pirata, acho que era.
0: É, acho que é esse,
1: né? É o Rádio Pirata.
0: Olhar 43.
1: Olhar 43, eu ganhei de aniversário, meu, de aniversário.
0: Legal. Galera, com certeza o Paulo Ricardo rola vários sucessos do RPM no show dele. É a turnê de 40 anos, comemorativa, garante seu ingresso em Blue Ticket. Mais um grande evento com o apoio da Atlântida, da Rádio dos Grandes Eventos. Fica a dica pra você, galera de Chapecó.
1: Quero mandar um abraço pro Matheus Graboschi, meu grande parceiro, grande colega,
0: Matheus,
1: né?
0: Matheus é sangue bom demais.
1: Da Atlântida aí de Chapecó. O cara que me mantém sempre informado aí com as principais informações do Oeste Catarinense. Grande Mateuzinho, beijo no coração.
0: Mateus, beijo pro Mateus, beijo pra Ju também.
1: Pra Ju também.
0: Tamo todo mundo junto. Galera, essa é a grande rede Atlântida Santa Catarina. Fica esses toques aí pra você que tá afim de curtir os melhores eventos que rolam em Santa Catarina. Vou fazer o show do intervalo agora pra voltar com o Drops do Dreadlocks. Portanto, não saia daí.
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2: Já reparou que alguns restaurantes estão sempre lotados, mesmo sem fazer promoções? Muitas vezes o motivo não está no cardápio, está na experiência. Cada vez mais as pessoas escolhem lugares que oferecem algo além da comida. Um evento temático, música ao vivo, uma harmonização, qualquer experiência que torne aquele momento diferente. E sabe o que acontece? O cliente não só volta, como também recomenda o lugar para outras pessoas. Em um mercado cada vez mais competitivo, proporcionar uma boa experiência pode ser um diferencial tão importante quanto um bom cardápio. Quer descobrir tendências do seu segmento para atrair mais clientes? 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
3: Tô de volta na melhor vibe do FM. Bora que o programa de hoje não para. Te acompanho até as 5 horas da tarde. Fique à vontade, inclusive, para ir lá no nosso Instagram, arroba ATL Chapecó, sempre com novidades, atualizações, inclusive com muito sobre os nossos bastidores, a nossa rotina aqui no off, tá bom? Então fica a dica, o convite, se não nos segue ainda, pode seguir lá no Instagram. E enquanto isso, já separei aqui a nossa...
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7: Agora é a hora do reggae aqui na melhor vibe do FM, 4 e 4. Boa tarde de segundona pra você. Você tá ligado na Atlântida?

0: Aí o Nath Roots, o Edu Ribeiro passando por aqui no Drops do Dreadlocks. Amanhã tem mais, às 10 horas da manhã. Agora 4:12, boa tarde pra você, é o Vibe Atlântida rolando aqui na Rádio das Nossas Vidas.
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carro, salve, salve, 489-9188-1009 para você participar da nossa programação. E por aqui você é sempre muito bem-vindo, lembrando que tá valendo um kit especial da Atlântida para você. Para você participar, é só mandar um salve lá no nosso WhatsApp, 489-9188-1009, para você que tá na Grande Florianópolis, a nossa capital, para você que tá em Joinville, Criciúma, Chapecó. Estamos todos conectados, vai lá e participa. Falando nisso, galera, olha, se liga nesse toque, ó, quer vestir a sua equipe aí com estilo, qualidade e aquela identidade que faz toda a diferença? 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Vamos fazer um show de intervalo para voltar com mais uma super sequência. 5 horas tem desprogramados para a equipe da Rádio Atlântida Joinville. 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
13: Será que a comunicação da sua marca está ignorando o público que mais cresce no Brasil? Hoje, toda marca quer a atenção da geração Z, mas muitas acabam ignorando o consumidor maduro. Pessoas acima dos 50 anos movimentam mais de R$1,5 trilhão de reais por ano na economia brasileira. São consumidores ativos, conectados e com alto poder de compra. Mas quando esse público não se vê representado pelas marcas, a conexão simplesmente não acontece. Por isso, antes de definir a próxima campanha, vale uma reflexão. A sua comunicação conversa com quem realmente compra o seu produto? Quer entender melhor o comportamento do consumidor e tomar decisões de marketing mais estratégicas? Acesse negóciossc.com.br.

0: O Vibe Atlântida está de volta. É a rádio da sua vida, tocando as melhores músicas e te acompanhando nas tardes de trabalho, treino, descanso, seja o que for, sempre na melhor vibe, né? Então, daqui a pouquinho, nós temos já o Desprogramados chegando. Mas agora eu finalizo o programa com aquela sequência musical que a gente capricha, como sempre. Vamos lá. 1, 2, 3, 4.
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essa é a Atlântida, 12 minutos para 5, daqui a pouquinho tem Desprogramados aqui na Atlântida. E agora tem Imunização Racional.

0: fechar a programação do Vibe dessa segundona pra toda a Rede Atlântida Santa Catarina, 3 minutos pra 5, e isso quer dizer que eu tô indo nessa. Valeu! Quem ganhou o kit especial da Atlântida foi a Rafaela Tonini Alvarez. Vem chegando aí, Porã e Mr. P, que já estão por aqui. E esse Fat Boys Linha pra jogar a sua semana lá pra cima. Tamo junto, abraço, Ricardinho, boa semana. A gente se fala amanhã aqui na Rádio das Nossas Vidas.
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5: Tá na Atlântida e todo mundo tá ouvindo, é a melhor vibe do FM na rádio das nossas vidas. Estamos chegando com Desprogramados para toda a rede Atlântida Santa Catarina e para o mundo no nosso canal Desprogramados lá no YouTube. 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Estamos chegando, o nosso WhatsApp é o 489-9188-1009 para sua participação, então lá no chat do nosso canal Desprogramados, no YouTube, na nossa live. Que beleza! Chegamos nesta segunda-feira fria!
6: É verdade.
5: Do dia 24 de agosto, aniversário de minha querida sogra, Dona Maristela. Um beijo pra Dona Maristela. Beijo pra Dona Maristela, minha sogrinha. A avó Estela.
6: Perfeito.
5: É? Tudo bem, lembrei agora, preciso mandar esse abraço público, né?
6: Foi ótima a tua lembrança. Mandar. Beijo e parabéns pra Dona Maristela, muito sogra bem. De Porã, mãe da Ana.
5: Isso, esposa, vó da Alice.
6: Vó da Alice, que é isso. A filha de Porã e Ana.
5: Exatamente.
6: E esposa também, é claro.
5: O seu Tadeu.
6: Deixa
5: minha família
6: Tadeu,
5: de fora dessa.
6: O Tadeu é aquele que...
5: Não é aquele. Como é que tá, Mr. P?
6: Boa tarde, Porã. Estamos
5: cara,
6: bem.
5: Cara, eu tô tenho... impressionado. Eu tava comentando com a nossa nova diretora aqui, Maria Eduarda Martins, certo, a Duda Martins, razão. A Duda Lakers. Boa tarde, Duda Lakers. Seja bem-vindo ao programa. Como é que tá aí?
4: Hello, os programados. Tudo bem?
6: Maria Eduarda é bom, hein?
5: Maria Eduarda é quando eu tô...
4: Maria Eduarda é quando tá brigando comigo.
5: Quando tô brigando com ela, eu chamo ela de Maria Eduarda.
6: Eu acho elegante.
4: Só te chamam de Everton quando tão brigando contigo.
6: Então, meu pai passou a vida inteira brigando comigo.
5: É verdade. Eu não sabia. Ele não conseguia entender como é que tu era filho dele.
6: Sabe que é verdade. Na minha família, o meu pai sempre me chamou de Everton. Nunca me chamou.
5: Nunca de Neco.
6: Não.
5: Sempre de Everton.
6: Pois é, agora fiquei confuso. Acho
5: tu
6: que
5: vê
6: não.
5: só. Mas não, o que eu tava comentando com a Duda Martins é que a gente fica aqui nessa emoção pré-programa quando nos reencontramos, né? Numa segunda-feira eu falei, imagina quando a gente era jovem, Duda.
6: Sim.
5: O que a gente aprontava?
6: Não.
5: Se hoje a gente tá nessa energia...
6: Não, mas eu acho bem pior
5: porque
6: hoje.
5: Porque eu acompanhei o teu fim de semana nas redes sociais e percebi que circulou muito pela cidade.
6: É... Obrigado, Porã.
5: Muitos eventos.
6: Primeiro, eu acho curioso que tu
5: fique... Evento dos harleiros, o vovô Estrela Harleiro atuou esse fim de semana.
6: Eu percebo que tu anda interessado na minha vida particular e pessoal.
5: Não, mas...
6: E fica ali.
5: Não, eu preciso saber o que tu tá fazendo.
6: Ok, obrigado, Porã. Eu tenho uma pergunta.
5: Pode fazer.
6: Você seria amigo... da...
4: Não. Para.
5: Calma, Maria Eduarda. Calma. A gente não fez a pergunta ainda. Calma, que eu deixo, até fiquei com calor. Vou tirar
6: o casaco.
4: Não, tá calor aqui. Vou até baixar o ar.
6: Ah, ótimo. Bateu calor.
5: Sem casaco agora. Não, deixa quieto.
6: Você seria amigo ou amiga do seu ídolo?
5: Ah, importante.
6: Gostaria de ser.
5: Importante. Eu já sou... Não posso dizer que eu sou amigo, porque é tu que tem que dizer que é meu amigo, né?
6: Sim.
5: Porque tu é um dos meus ídolos.
6: Que bom, muito obrigado.
5: Um dos meus ídolos do
6: rádio.
5: Não,
6: pode te considerar.
5: Posso me considerar
6: tu
5: amigo?
6: Pode te considerar meu amigo.
5: Ah, que bom.
6: Mas tu gostaria, tu conseguiria ficar com uma mulher que tu
5: Mas
6: fosse...
5: é uma mulher ou ídolo?
6: Não, aí é amigo.
5: Ídolo,
6: eu já
5: uma
6: tô
5: mulher
6: indo
5: ídolo.
6: Mais adiante. Eu tô indo mais adiante.
5: Eu gostaria de ficar com a Jennifer Lopes.
6: Ficaria, namoraria ela?
5: Ah,
6: conseguiria separar?
5: Se eu não fosse casado, né, Pi?
6: Não, isso é verdade, porque nem passa pela tua cabeça.
5: Mas é óbvio.
6: Um homem casado como tu, que aliás tu tá muito bem com essa camisa
5: obrigado,
6: hoje.
5: Obrigado.
6: Ficou muito
5: eu tô
6: bem
5: numa
6: contigo.
5: Fase camisas, eu não
6: tu
5: sei se tu
6: tá
5: notou.
6: Tá na fase camisas,
5: uma
6: isso
5: fase
6: me preocupa.
5: Camisas. É, por quê?
6: Porque deixa um pouco, assim, aquele teu lado mais...
5: Despojado.
6: Despojado, entendeu? E parece que tem uma seriedade aí. Eu, quando eu te vejo com essa camisa, eu fico com vontade de perguntar como é que tá a minha conta corrente.
5: Ai, tá bem. Entendeu? Tô com cara de gerente de banco, então.
6: Tá. Eu,
5: aliás, é uma crítica aos bancos, né? A gente não tem mais gerente de banco, né? Cada vez que eu entro no aplicativo do meu banco...
6: Quanto tempo tu não vai no banco?
5: Há muito tempo. E isso é bom. Isso é bom. Mas quando eu preciso de alguma coisa, eu gostaria de falar com uma pessoa que eu soubesse quem verdade. É, que eu que conhecesse a minha história, a minha vida, entendeu? Pra saber das minhas dificuldades.
6: Mas tu tá falando...
5: E agora, cara, quando eu vejo, eu recebo uma mensagem, oi, eu sou o seu gerente. Não, para aí, não era a Daniela minha gerente? Agora é o Igor? Não, para aí,
6: cara. Eu quero te dar os parabéns. Eu quero te dar os parabéns, porque isso é inevitavelmente uma cultura de uma geração a qual nós crescemos.
5: Claro.
6: Onde nós criávamos...
5: Eu preciso das pessoas, Mississippi. Eu preciso das
6: criamos
5: pessoas.
6: Criamos vínculos com as pessoas que representam as PJs.
5: É,
6: então,
5: isso aí.
6: Vamos comprar um carro. Vai lá com o fulano, fala com
5: ele.
6: Fala com
5: o Vilmar lá da loja de carro.
6: Aí passaram-se 3, 4 anos, quero trocar o carro, volto no Vilmar.
5: Claro.
6: Mais 5 anos, volto no Vilmar.
5: E o Vilmar já sabe o que tu gosta.
6: Exatamente.
5: Que
6: aí
5: tu quer.
6: Eu vou, eu vou na clínica. Vou ser atendido pelo doutor tal.
5: Doutor Finger.
6: Doutor Finger. Aí passam-se alguns anos, 3, 4, não, vamos consultar de novo.
5: Doutor
6: Finger.
5: Vai na
6: clínica. Mas aí o doutor Finger já não tá naquela clínica. Ele tá numa outra clínica.
5: Aí tu vai lá no Dr.
6: Aí
5: Finger
6: tu
5: na
6: pensa,
5: outra clínica.
6: Porra, mas na outra clínica talvez eu não consiga ir lá e talvez o valor seja diferente e talvez não aceite o plano de
5: mas
6: saúde.
5: Mas tu prefere o Dr. Finger.
6: Mas tu quer o Dr. Finger.
5: Tu já conhece ele.
6: E agora? Agora quem aceita o plano de saúde é a antiga clínica. A nova não aceita mais. Eu troco de doutor ou eu troco de clínica e desembolso uma grana que eu não tenho?
5: Ah, depende da ocasião,
6: assim,
5: vai ter que desembolsar.
6: Aí tu pensa, não, mas eu agora o carro estragou, eu vou levar na elétrica tal, que lá eu conheço o cara, que é o Augusto.
5: Ah.
6: E aí tu chega lá, o Augusto, não, ele não tá mais com a gente.
5: O Augusto não faz mais essa manutenção faz, aí. Mas...
6: Bom, aí cai um pedaço do reboco da tua casa. Chama o Giovanni.
5: Giovanni
6: faz reboco e tal. Daí tu liga. Ô, Giovanni.
5: O Giovanni mudou pro Paraná.
6: Não, o Giovanni mudou pro Paraná e ele agora não trabalha mais com reboco e gesso.
5: Não, agora o Giovanni, ele faz telhado.
6: Exato. Então, isso está se tornando difícil para aqueles
5: muito difícil.
6: Que criavam vínculos com pessoas.
5: Exato. É verdade.
6: Antes de criar vínculo com coisas e peixotas.
5: Isso.
6: A nossa fidelidade era com pessoas.
5: Com as pessoas.
6: A lealdade era com pessoas.
5: E aí isso facilitava, inclusive, nas relações amorosas.
6: Completamente.
5: Porque,
6: eram pessoas.
5: Porque eram pessoas.
6: E não a prosperidade.
5: Não, agora não entendi.
6: Não, é que eu esqueci.
5: Errou a palavra.
6: Eu errei a
5: palavra.
6: Errou
5: a palavra, agora ficou
6: não,
5: sem...
6: Como é que tá se falando? Não é, propósito, é a grana mesmo, entendeu?
5: Ah.
6: É a grana mesmo. Então, se vincula com grana. Essa pessoa tem grana...
5: Ah, daí tá valendo.
6: Entendeu? Não, claro.
5: Ah.
6: Porque tu tem que olhar se a pessoa que tu vai te relacionar ela realmente almeja alguma coisa de crescimento, de grana. Ah. Aí tu pensa, tá, óbvio, ninguém quer estar do lado de uma pessoa que seja responsável. Mas para aí um pouquinho. Ela precisa almejar ter muito dinheiro.
5: Eu acho que tu misturou um pouco as coisas.
6: Não.
5: Nessa segunda-feira.
6: Não.
5: Eu acho que a gente estava indo pelo um caminho legal, que é assim, é o valorizar as pessoas. Inclusive
6: então,
5: hoje mesmo, eu estava vendo um post do Ricardo Amorim, sabe o Ricardo Amorim?
6: Claro.
5: Que é um dos maiores especialistas em economia neste país, né?
6: Uhum.
5: O Ricardo Amorim falava de uma empresa sueca, né? E a gente adora a Suécia mesmo sem ter ido lá. É,
6: sim,
5: uma empresa
6: sueca. Olha, tem suecas maravilhosas.
5: Né?
6: Eu gostaria de namorar uma sueca.
5: Se eu não fosse casado, talvez.
6: Vai ganhar o troféu do Peladinho.
5: Obrigado.
6: Obrigado. Autenticidade,
5: claro.
6: Pela espontaneidade.
5: Eu tô tentando proteger minha relação.
6: Exato. Há quem vá pensar.
5: Já que tu não me ajuda, eu tenho que me ajudar.
6: Não, tu foi muito respeitoso.
5: É claro. Então me dá o meu troféu aí. Maravilha. Me dá o troféu aí. Obrigado.
6: Beija.
5: Mas tem que entregar com amor. Entrega com amor, não entrega assim.
6: Não.
5: A estátua tem sentimentos. Tá? Querido.
6: Tu anda beijando a bunda.
5: Mas é claro, a bunda muita... que é legal. É, olha só, o Ricardo Amorim falava de uma empresa sueca que substituiu 8.500 funcionários por uma inteligência artificial. Aí eu te pergunto. As pessoas, ao verem o post, a primeira coisa que tu pensa é que essas pessoas foram demitidas. Porque ele fala, 8.500 pessoas substituídas por uma inteligência artificial. Só que daqui a pouco ele vem. Só que essas pessoas não foram demitidas. Essas pessoas, elas foram liberadas para fazer coisas mais interessantes e ficaram na empresa e deram para a empresa, só nesse período dessa implementação, 1,4 bilhão de dólares por esse movimento. Caramba. Né? Ou seja, a empresa entendeu que poderia otimizar tempo em tarefas repetitivas, chatas e que as pessoas estavam cansadas de fazer. Colocou a inteligência artificial para tocar isso e colocou as pessoas para fazer justamente isso que a gente estava falando, para entender o cliente, para ter maravilha. Essa conexão humana. E só com essa movimentação tiveram 1,4 bilhão de receita nova na empresa. Olha só que legal.
6: Tá dada
5: a
6: dica,
5: pessoas,
6: né?
5: As pessoas, a gente precisa das pessoas, Pi.
6: Ah, olha aqui, ó. Por exemplo,
5: uns
6: a gente
5: precisam
6: aqui,
5: mais que os outros.
6: A gente aqui poderia colocar para funcionar o computador, etc. Teríamos um tempo livre para quê? Para ir ali embaixo, tomar uma dosezinha de uísque, bater um papo. Ficar conversando o dia todo.
5: Não, no caso, no teu horário de trabalho, tu não pode tomar uma dosezinha de uísque.
6: Não seria isso aí, então. Mas poderia ter uma relação...
5: extraconjugal?
6: Não!
5: Isso não! Esse programa prega a monogamia.
6: Exatamente.
5: E a monotonia também.
6: E a fidelidade.
5: A lealdade em primeiro lugar.
6: Sim, a lealdade...
5: Agora eu quero que tu explique a diferença entre lealdade e fidelidade.
6: A lealdade diz respeito a si mesmo, seus próprios princípios e valores e caráter. A fidelidade em relação ao que tu estipula como um acordo entre outra pessoa e tu.
5: Isso é um caso, assim, de uma pessoa já se auto-justificando por trair alguém.
6: É porque há sempre uma ideia muito importante aqui. O leal tende a ser fiel. Nem sempre o fiel vai ser leal.
5: Agora eu vou devolver o troféu. Porque arrancamos muito bem nesse muito programa. Muito bem, tá ganhando o troféu Supla Peladinho. O Supla, que inclusive tá devendo uma resposta pra nós sobre um papo aí que a gente quer fazer com ele. Mas ele não sabe se na data tal e tal ele vai poder nos atender. Então, Supla, aqui nós te homenageamos todos os dias nesse programa. Você é lembrado todos os dias aqui nesse programa com o troféu Supla Peladinho, que vai ser recebido agora pelo Everton P. Mr. Cunha.
6: Muito obrigado, eu vou beijar as mãos.
5: Mr. Cunha P.
6: Eu agora tenho beijado as mãos.
5: Eu vou começar a te chamar de Mr. Cunha.
6: Não, tu chama do que tu quiser.
5: Agora, isso é bom.
6: Uma outra
5: eu
6: questão.
5: Eu gosto quando a relação chega num nível assim, me chama do que tu quiser.
6: Isso é bom,
5: quando a relação se aprofunda pra isso, me chama do que tu quiser.
6: É, tu já tá pensando bobagem.
5: Mas é
6: tu
5: claro.
6: Tu tá bagaceiro.
5: Não, bagaceiro não. Bagaceiro não.
6: Agora eu te pergunto, e as boas do programa, e a pauta que a nossa produção tem cobrado?
5: Agora
6: dizendo
5: tá com pressa.
6: Que sou eu que acaba... conduzindo, induzindo para outros assuntos.
5: Não, a pauta do programa a gente já vai fazer.
6: Eu sofro críticas.
5: Eu fiz alguma cagada aqui que eu preciso resolver primeiro.
6: Mas isso a tua esposa toda hora diz, cara.
5: Tu não tem falado assim com a minha esposa. Tu não pode.
6: Ah, eu tomo conhecimento, né? Eu sei que ela...
5: A gente já tem um contrato aqui que tu não fala das minhas esposas.
6: Exato.
5: Da minha esposa e eu não falo das tuas separações.
6: Exato.
5: Então vamos seguir com o combinado que tá
6: isso
5: tudo
6: é importante.
5: Certo. Vamos seguir com o combinado porque tá na hora!
6: Os abraços eu mando depois, né?
5: Não, Maria Eduarda, por favor, agora é o teu momento de intervir. Peraí.
4: Quantos abraços são?
6: Não, eu lembrei agora.
5: Não, é porque assim, a gente conversou hoje sobre isso, Everton. Olha só, a gente estava ali na redação agora há pouco.
6: Everton,
5: e aí nós estávamos falando, Mr. Cunha. Mr. Cunha,
6: vocês estão deixando a audiência confusa.
5: Eu estou te chamando o que eu quiser. Porque tu falou, me chama do que tu quiser. Mr. Cunha, é o seguinte, a gente tava falando na redação hoje ainda sobre isso, que quando a gente encaminha um assunto, tu vem e volta com outro assunto. Uhum. Tu mesmo chamou as boas do programa.
4: Exatamente.
5: Porque tu tava com pressa. E porque tu não sabia mais o que falar. Daí tu disse, deixa eu poder falar as boas do programa. Daí tu lembrou que tu tinha abraços. E aí a gente deixa de fazer a pauta do programa. Como é que a pessoa lá me chama de tóxico na relação?
6: A Janete,
5: aí a Janete que diz que eu sou o tóxico na nossa relação. Não, você não sabe de nada, Janete.
4: Você não tá vivenciando o que a gente tá, Janete.
5: Ele fica me manipulando o tempo inteiro, Janete. Ele manipula.
4: Exatamente, porque agora se a gente deixar ele dar os abraços, daí a gente vai querer pra falta do problema. Ah, lembrei de mais um.
5: É.
4: Ah, mas lembrei daquela história. Não sei o que você
5: Mas a gente
4: lá.
5: Vai abrir uma exceção pra que tu possa mandar os abraços agora no programa.
6: Agora?
5: Agora. Lembrou dos abraços?
4: Rapidamente.
6: Pra turma toda dos Harley Malvadões, no sábado à tarde, tava muito legal o encontro.
5: Legal.
6: E no John Bull, no sábado à noite, Lígia, toda a turma. Do John Bull, tava espetacular, o show do Barba, tocaram Los Hermanos, tava muito legal, então abraços e beijos para toda a turma, e também a nossa colega, a Lígia, que tava com a Ali também, amiga dela.
5: E com o Calheiros.
6: E com o Calheiros, que tava lá junto e foi muito bacana a noite, portanto fiz questão e faço de deixar o registro aqui e mandar beijos a todos.
5: Legal. E no sábado tem Djavan.
6: Agora.
5: Na Arena Ops.
6: Agora.
5: Na Arena Ops tem Djavan e estaremos lá no Djavan.
6: E vai ser, sem dúvida alguma, o grande show além do Atlântida Celebration, além do Barão Vermelho. Mas se inclui nesse tripé, talvez, dos três melhores shows do ano.
5: Provavelmente.
6: Na Arena Ops. Maravilhoso. Djavan está chegando sábado, portanto, em São José, Grande Florianópolis.
5: Muito bem. Feito, Everton?
6: Não.
5: Podemos ir para as boas do programa?
6: Se eu lembrar de mais alguma coisa, eu te aviso.
5: Tá, por favor, faça isso.
6: Fala tudo.
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5: Maravilha. Olha, tá quase sold out. É o que eu posso te dizer.
6: Isso aí é de solda?
5: Sold out. É quase acabando os ingressos do Djavan.
6: Posso te...
5: Promoção da nossa co-irmã Itapema FM.
6: Tá. Ô, Daut.
5: Sold out.
6: Então... Daut,
5: Vamos pras boas do
6: Duda
5: programa.
6: Gostou!
5: A Duda tá... Na verdade, a Duda tá nervosa que a gente descobriu coisas horríveis sobre ela hoje.
6: Mas o que
5: e ela
6: é
5: tem...
6: isso?
5: Ela tem receio.
4: Vocês descobriram que eu tive na adolescência?
6: Não te entrega.
5: Não te entrega.
6: Porã fofoqueiro.
5: Não te entrega,
4: coisas
5: Duda.
4: Horríveis. Olha
5: não
4: o que ele tá falando.
5: Nós descobrimos comigo, coisas Duda. Horríveis sobre você
6: não,
5: hoje,
6: não.
5: Duda.
6: Primeiro que não foram descobertas, porque
5: ela revelou.
6: Não, por que que não deixa eu falar?
5: Porque eu sou tóxico da relação. Tá, tudo bem, não vou, já estrago a minha vida, não vou estragar a vida dos outros.
6: Vai ganhar o troféu! Vai ganhar o troféu por assumir!
5: Se eu sou o motivo de todos os meus problemas! Sou eu que faço tudo isso, não é ninguém, não é o Pi, não é a Duda, não é a minha esposa, não é minha sogra, nem meus filhos. Sou eu o culpado.
6: Ah, por terapia
5: favor,
6: funcionando, dá pra mim finalmente.
5: Aqui. Eu que faço isso comigo, sou eu mesmo.
6: Parabéns.
5: Mandar um beijo pra minha terapeuta, André, que tá com saudades minhas. Então tá, agora vamos pras boas
6: vamos
5: do programa.
6: Pras boas do programa.
5: Ufa, me acalmei. Foi bom, importante. Janete, tu dizer que eu sou tóxico. Isso me trouxe assim à tona muitas verdades.
4: Te libertou um pouquinho.
5: Me libertou.
6: Claro.
5: É isso aí.
6: É o primeiro passo pra mudança.
5: É, admitir.
6: Pra melhoria.
5: Admitir
6: claro,
5: primeiro,
6: agora
5: tu admite. Agora
6: admite,
5: vamos lá.
6: Aceita.
5: Agora eu vou tentar me regular.
6: Porã reguladinho.
5: Vamos pras boas do programa que tá na hora.
3: Tá na hora.
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5: Na batida de Santa Catarina, os assuntos que estão por aí, estão por aqui no Desprogramados.
6: Lembra quando regulava a lenta do motor
5: sempre
6: da moto, cara?
5: Sempre as boas do programa do com um oferecimento. 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O que eu regular
3: regular a lenta da moto.
6: Lembra, cara?
3: Que era, regular a lenta.
6: Era um parafusinho, botava a chavezinha de fenda e ia girando pra direita ou pra esquerda. Não,
3: eu nunca fui do mundo das motos.
6: Ah, era espetacular isso, regula lenta.
3: Ah, isso aí.
6: E tanto que
3: mas no carro não tinha que regular
6: sim,
3: lenta?
6: Sim, também, claro, né? A mesma coisa. Ah, e por isso, na hora do
3: tomar o trago,
6: claro,
3: eu só vou tomar uma para regular lenta.
6: Claro, hoje não se fala mais isso,
3: porque não, a lenta porque não tá se ali, regula não tem, lenta.
6: Não tem,
3: né?
6: Mais lenta regular.
3: É, isso aí.
6: Não se acelera mais ou menos, mas porra, às vezes ele tava dando uma falhada, tu aumentava a lenta para não morrer.
3: Isso aí. Aumentava o giro, né?
6: Sim.
3: Agora é 5h28, vamos às boas do programa então, com o oferecimento de Uniavan, inteligência acadêmica com 10 unidades em Santa Catarina. É, a produção tá cineasta, cinéfila, e hoje ela mandou aqui Quem Sou Eu, versão de personagens de Tim Burton, que é o diretor que está de aniversário amanhã. Na terça-feira, 68 anos de Tim Burton.
6: Eu sou um profundo desconhecedor das obras de vários diretores, de vários... Então, eu preciso dicas.
3: Eu vou te ajudar, eu sei que este personagem... É, a produção está cineasta, cinéfila, e hoje ela mandou aqui Quem Sou Eu, versão de personagens de Tim Burton, que é o diretor que está de aniversário amanhã. Na terça-feira, 68 anos de Tim Burton.
6: Eu sou um profundo desconhecedor das obras de vários diretores, de vários... Então,
3: Mas eu vou te ajudar.
6: Eu preciso dicas.

0: foi?
1: Não, aquela que tu tá perguntando é quando eu fui de Corcunda em Notre Dame.
0: Aquela é maravilhosa.
1: Porque eu tentei, a Duda sabe, Duda.
0: Duda, tu sabe quando ele foi de Corcunda?
1: E que eu me encantei com uma menina, festa fantasia. E aí a gente foi conversando, dando risada, aquelas brincadeiras. Ela é maravilhosa, eu não me lembro que fantasia ela tava, tava linda. E eu ali e tal, aí daqui a pouco eu pensei, é agora, decidi beijar ela, afinal de contas, nós estamos já conversando há um bom tempo e ela tá feliz. E ela levou um susto e fugiu, sumiu da noite. E eu não entendi, daqui a pouco eu fui no banheiro. Quando eu fui no banheiro, que eu fui lavar as mãos, eu olhei no espelho. E aí eu lembrei, eu tava fantasiado de Corcunda de Notre Dame. Realmente ela não sabia quem eu era.
0: Ela ficou com medo.
2: Entendi.
1: Claro, entendeu? Ela nunca me viu. Ela não sabia quem eu era. Ela estava diante do Corcunda de Notre Dame, inclusive com a Corcunda nas costas. Isso. E eu ficava mais Corcunda para interpretar o personagem. Óbvio que ela não ia querer ficar com Corcunda de Notre Dame. Porque eu não estava no topo do castelo. Não tinha uma história bonita, romântica, a ponto dela se apaixonar naquele pouco tempo. Ela só poderia se apaixonar pelo visual que eu pudesse ter. E eu não era o príncipe.
0: Não, era o Corcunda de Notre Dame. Tá, mas e quando foi o Edward Mãos de Tesoura? Como é que foi? Cortou alguém?
1: Não, aí eu só vivi aquela certa...
0: melancolia.
1: Aquela melancolia, aquela
0: que metáfora. Tu carrega contigo sempre, até hoje,
1: sempre,
0: né?
1: Sempre, sempre.
0: Ai, ai, tá
1: mas
0: bom.
1: Mas o Edward Mãos de Tesoura é um baita personagem, um baita filme, recomendável.
0: É muito
1: porque
0: bom.
1: Porque é lindíssima a mensagem que tem nesse filme.
0: Muito bom.
1: Agora tu ficou impactado
0: comigo. Mandando mensagens de filmes. Eu sei que é dos teus filmes favoritos.
1: Exato, porque é um dos preferidos, porra. Aquilo ali tem uma mensagem.
0: Eu presto atenção em ti ao contrário do que tu imagina.
1: Aliás, nesse final de semana, falando nisso, no Eduardo Mãos de Tesoura, que é aquela figura estranha, eu achei muito legal quando uma fã de muito tempo conversou comigo no sábado, no encontro dos Harleiros, em que ela veio agradecer, dizer que me ouvia há muito tempo, já lá no final dos anos 90, início dos anos 2000, e ela disse, eu preciso te fazer uma pergunta, se tu não te importa. Eu digo, claro, pode ir. Isso foi uma outra, um outro já encontro.
0: Já tá te atrapalhando.
1: Eu não sei se foi essa ou a do sábado à noite.
2: Viu o que, que eu falo sobre as pautas do dia? Viu
0: a gente não consegue.
1: Já vamos.
0: Não, mas o que, que ela disse?
1: Foi ela ou uma outra
0: mas
1: no sábado à noite?
0: Não importa, a gente não sabe seguinte, o que, ó, que ela falou.
1: Como tu te sentia e tu te sente hoje sabendo que lá, há 40 anos atrás... Tu era um adolescente que naquela época teve
2: não,
1: que enfrentar...
2: Não, há 40 anos atrás tu não era
0: já
2: adolescente.
0: Já não era mais um adolescente.
1: 45?
0: 45, sim.
1: 45, quando tu era um adolescente, naquele tempo em que a tua aparência, por ser talvez um pouco estranha, era muito mais difícil de conviver do que como hoje a sociedade assimila e
0: a mulher
1: convive.
0: Te falou tudo
2: ela
0: isso.
2: Ela te sim. chamou de estranho.
1: Sim, sim. Tá. E realmente era, realmente era. O Porã sabe disso, talvez a Duda não tenha noção.
0: Não, ele era muito mais estranho.
2: Era. Poxa, mas fala esse tipo de coisa para as pessoas.
1: Não, mas ela foi
0: mas
1: tão espontânea e foi muito bonita a maneira que ela... Porque o que ela quis dizer foi exatamente como foi para mim.
0: Superar tudo isso.
1: E como eu me sinto hoje e como é que eu me vejo. Nessa história toda, eu achei muito legal a pergunta dela. Muito legal.
0: E qual é a resposta? Como é que tu te vê?
1: Eu disse que eu me sinto muito feliz por ter me tornado quem eu sempre gostaria de ter sido.
0: Ah, que fofinho!
1: E tu debochou, agora, eu gostaria de ir embora do programa.
0: Agora foi fofo. Quando... Porque não é sempre que tu é assim. Me surpreendeu hoje. Assim, tão fofinho.
1: Mas que vontade de dizer pra ti, vai... Entendeu? Mas que vontade me deu, ao contrário do fofinho.
0: Ai, não, foi muito bom, parabéns. Parabéns, tá te tornando, então, quem realmente...
1: Eu sempre acreditei que eu gostaria de ser.
0: Ah, mas é legal.
1: Inclusive, eu botei no trend lá e no Twitter, eu acho.
0: Não sigo, não tenho
1: a
0: Twitter.
1: A sugestão dessa frase, que...
0: Foi boa.
1: Como é que, então, aqui eu escrevi? Eu vou te dizer como é que
0: então
1: eu escrevi.
0: Então tu diz, cara.
1: Eu vou dizer, mas no trend, torne-se aquele que você acredita ser.
0: Parabéns.
1: Entendeu?
0: Edward Mãos de Tesoura. Agora 26 para 6. Eu vou ser o Batman do Tim Burton, porque o Tim Burton fez um Batman.
1: Agora eu lembrei quem é o Tim Burton.
0: Tim Burton, não, ele é o diretor.
1: É o diretor, eu lembrei.
0: O Batman era o...
1: Sim.

0: O Batman é o Batman, aquele do Robin.
1: Não, é o Batman do Tim Burton, era o... Como é que era o ator? Era o Michael Keaton.
0: Ah, e aí tem Batman, aquela disputa de qual o melhor Batman.
1: Eu,
0: né,
1: até achei que aquele Batman que tem o Val Kilmer era do Tim Burton. Se eu não me engano. Não, não é do Tim Burton.
0: O Batman do Val Kilmer é um dos piores, né?
1: É um dos piores, na mas crítica. Tem a trilha sonora do Prince. Foi o Prince que fez aquela trilha sonora, sim, né? O que dá toda a diferença ali pra esse filme. Bem. Então eu vou ser o Batman do Tim Burton. Tu quer ser alguém, personagem do Tim Burton?
2: A Emily Noiva Cadáver.
1: Noiva Cadáver, muito bem, parabéns. Quer ser. Aniversariantes de amanhã, Tim Burton, pronto. 68 anos.
0: Certo.
1: A Blake Lively, 39 anos.
2: Eu achei que tu ia perguntar alguma referência do que ela já fez.
1: O que ela já fez?
2: Gossip Girl. E aquele É Assim Que Acaba o Filme também.
1: Ah,
2: e ela é a mulher do Ryan Reynolds.
1: Do Ryan Reynolds.
2: É, que tem é o Reynolds e tem o Gosling.
1: Tá.
2: Ela é a namorada do...
1: Na vida real.
2: Do Reynolds. Ela...
0: Não.
1: É, que é o Deadpool.
2: Ela é a mulher do Deadpool, isso aí.
1: Onde
2: é
1: que ele é a mulher do Deadpool. É. Cara, se eu fosse o Deadpool, velho, eu teria várias vidas, entendeu?
0: Eu pensei que tu ia dizer, eu teria várias mulheres.
2: Eu também achei. Achei que tava indo pra esse lado.
1: Mas vocês não me conhecem.
0: Não,
2: a gente conhece, o problema é isso.
0: É por isso, é justamente por isso.
1: Vocês me conhecem, eu posso surpreendê-los.
0: Se tu pudesse, tu teria várias mulheres... Várias esposas, se tu pudesse.
1: Já fui bom nisso.
2: Cara, é por isso que esse programa não vai pra frente.
0: Não, mas claro.
1: Já fui bom nisso. Estava. Hoje em dia eu tô legal com a minha esposa. Claro.
0: Que
1: entendeu?
0: Bom, cara. Que bom.
1: Quem mais tá de aniversário amanhã? É o Gene Simmons, do Kiss.
0: Pô, legal. Quantos anos? 78?
1: 77.
0: Errei por um.
1: 77.
0: Ele é muito gente boa.
1: Quem vai fazer 78 é o Tony Ramos.
0: Pô!
1: Já citado aqui nesse programa.
0: Ramos,
1: não, ele é maravilhoso.
0: Tony Ramos, adorado por todos.
1: Maravilhoso. E quem vai fazer 55 é a Fernanda Takai, do Patufu.
0: Legal!
1: Outra querida,
0: né? Muito, muito, muito.
1: Muito querida. Todos do Patufu são queridos, incríveis, né?
0: Verdade.
1: O John, a Fernanda.
0: É verdade.
1: E tinha um outro lá, o Rodrigo, né? Cocho, não era?
0: Tá,
1: não?
0: Se acho tu que tá era, dizendo. Né?
1: Não, não lembro agora o
0: e
1: nome
0: o John
1: do outro.
0: E a Fernanda eram casados.
1: Eu não sei se ainda são.
0: Eu também não sei.
1: Não
0: acho
1: tem,
0: que não.
1: Mas eles
0: vamos
1: eram
0: separar
1: casados.
0: Eles, então.
1: Não sei.
0: Não, eu acho que não. Eu tô apostando. Não, mas deve ser.
1: 55 da Fernanda Takai, maravilhosa.
0: Eu acho que eles estão casados ainda.
1: Será?
0: A Duda tá verificando.
1: A Duda tá pesquisando.
0: Também não faz diferença. Porque
1: não,
0: o aniversário
1: não,
0: é dela.
1: É dela.
0: Não é do casamento.
1: Exatamente.
0: Entendeu?
2: Uma ela pessoa. É casada com o produtor John Uroa.
1: O Roa.
0: Então eles estão casados
2: isso.
0: ainda.
2: Desde 93.
0: Era o que eu ia dizer,
1: isso.
0: Há 720
1: a banda
0: anos.
1: É deles,
0: exato.
1: Praticamente. O Pato Fu.
0: E o Pato Fu, né?
1: Fu, né? Se Fu, né?
0: Não.
1: Agora 23 para 6.
0: A pauta do programa.
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2: 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Hoje à tarde acabou de sair o episódio com a Luísa Goss. Não sei se vocês sabem, é uma manezinha que viralizou aí na internet fazendo dublagem e fazendo interpretações da galera. E também teve um episódio com a Anabel Machado, que também é uma influencer daqui de Santa Catarina, que viralizou falando um pouquinho sobre nostalgia e sobre o mundo dos filmes e das séries aí.
1: Muito bem, tudo isso em Atlântida SC. Vai lá e confere o Minas é Mais. Vamos à pauta?
0: Tô aguardando, né?
2: Graças pra poder a Deus.
1: Conversar. Pra que a Maria Eduarda não reclame de nós.
0: Vamos lá.
1: Que agora ela é nossa chefe.
0: É.
1: É isso, a gente trabalha uma vida inteira pra vir uma pirralha de 22 anos e mandar na gente.
2: 21 anos.
0: Desagradável.
2: 21 anos.
0: 21.
1: Eu tô brincando.
2: 21.
1: Mas não
0: mas
1: por muito
0: olha,
1: tempo.
0: Não, e mas
1: não
0: olha.
1: Por muito tempo.
2: Calma, calma.
0: Ó, 21, mas olha.
1: E a pronta, né?
0: Mas olha.
1: Vício dos pais, atenção você, atenção senhores pais. Atenção senhores pais, que essa pauta aqui é pra vocês. E pra mim também. E pro Everton também. Pra você, pai e mãe. Vício dos pais em celulares pode ter efeitos negativos duradouros nos filhos.
0: Poxa vida.
1: É. Um estudo publicado na Frontiers in Psychology mostrou que jovens dos 12 aos 17 desculpa, se sentem esquecidos ou deixados de lado quando os pais não largam o celular durante momentos de convívio. Além disso, quase metade dos adolescentes norte-americanos afirma que os pais se distraem com o celular durante as interações de família. Segundo o psicólogo Don Grant, um dos autores da pesquisa, esse comportamento pode fragilizar a segurança emocional da criança. Isso pode se traduzir em baixa autoestima, dificuldade em relacionamentos, resistência para assumir riscos necessários para alcançar o sucesso. O fenômeno chamado tecnoferência refere-se ao uso do celular na frente das outras pessoas, reduzindo a atenção e a presença, mesmo com todos no mesmo ambiente. Assim como vocês dois estão fazendo agora enquanto eu leio a manchete.
0: Ah, mas que desagradável.
1: E a notícia.
2: Mas eu estou lendo a participação da nossa audiência e prestando atenção no que vocês falam.
1: É assim que os pais falam. Eu estou resolvendo um assunto importante, meu filho. É assim que os pais falam. Enquanto eu falava, você tá liberada, Duda, que tu é a diretora desse programa. Agora, o nosso Everton Cunha Pi, ao invés de estar prestando atenção pra participar, pra contribuir com a pauta, não. O que, que ele tá fazendo? Olhando o celular. Não. E assim, como é que eu me sinto? Diminuído nessa relação.
0: Primeiro lugar.
1: Deixa eu terminar a pesquisa. Deixa eu terminar. Esse fenômeno chamado tecnoferência refere-se ao uso do celular na frente de outras pessoas, reduzindo a atenção e a presença, mesmo com todos no mesmo ambiente. Na Suécia, a Agência de Saúde Pública passou a recomendar que pais e mães reduzam o uso de celulares durante o tempo com os filhos. As orientações também incluem a criação de ambientes livres de telas, como quartos e mesas de jantar, e evitar o uso dos dispositivos antes de dormir, e não expor as crianças menores de 2 anos às telas. Isso já é uma recomendação dos oftalmologistas também, né? Essa questão das crianças menores de 2 anos. E aí, o que achou da pauta do programa de hoje?
0: Muito boa a pauta, muito coerente. E preciso te dizer, depois que tu me xingou, que primeiro eu não sou teu filho, né? Nós somos colegas aqui
1: no
0: programa.
1: Não, mas isso acontece nas relações de amizade também.
0: Não, mas a pauta pega, é de pais com filhos.
1: Mas acontece muito, vai pro bar, happy hourzinho, tal, tal, tal, tá todo mundo no celular.
0: Vamos fazer essa pauta amanhã? A pauta
1: não, mas
0: dos
1: isso
0: pais
1: assim,
0: com filhos...
1: Isso é bem sério.
0: E é seríssimo.
1: Isso é bem sério.
0: Mas basta tu pensar o seguinte, ó. Imagina a criança na sala ali, alguma coisa... E um pai e uma mãe fazendo qualquer coisa que não seja nada de útil, não está fazendo uma limpeza, não está fazendo um trabalho, uma comida, não. E está
1: completamente desconectado
0: com a criança, entendeu? E prestando atenção em tudo quanto é coisa.
1: E eu que tenho filha pequena...
0: Deixa eu só te comentar uma coisa. Quantas vezes a gente vê crianças que não conseguem ver o pai ou a mãe conversando com alguém na rua quando encontra, né? A criança não tem sossego e o pai e a mãe ficam dizendo, calma, minha filha, espera, estou conversando com fulano aqui e tal. Claro que a criança não está certa, porque ela tem que compreender esse caso que está acontecendo
1: ali. Espera aí que o pai está conversando.
0: Isso, ou a mãe está conversando aqui, está decidindo, está dando oi e tal. Mas só para dar um exemplo, que a criança quer atenção. Quando ela não tem o que fazer, o que ela vai fazer é chamar atenção.
1: Exato. Ela quer
0: precisa,
1: atenção. Ela quer atenção. Que olhem para ela.
0: Então não se trata de estar mimando e estar dando atenção acima do que
1: não, e nessa
0: que
1: questão
0: deve,
1: da conversa com outra pessoa, eu acho que tem também tem um ponto de... Não, espera um pouquinho.
0: Claro,
1: que nós já...
0: educação.
1: Mas em relação ao celular, eu acho que é bem grave, cara. Porque
0: claro.
1: A criança passa a perceber que aquele celular pode ser mais importante que ela.
0: Isto,
1: no ambiente.
0: Mas por isso que eu estou dizendo... que tem diferença e tal, mas só para mostrar que a criança quer o tempo todo, sendo coerente ou não, atenção.
1: Não, e essa questão do celular, ela é difícil, exige um policiamento, assim, exige uma reeducação, principalmente para quem tem filho pequeno, de cara, chegou em casa, larga o celular, espera a criança dormir, depois tu olha. Eu tenho tentado fazer isso, nem sempre é fácil, nem sempre eu consigo. Mas eu acho que vale a pena tentar, porque é uma diferença total no ambiente quando o celular tá longe e tu tá interagindo 100% com a criança
0: e
1: com as pessoas da casa.
0: E tem uma coisa muito curiosa no comportamento da criança, assim, que ela, se ela vê o pai e a mãe, às vezes, parado, às vezes não tá incomodando, mas quando ela
1: parado no celular...
0: Não, sem celular, tá ali, tá ali só sentado, tá ali só parado. Não, às vezes não incomoda, mas não. Quando a criança vê que tem uma tem algo tirando
1: a atenção
0: ou promovendo com que aquele olhar do pai e da mãe não está direcionado a eles, eles vão fazer alguma coisa, cara. E aquilo incomoda. A gente parece que não percebe, mas é real isso, cara.
1: Verdade. Esses dias, por exemplo, a gente estava resolvendo assuntos lá em casa, lá de noite, com o celular, né? Em algum momento, a Alice pegou o celularzinho de brinquedo que tem lá e pegou e ela ficou igual. Aí eu me dei conta assim, cara, olha só que absurdo, né? O que está acontecendo aqui? Ela olhou... Tanto eu quanto a mãe dela no celular, o que, que ela foi fazer? Ela foi pro celular dela. Que é o que vai acabar acontecendo, né? Que acaba acontecendo em muitas das casas, né? E é por isso que a gente precisa...
0: A recomendação.
1: A recomendação ali dos cientistas é que fique longe do celular, perto das crianças. O que, que você acha disso? 48991881009. Manda sua participação aí para o nosso programa, ou então vai lá no chat da nossa live no canal Desprogramados no YouTube, enquanto a gente faz o show do intervalo e volta já.
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2: Uou, beijo do gordo, tamo de volta. O que que foi? Foi
3: beijo
2: ruim
3: do
2: hoje?
3: De camisa.
2: Beijo do gordo é um...
3: Né? Charmoso.
2: Um beijo do gordo selecionado. Ah, é. É um beijo do gordo gourmetizado. É um beijo do gordo gourmet. Estamos
3: eu
2: de volta.
3: Eu vou te sugerir. A partir de amanhã, tu volta com beijo do gordo gourmet.
2: Tá.
3: É legal,
2: vamos ver se a gente cola uma marca.
3: Claro, porque eu...
2: Junto aí nessa gourmetização.
3: Porra, pode vir uma hamburgueria.
2: É.
3: Entendeu? Patrocínio do beijo do gordo.
2: Aliás, eu quero mandar um abraço pra galera da linguiça Blumenau, a Olho.
3: Olha aí, ó.
2: Olho, que me deixou uma caixinha de produtos aqui. Maravilhoso.
3: Mas deixaram só pra ti.
2: Deixaram
3: pra
2: só
3: mim, não.
2: Pra mim. Só pra mim. Pra mas mim, vão não. Mandar pra ti. A linguiça Blumenau clássica.
3: Sim, por isso,
2: da marca Olho.
3: Exato.
2: Espetacular.
3: Não,
2: tá, então,
3: tá.
2: Mandem pro Pi também aqui, galera, da Olho.
3: Não, não tô pedindo.
2: Quer linguiça, coração? Vou pedir pra ti. Pode deixar.
3: Tá, então.
2: Agora 8 pra 6. Então, depois desse beijo do gordo, a gente tá de volta com Desprogramados para toda a Rede Atlântida Santa Catarina e também para o nosso canal Desprogramados no YouTube, onde tem todos os papos desprogramados por lá. Você pode conferir esse conteúdo exclusivo do canal com pessoas importantíssimas, maravilhosas, como Caco Barcelos, Tico Santa Cruz, MV Bill, Maria Casadevall, Reinaldo Giannichini, Alceu Valença. Ah, tem um monte de gente legal lá. Vini dos Santos, Muriel das Aranha. Ah, tem um
3: Sim,
2: monte de gente legal, é só
3: muitos.
2: Conferir lá no nosso canal. E agora vamos ao ouvinte desprogramado com a sua participação por aqui. Começando com Fabiano.
3: Que
2: fiquei imaginando o Pi andando de moto TT, de calção e regata furadinha, levantando fumaça com uma roçadeira e cortando o trânsito sem pudor.
3: Parabéns pra ele, que TT foi minha primeira moto.
2: Ah.
3: Primeiro veículo que eu tive na vida foi uma TT 125.
2: Muito bem.
3: Branquinha, no longínquo.
2: Era legal essa moto.
3: Era legal, pequenininha, né? Uhum. E eu nunca esqueço, porque como ela era pequena, porte pequeno, 125 cilindradas, e eu já era alto, eu lembro que um dia um amigo, pra me sacanear, tava numa parada de ônibus e tal, aí eu cumprimentei ele, parei pra dar oi e tal, e ele perguntou, bah, mas e aí, tu não acha que tu é grande demais pra estar nessa motinha? Aí eu disse, pois é, mas é tão grande quanto o ônibus que tu tá esperando aí.
2: Ah.
3: Pode continuar, né?
2: Muito bem, desde aquela época.
3: Entendeu?
2: Desaforado. Mamu 248,
3: Mamu.
2: Vai ao canal dos programados e diz o seguinte, cadê o diretor da piada do dia, da piada do diretor? Essa nova diretora, ela é muito chata, querendo colocar a bagunça em ordem. Cadê o diretor das piadas?
3: A Duda vai
2: tu
3: substituir,
2: quer te manifestar,
3: vai trazer.
2: Vai ter que trazer a piada da diretora.
4: Não vai dar.
2: Então vai, não vai rolar.
4: Dar.
2: Não vai rolar.
4: Eu
2: então,
4: posso trazer o fato do dia. Não, eu posso trazer curiosidades, informações.
3: Ela poderia trazer experiências pessoais.
4: Cara, tu tá doido pra me expor aqui no programa, né?
2: Como ele assim, tá, Duda? Ele tá. Daí
3: mas
2: tu vai pro compliance. Daí
3: quem
2: eu tenho...
3: vai pro compliance?
4: É que tu tá tão acostumado a se expor dentro desse programa.
2: Que tu quer expor os outros.
4: Eu quero que eu faça isso também.
2: Ah, não, terrível.
3: Não
2: faça isso com a Duda.
3: Não, claro que
2: a
3: não.
2: Duda é legal, é a nossa melhor diretora. Aqueles dois não gostam de nós. A Duda também não,
3: quais,
2: mas ela disfarça
3: quais,
2: melhor.
3: Quais os dois? Os dois, no caso da Duda?
2: O Gabriel
3: e
2: o Yuri de Tadeu.
3: Ah, sim, os dois colegas dela, tá certo.
2: Pois é. Vamos lá, seguindo com as mensagens.
5: Olha, pelo final de semana agitado do nosso querido Mr. P, ele vem se comportando muito bem, diferentemente do nosso head de rádios, Porã Bernardes, que anda muito eloquente, muito excitado. P, qual conselho tu daria pro teu amigo Porã? O que anda acontecendo? Será que é o tigre que tá arrebentando as correntes?
3: Mas foi
2: quem é que mandou
3: bem.
2: Essa mensagem, cara?
4: Foi o Dualsei.
2: O Dualsei mandou esse aqui.
3: Muito bem, Dualsei.
2: Ô, Dualsei.
3: Eu, nesse momento de vida, eu não vou dar conselho pro Porã. Ele tem que aproveitar esse tigre que tá tirando as correntes e perguntar pro próprio tigre. O que é que tu tá querendo? entendeu?
2: Ai,
3: tem um tigre na caverna, tem um tigre preso, tem um tigre acorrentado, tem um tigre livre na selva. E aí, qual desses tigres que ele vai dar ouvido? Bom, aí é com ele, né? Não sei.
2: É bom sempre lembrar que o tigre Mesmo ele estando domesticado, ele continua sendo o animal selvagem.
3: Exatamente. Não, ele continua sendo tigre.
2: Ele continua sendo
3: tigre. Entendeu?
2: A essência dele.
3: Aquela historinha do escorpião e do sapo para atravessar a lagoa, né?
2: É mais ou menos isso. Não temos tempo para mais nada, para mais algumas mensagens só aqui dos nossos ouvintes. Salve, meus velhos navegantes.
3: Navegante, sim, velho. Velho, não.
2: A geração que entrega um tablet para a criança ficar quieta, agora está preocupada porque que a criança ficou quieta demais. Parabéns, Satanás! O estrago é seu, diz aqui o cara.
3: Parabéns, cara.
2: Muito bem. E temos um áudio de 1 minuto e 37, não sei se será possível colocá-lo por inteiro no ar, mas vai agora.
0: Oi, Pi, Duda, Coran, todo mundo que tá aí, boa segunda para todos. É complicado esse assunto, né? Bem complicado. Porque eu acho que essa conversa, todo mundo sabe na teoria, mas na prática o negócio já está meio que perdido. Acho que agora tem que ter uma nova adaptação à convivência, eu acho que é isso mesmo. Tipo, perdi as esperanças, vamos dizer assim. Por quê? Porque se tu vai em casa é isso aí, como o Porã relatou agora, né? Me relatou e é isso mesmo que acontece. Eu tenho pais de 78, 79 anos, os dois. Eu chego lá para visitá-los. Os dois estão no celular, ou seja, não é mais uma questão de idade. E muitas vezes, tá, o pai larga, a mãe continua, sabe? Tu vai num restaurante, tu olha pro lado, na mesa, algumas mesas tá lá, o pai e a mãe, para poder conversar e almoçar sossegado, tá aquela criança com aquele tablet na frente. Ou um adolescente com celular, né? Então, quer dizer, não tem muito, assim. Eu acho que agora pra frente é só pra trás mesmo. Sabe? Infelizmente. Porque era muito mais legal, com certeza, quando todo mundo assistia novela, televisão, conversava, se xingava, dava risada. Era muito mais legal nessa época, né? Mas acho que já era essa época.
2: Muito bem, que áudio legal da Ana Carla. O programa terminou. Amanhã a gente volta a partir das 5. Vem aí o Pretinho Básico e depois tem Mr. P na rede. Tchau! E vamos tocar o Kiss, que amanhã é aniversário do Gene Simmons. Então tem um clássico do Kiss aqui pra fechar. Rock and Roll All Night. Fala no teu programa logo mais às 7. Ou abre o teu Instagram e faz lá o que tu quiser. Tchau!
3: O problema que é...

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3: Olá, olá, muito bom fim de tarde, amigo e amiga ligados na Atlântida. Estamos chegando às 6 horas e 7 minutos para te apresentar o segundo Pretinho, a segunda dose de Pretinho Básico desta segunda-feira, 24 de agosto de 2026. 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
4: É isso aí mesmo, já, como é que estamos esse microfone aqui? Já tá mexeram?
3: Tá bom,
4: já,
3: tá bom, tá bem bom, tá bem bom.
4: Coisa bem boa, né? Quando não mexe, né?
3: É tão bom quanto uma maquininha da Vero, a maquininha com a menor taxa e um banco completo, seja Vero, Rafinha Menegazzo.
5: Tamo aí na atividade,
3: muito bom,
5: Alexandre.
3: Fim de tarde, tu tá me lembrando um personagem.
5: O Navy Seal, né?
3: Um mini Navy Seal. É, exatamente, entrei, daqueles bonequinhos, como é que era aqueles bonequinhos que a gente tinha quando
6: comandos
3: era piada,
6: ele?
3: Comandos, não, não, era
6: soldadinhos
3: antes
6: de chumbo.
3: Não, é um pouquinho depois disso, é os Falco. Thunderbirds.
6: A Barbie.
3: Os Thunderbirds, ele tá parecendo um Thunderbird.
5: Suzy. O pessoal me viu ali, ah, meu, tá igual o Navy Seal.
3: É mesmo?
5: Não gosto desse elogio. Eu só cortei o cabelo.
6: Não, não tá.
3: Não, tu não tá igual um Navy Seal, desculpa.
5: Recebi
3: Navy Seal,
5: mensagens.
3: Os caras têm no mínimo 1,85m, 1,88m.
5: Tem lutador que é do meu tamanho.
3: Não, mas
5: é
3: Navy
5: mundial.
3: Seal não é lutador.
5: Não,
3: lutador não é Navy Seal.
5: Não.
3: É um mini Navy Seal. Já errei duas, já vai tomar um amarelo então, o mini Navy Seal. 99, o aplicativo que te leva a viver o melhor de Porto Alegre, Léo Oliveira.
6: Não parece que o Mundo GOG fez um bonequinho mini craque do Chuck Liddell?
3: Em tamanho real.
6: Tamanho real.
3: Muito
6: Mundo
3: bom.
6: Gog vendo o Chuck Liddellzinho.
3: Que beleza. Qualidade, Nego Velho.
6: Aí, meu querido.
5: Neto.
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6: E aí
3: Nego Velho?
6: Ah, tranquilo?
3: Mas tranquilo como o quê?
6: Como água de poço.
3: É. Mas parado, com essa ventania, parado, nem água de poço tá parada, meu compadre. Coisa linda. Ô, Neto Fagundes, porra, muito obrigado por estar com a gente aqui,
6: eu
3: cara.
6: Eu trabalho aqui, cara. Eu venho todo dia que tá marcado pra mim, eu venho.
5: Mas que merda isso, cara.
3: Isso é muito é bom, merda, gosto meu. Muito disso, cara.
6: Eu gostava do tio Nico, quando alguém começava a se meter no assunto, ele dizia, mas o que que tá no teu crachá? Aí o cara disse, ilumina dois. Então ilumina, velho.
5: Matou ali, né?
6: Já terminou o assunto. O que tu tá te metendo?
5: Beleza.
6: Tá
5: baterista na bateria.
4: Botar a bateria, só da bateria, ou tá essa na guitarra?
3: 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E os destaques, meu irmão.
6: E aí, meu irmão?
3: Que o Rafael Gomes trouxe pra gente.
6: Boa tarde, Alexandre.
3: Muito bom fim de tarde, Rafael Gomes. 100% toda a vida e mais um pouco. E aí, da pena, como é que estamos, da pena?
6: Tô legal.
3: Tô na disposição hoje aí, hein, velho?
6: Segunda-feira já, o finalzinho, restinho de semana ainda, meu irmão.
3: É, né, cara? Essa semana não acaba nunca.
6: Cara, pena, mas vê o lado bom, cara. Já tá batendo na porta em setembro, daqui a pouquinho o planeta.
3: É, isso é que me pega.
6: Bah,
3: isso é que me pega. Tu falou daqui a pouquinho o planeta, já me deu uma coisa no coração.
5: Coisa boa, né?
3: Óbvio, né?
6: Ah, tá. Nossa, óbvio, né, cara? Senão vai no outro
3: ano. São dois dias do ano. Sim,
5: três. Há 30 anos, quase.
4: Agora é três, tem alguma coisa.
3: Não, não, mas eu tô falando em relação ao público, Lelê. Eu não tô reclamando, eu vou exaltar o planeta. São dois dias do ano, se vocês me permitirem, já chego por ano o programa da uma.
4: São dois dias, Alexandre.
5: Eu tô sabendo conversar por sinais agora. Bom, não fui eu, dessa vez não.
3: São
5: fui
3: dois
5: eu.
3: Dias, Lelê, que a gente tem a chance aqui na Atlântida, nós como comunicadores de massa que somos, porque trabalhamos para milhões de pessoas durante a semana aqui neste programa, nós temos a chance de olhar para a carinha do nosso público.
5: Não todos, né? Muita gente no planeta. Mas é modo de dizer, né?
7: Amarelinho pra ti, pra deixar de ser abobado, né? Pra deixar de ser abobado. O que adianta ser mini Navy SEAL e ser abobado?
5: Às vezes é legal, é melhor ser um abobado
4: que um esperto. Eu só gostaria de ressaltar, Alexandre, que eu tive o privilégio...
5: Que privilégio!
4: Ao lado de Rodrigo Alves esse ano, de ficar 45 dias fora...
5: Mas não tá falando planeta!
4: Sim. Em contato direto com o nosso público. As pessoas nos escutam muito nos Estados Unidos.
7: Mas este não era um evento nosso, Lelê, proprietário, né? A Copa do Mundo não é um evento nosso. Eu tô falando do nosso evento, contato. Lelê, do planeta Atlântida, Lelê. Há 30 anos, Lelê, nós fazemos dentro de casa este festival para brindar o público da Atlântida com duas noites de um evento excepcional para comemorar o quê? O aniversário da rádio, das vidas desta.
4: Vai
7: pessoas.
4: Esgotar os ingressos
7: novo. Só aqui. Era esse o momento que eu queria falar aqui pra vocês.
8: Um dos maiores festivais
7: de
8: música.
7: Bom fim de tarde, Ivan, pra ti também.
8: Vê se eu tô louco. Um dos maiores festivais de música da América do Sul.
7: Não, tu não tá louco.
8: Da América do Sul.
7: Não tá louco.
8: Eu fui esse ano. Maravilhoso.
7: É. Não tá louco?
8: Quero ir de novo.
5: Não poderíamos ter uma apresentação do mestre, o palhaço maionese, no palco do planeta?
8: Eu acho que deveríamos ter o palco maionese mestre pra criançada. Palco
7: Vamos ver, né?
8: Espaço Kids.
7: Observem Neto Fagundes.
5: É. Tá de boa ainda hoje.
7: Observem Neto Fagundes, quietinho, esperando eu começar a destrinchar aqui os destaques do dia. E vocês o quê? Vocês ardendo na fogueira das vaidades.
5: Isso não é sobre fogo. Tu tem razão.
8: O fogo é fogo.
7: Nosso ouvinte aniversariante é Jonathan Napar. O Jonathan Napar é motorista de carreta de Guaíba, fazendo 27 anos. Napar. É a média de idade que nos ouve. Né? 27, galera de 28, 25. É legal demais.
5: O caminhoneiro até novo, né?
8: Quantos anos tem o caminhoneiro?
7: 27. 27 anos, ele é motorista de carreta.
5: Talvez o pai dele fosse também, né? Ele tá seguindo a profissão.
7: A gente não sabe, o que importa é que a gente deseje saúde, paz e muito cuidado na estrada da vida.
5: E não use rebite, né?
7: Pro Jonathan Napar.
6: Ah, ninguém vai dizer. E tem só uma família.
7: Isso aí é básico, né, Sandrinho?
6: Não, pro caminhoneiro não.
9: Bem importante que também, é isso, temos várias mulheres caminhoneiras também, né? Verdade, que andam na estrada aí e que herdaram dos seus pais o...
5: É verdade.
8: E corria bacana, na cara. Fórmula Truck aquela, como é o nome dela?
9: Isso
7: é outra coisa.
9: Falando profissionais.
7: A Bia está falando de pessoas, de mulheres que estão...
8: Eu tinha pra ir, mas tá atrapalhando o homem mesmo. Estão enredando.
7: Nosso petinho básico. O petinho básico é o Snow. O Snow é um gatinho de 9 anos.
4: É branquinho, né?
7: Dos tutores Léo Fernes e Ana Paula Lombardi.
6: Alô, Lombardi!
7: De Pirassununga, São Paulo.
5: Oh, esse é o bichinho de pelúcia.
7: Olha ali que bonitinho. Ele é o do meio. Mas ele é o gatinho do meio. Não, mas gente não, ali são bichinhos de pelúcia.
5: Não, pode dizer, né?
7: Não, mas são bichinhos de pelúcia, não é mais bichinho.
5: Cadê o gato?
7: Tá aí ele, ó, na tá tela,
5: ó.
7: Branquinho.
5: Ali, ó, tá no meio dos dois bichinhos de pelúcia.
7: Isso, tem uma toalha roxa e o gato branco. O gato branco é o gato branco, né? Em cima da toalha roxa.
6: Tá isso que ele chama
5: Snow. Tá impaciente.
6: E o cinza? E o cinza é o quê?
5: Tá impaciente?
7: O cinza é um... Parece um leãozinho.
6: Ô, meu irmão. Tem certeza que não é o gato?
4: Jerry.
7: Não é.
6: O Jerry!
9: É um gato, é o branco.
7: O que é da pena?
8: O retorno que tu tá olhando não é o mesmo do anão. Então vocês nunca vão conseguir entender o que tu tá falando.
7: Não é o mesmo?
8: Agora não, sim. Agora sim. Não tá atrasado, tá com delay.
5: Mas eu não vou atrapalhar ele. Desculpa, era um outro retorno.
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8: Alimente seu bichinho.
7: É ou não é, maionese?
8: Isso aí.
7: Maionese vai estar onde sábado?
8: Arei Floripa, no Opa. Floripa Comedy Club, 11 da noite
7: e
8: é meu
7: sexta.
8: Show. Sexta em Novo Hamburgo, eu e meus amiguinhos do Pretinho.
7: Uma não ia, tá?
8: Como? Quem que foi?
6: Foi escalado,
7: né?
6: Nós precisamos
7: a
6: dele.
7: A uma não ia, tá? Agora vai estar.
8: Tem pessoas viajando, indo pro Japão,
7: tá
8: indo pra
7: outro lugar.
9: Sabe o que o Rafão disse pra ele quando ele disse que não ia? Quê?
7: Tá louco, ora, quê?
8: Então estaremos 28 em Novo Hamburgo e 29 em Floripa.
7: Sexta Novo Hamburgo, sábado Floripa, maionese.
8: Ah, difícil.
7: Vamos dar aqui nos destaques do Pretinho aí, meu irmão.
4: Olá, velho.
7: Jovem tenta fugir de balada sem pagar a conta depois de gastar 8 mil reais. Achei.
9: Aquele ali?
7: Achei uma sacanagem colocar o nosso colega Vini Moura na tela.
6: Ah, quando é o Rafinha, todo mundo acha engraçado. Quando é o Vini, não pode.
8: Eu quer ter um gurizinho? Conheço as histórias do Vini, ele facilmente gastaria 8 mil.
5: É. Não, e faz um tempo essa foto, né?
9: Aquele
5: tempo.
9: Claro, porque é jovem.
7: Fininho,
9: é jovem.
7: Né? Verdade.
4: Não, jovem. Mas ele ainda é jovem.
7: É bonito esse guri, né, cara? Olha só que foto.
9: O Rafinha.
5: Tu vê, né? Como tu mostra os preferidos assim, né?
7: O Vini Moura é bonito. Tu também é bonito.
5: Não, não, não é sobre isso que eu tô falando. Não é sobre beleza.
7: Ah, é sobre o quê? Então, sobre simpatia?
5: É sobre preferir. Os preferidos.
9: Alô, meu Deus. Cuiabá. Cuiabá fica em qual estado, Rafinha?
5: Federetinho. Anos e Cuiabá. Cuiabá.
7: Cuiabá. Cuiabá fica onde? Qual estado?
9: Patros Grossos.
5: Ah, cara, nós vamos começar a falar sério no programa, eu vou falar.
9: Então fala, Zé. Fala
5: então, vai. Lá em cima, bem, passando Paraná.
7: Errou!
5: Como é?
7: Lá em cima não é aqui em cima.
5: Não, só um pouquinho. Onde é que tu tá agora?
7: Eu tô aqui na rádio.
5: Tá, e Cuiabá fica onde? Porto Alegre tá onde?
9: Tá, é que qualquer coisa no Brasil fica pra cima.
5: Mas tá errado?
4: Como tá errado, Rafinha? Qualquer estado fica acima do nosso.
8: E aí?
5: Não tá errado. Então, se ele tá abaixo, eu tô muito errado.
4: Não, é que não existe estado abaixo do nosso.
5: Tem. Por isso que é.
4: Claro. Qual é o estado abaixo do nosso?
8: O Uruguai?
4: É um país?
9: Estado?
4: É, não. Rafinha, tu não precisa dizer, tu não precisa provar onde é que fica.
9: Lá em Cuiabá, tava rolando uma balada. Nenhuma isso aí. E aí sempre tem um jovem achando...
7: Mas, por informação da nossa audiência, fica no Mato Grosso.
5: Do Sul ou do...
7: Mato Grosso, né? Mato Grosso.
5: Do Sul. Eu sempre me confundo, eu achei que era Mato Grosso do Sul.
8: Do Sul, meu irmão.
4: Não, a capital do Mato Grosso.
9: Campo Grande.
5: Que bom que você sabe. Mateus, que bom que você sabe.
4: Mato Grosso.
5: Né?
4: Muito gaúcho.
5: Mas vamos ver a notícia que é mais importante.
9: Um jovem de 18 anos estava comemorando o aniversário do seu amigo, também de 18 anos. Aí qual foi a grande ideia que ele teve numa balada?
8: Pagar um do baldinho.
9: Vou dizer que perdi a minha comanda, vão me dar uma nova, e eu vou ficar gastando na que eu menti que eu perdi.
5: Ah.
9: E aí...
7: Truque novo esse.
9: Exatamente. O jovem achando que
7: nunca ninguém no bar passou por isso em algum momento.
9: Na hora de pagar... Viram que a comanda dele não tinha nenhum consumo.
8: E o cara pagando
9: pirueta.
5: Além de tudo, é burro.
7: É burro.
9: E acharam estranho. Falaram, pô, mas ele tava no aniversário, ele não tem nenhum consumo. Aí foram conferir as imagens de segurança. Tipo assim, pô, nenhum chama muita atenção.
5: Nossa, não vi nada.
9: Aí descobriram que...
8: O cara vendo pirueta.
9: Numa comanda, ele teria 4.2 mil... E na outra, 3.7.
8: É muito bom.
5: É uma festinha gastador, boa, né? Essa festa aí.
9: Porque, porque é aquele jovem que percebeu que se deu bem, ele diz, não, eu vou pagar pra
4: todo mundo. Hoje é comigo.
9: Ao invés de segurar o pau dele, então se deu bem, eu vou tomar minha cervejinha aqui, eu vou economizar 100 pila. Não.
8: Eu vou dar a dica pra ele. Tu gasta 300. Tu marcha num 300.
7: Isso.
8: E aí na outra tu gasta 8 pila. Isso. Ninguém vai identificar.
7: Tá ensinando o cara a ser picareta como tu.
5: É, eu ia dizer assim.
7: Isso.
9: Aulas de picaretagem.
7: Tá isso então. Aí,
4: né? Tá, mas ele não gastou 3.700 numa e 4.200 da outra.
8: Obrigado. Olha, cara, entendeu? Tu tem que gastar um 300.
7: Não, eu não tô concordando contigo. Não,
8: o teu silêncio é que tu compreendeu.
7: Não, gente, meu silêncio é de estupefato que eu tô com essa tua dica.
4: Perplexo.
8: Vocês nunca fizeram isso.
7: Perplexo.
8: Vocês nunca foram num bar que o garçom era amigo de vocês. Ele ficava em cima do mesmo xizinho.
7: Não.
8: Ah, então eu sou o único, então.
9: É que era
5: o único mesmo.
9: Era a comanda dele e a do aniversariante. Aí o que que ele fez? Escondeu a dele sem nada.
8: Quem nunca, né?
9: Ele botou 3.7 na do aniversariante pra dividir entre todo mundo. Só que tinha 4.2 que tava na dele.
8: Na quente.
4: Ele foi olho grande, né?
9: Eles foram fazendo os
5: cálculos. Muito combo, né, Lelê? Combo com aquelas luzes, né? Isso é uma patuscada
9: violenta. Aí quando foram perguntar pra ele, ele esperto, né? No caixa, falou, e quanto deu? E aí o caixa olhou pra ele e falou, 8 mil reais. E aí ele falou, não,
7: quê?
9: A minha comanda não tem nada. E aí o cara
5: bebida que pisca.
9: Tem certeza que não tem nada na tua comanda? Ele disse, tenho. Ele falou, não tem problema nenhum. Chamamos a polícia. Chamaram a polícia.
5: Sabe o que eu tava olhando agora? Tem umas coisinhas.
9: A polícia deteve o jovem em flagrante, porque o dono da balada tinha as imagens pro comprovar que
4: imagens,
8: ele ia consumir. Isso aí é... O dono de balada é um cara que é ruim de rendar.
9: E aí pior do que isso. Aí a maior humilhação de todas...
5: todo dia faz isso.
9: Todo dia. Quem foi buscar ele na delegacia?
4: O pai, a mãe.
7: O pai. Melhorou ainda.
9: Aí o pai teve que... Aí o pai disse, tá, olha só. Beleza, todo mundo gastou 8 pau, é isso? Tá, o pai paga 4, os outros 4 manda teus amigos resolver.
8: Péssima educação desse pai.
4: Não.
8: Péssima. Tá. Deixa o filho se...
5: Mas tu não sabe o que depois rolou com o filho, né?
4: Ia ter pai que ia chegar lá e ia pagar
7: a conta
4: e ia
7: dar mijada
4: no...
7: Qual é a idade?
9: 18.
7: 18 anos.
9: E aí, o dono da balada ainda chamou o garotão e disse, ó, garotão, deixa eu te dizer uma coisa.
4: Não aparece mais.
9: Eu te conheço. Tu já fez essa outras vezes.
7: Bah!
10: Então não volta mais.
8: Não pode ser na mesma balada, outra dica minha. Tu tem que variar na night.
10: Para de ensinar os outros da golpe, velho.
7: Cara, tu não pode querer, na night. Não pode querer fazer a apologia da picaretagem no microfone de rádio.
8: Mas drogas eu não faço.
7: Mas não importa.
10: Não faz nenhuma.
7: Não importa.
8: Não pode nem apologia.
7: Daqui um dia tu vai estar receitando remédio.
10: Ah, isso é um absurdo.
8: Isso é outro personagem.
7: Pois é, não pode.
8: É o Rafael, o doutor Rafael.
7: Atrás da melhor vista para foto, turista escorrega e despenca de uma altura de 36 metros.
10: Temos o áudio.
8: Temos o áudio. Idiota,
7: ah, parceiro. Erramos, né, parceiro?
10: Por que que não, né? No Parque Nacional de Montana, nos Estados Unidos.
7: Joey Montana!
10: Um rapaz de 60 anos.
5: Dá pra entender.
8: Não, rapaz, um rapaz, não, não, peraí, peraí. Rapaz, 60 não.
10: Anos dá uma. Se eu vontade, digo que é um velho, vocês me xingam.
8: Não,
10: um
8: nego velho.
10: Eu digo que é um rapaz, vocês me xingam. Eu nunca 60. Tô certo.
7: Vamos pegar na mesa aqui quem já tem 60. Eu. Neto Fagundes. É um rapaz ou um velho?
10: 60 anos, bem cuidado.
7: É um rapaz ou um velho, Neto Fagundes?
10: Eu 63.
7: Eu tô esperando a resposta. É um rapaz ou um velho, Neto Fagundes?
8: Eu não vou ser ignorante.
7: Gomes, eu quero a tua resposta. É um rapaz ou um velho?
10: É um velho. Ó. Eu respeito os mais velhos.
7: Pô, eu com 53, eles me chamam de velho?
10: É, velho.
7: Tá bem.
5: Não, mas não é pela tua idade.
10: É pelo comportamento. É, tu é temperamento.
5: Tá bem. Faz um monte de coisa de velho.
8: O Neto é uma criança, Pete.
10: O Neto é jovem, Pete.
8: O Neto é uma criança,
7: Pete. Então bota assim, ó, pra não chatear ninguém, não ferir susceptibilidades, um homem de 60 anos.
8: Boa, boa. Um homem velho de 60 anos.
10: Aí, não, quer dizer, um homem de 60 anos, quase. Mas um velho, sim.
8: E a foto dele, ele tá ruim, né?
10: Ele tava.
5: Depois de cair de 30 metros, ele vai estar merda.
10: A foto do cara, como é que vai estar bom? O cara caiu do
7: bom. Cara, o cara podia estar pior, podia estar morto, né?
10: Se o guri de 20 caísse, também não ia estar bem. Não, e a sorte, qual foi a sorte?
7: Vai ali, 30 metros, cara.
10: Ele tava no topo de um penhasco pra tirar a melhor selfie,
8: a
10: melhor foto.
8: Mas a foto caído não precisava.
10: E aí, o chão ali, as pedras desabaram onde ele tava. Ele não escorregou, não aconteceu nada. A pedra caiu e ele despencou na água.
8: Placa tectônica.
10: E aí essa, entre aspas, foi a sorte que na água deu uma... uma
5: amenizada,
10: placa, né? Mais ou menos.
7: Tá, mas de repente aquelas pedras... Rio de pedra, cara, dói. Informação.
8: O quê?
7: Eu coloquei aqui no nosso querido Google a seguinte pergunta. Quantos andares tem um prédio de aproximadamente 36 metros de altura?
10: Ah, 36, mas... 12.
7: Não, 12? 10. O cara caiu de 12 andares, cara.
5: É. Não, e morreu. Não morreu, né?
7: Porra, velho.
8: O anjo da guarda.
7: É, mas naquela foto tem um bracinho que
10: ele... Ele foi reanimado. Olha, entre aspas, a sorte, tá? Ele cai do penhasco. Ele cai do penhasco, dentro d'água, desacordado. Um rapaz que viu ele cair...
7: Chama só.
10: Desce atrás dele, mergulha no rio, cata ele... Vê que ele tá desacordado e aí, na hora, passa um guarda florestal que
7: não
10: sabia
7: era a vez dele
10: reanimar. E aí, esse guarda florestal reanima o rapaz e o rapaz só sobrevive por causa disso.
5: É, mas não é tão velho, né? A saúde dele tava boa. Porque se é um fudido, caiu 30 metros, deu, é pacote.
7: Não, mas não era hora.
5: Não era hora.
8: Cara,
5: mas tem um detalhe que a gente não ficou atento aí. Tu viu onde é que aconteceu isso?
8: Onde?
7: Montana, Estados Unidos.
5: Sabe o que tem lá?
7: Não.
5: Foi gravada a maior série dos Estados Unidos, Yellowstone.
7: Friends. Interessante, verdade.
5: Não, é verdade.
7: Sim, é verdade.
5: E tem a sequência, o Ranch Dental.
10: Gravaram Friends lá?
5: Não, a maior série dos Estados Unidos.
10: A maior série dos Estados Unidos é Friends.
5: Não, é a maior série dos Estados Unidos é Yellowstone.
10: É Friends.
7: Não, ele tá te trazendo uma informação.
10: Eu tô te dando um dado.
5: Segue ainda Friends?
8: Vamos jogar
10: a maior série do mundo.
7: Acho que vai ser difícil matar. Olha que eu não gosto.
8: Vamos jogar
7: no Google. Não, Yellowstone, tu há de convir comigo. Primeiro, ela é muito nova em relação a Friends.
10: E não deve estar no top 10.
5: Mas não é um comparativo, tá no top 10. Foi a série mais assistida
7: dos Estados Unidos. Vou até te dizer uma coisa,
8: Netflix,
10: a série mais assistida dos Estados Unidos, quer que eu pesquise isso?
5: Pode pesquisar, como tu é proativo.
7: Vou te citar aqui, Rafinha. Final de semana fui às lágrimas.
5: Me cita. O que que tu viu?
7: Vendo
5: Chamas da Vingança.
7: Não, cara.
10: Inter e Atlético.
7: O documentário das origens do Red Hot Chili Peppers.
5: Ah, tá.
7: Ah, cara, que troço bonito.
5: Puta,
7: cara.
5: Mas tu demorou pra ver, né?
7: Às vezes acontece.
5: É. Mas é legal, né?
7: Nunca
5: é
7: tarde. Suas prioridades, né? Talvez ele tenha prioridades.
5: Cara, muito. Chorei, sim, cara. Pode. Chorei, fiquei emocionado. Já tá tomando um vinho.
7: Fiquei emocionado com a história do
10: que bom.
7: Do
10: é TV, real. Streaming ou tudo?
5: Série, cara. Série é onde?
8: Não, ele quer saber, não. Pode ser em streaming, TV...
7: Tudo, bota tudo geral. Tudo.
5: Tá. Geral, bota
8: tudão.
5: Geral.
8: Quais são as 10
7: completão, parceiro. Completão, parceiro.
10: Completão.
5: Bota o
7: E a Yellowstone entra no top 10?
5: Claro que entra, não. Claro que entra.
7: Não, não, claro que não.
5: Não, tá
7: não
5: é brincadeira.
7: Cara, é que não é como tu quer, tá é como é,
5: essa
7: entendeu?
5: Pesquisa. Tem essa
7: não é como entra. Tu quer. Eu discordo dessa pesquisa.
8: Meu irmão, brinca discordo. Na cebola, completão, vai lá, vai. Brinca na cebola, meu irmão.
10: Não,
8: vai.
10: Não, eu tô fazendo a pesquisa do jeito que...
7: Qual é a maior?
10: Por causa disso.
7: Top 10 aí.
10: A maior é Bluey, é um
5: então
10: desenho,
5: não é,
10: é
5: Friends,
10: um desenho
5: né?
10: animado.
7: Ah, do
5: não,
7: ligado, meu filho, aí, calma.
5: Deixa, não, não.
7: Deixa ele trazer informação Bruway, antes de tu criticar ele.
5: Mas quem tá me criticando são vocês, eu só trouxe uma informação.
7: Tu não trouxe
5: a
7: informação.
5: A maior série dos últimos tempos nos Estados Unidos foi Yellowstone.
7: Tá errada a informação.
5: Não
8: Blue,
5: tá.
8: E Blu-ray é uma merda.
5: Não tá errado.
7: Blu-ray.
10: E aí, Gomes, vamos lá. A maior série dos últimos tempos mais assistidas é Grey's Anatomy.
5: Ela é muito mais antiga. Nós estamos falando
8: 23 temporadas até ano.
10: E é Stranger Things de 10 anos pra cá.
6: Os caras estão velhos já.
5: Depende da classificação, Natália.
10: É 18 anos a classificação disso aí.
5: Sim, não, e a história é pra tá... mais.
7: Esse dia deu uma viralizadinha num corte do House, né? Vocês viram?
10: Não.
7: Que a mulher chega pro doutor com um bebezinho. E ele diz assim, eu tô vendo aqui que não... Tu não vacinou, né? Tá faltando umas vacinas. Ela disse assim, não vacino meu bebê. Bah! Cara, daí ele olha
5: pra loucura, ela assim... Mano. Aí tem mais uma.
7: É muito
5: Petra, essa é pra ti. Essa é pra ti. Vem aí o Gangster 2. E Equalizer 4.
7: Tá, com o Denzel.
5: Óbvio, né?
7: É, tá bem. Mas eu acho que agora a gente já pode sair desse atoleiro que a gente se meteu aqui com essa porra dessa
10: mas
7: série
10: ficar
7: aí.
10: Mas sem o Top 10.
7: Né? Pra amanhã o Top 10, né? Vai sair amanhã.
6: Amanhã.
7: Vai dar baita dica. Cama Box. Lula cai de caminhão. E provoca acidente. Temos imagens, meu irmão.
8: Olha ali, deu uma
10: tá escrito paulada caminhão, ali.
7: Não, caçamba.
10: Ah, tá.
7: É que não caçamba, era o caçamba...
10: É a caçamba da Saveiro.
7: Ah, tá. Caçamba da Saveiro.
10: Isso.
7: Não amarraram direito, né?
10: Exatamente, Lele. Em Cachoeirinha, uma cama box caiu da caçamba de uma Saveiro e... porque não estava devidamente amarrada. E aí, o que aconteceu? Justamente porque cair da caçamba, a estrada que vinha atrás freou.
8: A
10: cama não pega na estrada. Só que como a estrada freia abruptamente...
7: Era na estrada? Como assim não. A cama não pega na estrada?
5: Era, uma estrada.
8: A Fiat está em cima da estrada.
7: Ah, Fiat Strada. Nós temos então uma Saveiro e uma Fiat Strada
5: na
7: no jogo.
5: Na estrada.
10: Isso.
7: Tá.
10: E aí, quando a estrada freia bruscamente, um Palio bate atrás.
8: Tô vendendo uma cama boa.
10: E aí tiveram que chamar a polícia rodoviária dizendo, olha só, me acidentei aqui. O que que eu freio abruptamente? Então, tinha uma cama no meio da estrada.
6: Cara, o que que é isso, cara? Cama box.
10: Não é possível. Aí foram lá e era isso. O cara não amarrou devidamente a cama. Cama na Saveiro.
8: E a cama box acabou não corteando outro carro,
7: é
8: isso.
7: E qual é que é a multa pro cara da Saveiro? Não temos, não? Porque parece que a falha foi dele, né?
6: Salvo pelo gol.
10: Não temos.
7: Salvo pelo gol. Fica a dica, contrate um cara pra fazer um frete, né? Pois é.
8: Tem vários aí. Ajude as pessoas do frete.
7: Vários freteiros aí.
5: Ah, tem esse tiozinho da Kombi, né?
7: É que agora a gente não sabe, na real, né, se é... Se, tá, como é que vai ser visto isso pelas autoridades, né? Ah, foi um
8: acidente. E a cama box acabou não corteando outro carro,
7: é
8: isso.
7: E qual é que é a multa pro cara da Saveiro? Não temos, não? Porque parece que a falha foi dele, né?
6: Salvo pelo gol.
10: Não temos.
7: Salvo pelo gol. Fica a dica, contrate um cara pra fazer um frete, né? Pois é.
8: Tem vários aí. Ajude as pessoas do frete.
7: Vários freteiros aí.
5: Ah, tem esse tiozinho da Kombi, né?
7: É que agora a gente não sabe, na real.

0: destaques do Pretinho aí, meu irmão. O que que é, Lelê?
1: No limite.
0: No limite?
1: Assim, no engajamento dos destaques. Tocou 18h30, tu falou que...
0: É, não, não, eu preferi aproveitar um pouco de Neto Fagundes.
2: É que não funciona assim, Lelê. Ele tinha mais um destaque pra ler, mas como já deu 6h30, ele quis deixar espaço pra ti também.
1: É um parâmetro que nós temos nesse programa, que se os destaques não passam, 18h30 eles não engajaram.
3: Informação!
4: Se puder, só não me gostei.
0: Não, não, tu não traz informação, Ivan. Tu ainda não tá habilitado.
3: Informação.
0: Tá, tu tá, da pena, fala.
3: Bom, então, transportar carga solta é infração grave, meu irmão, do artigo 230 do Código de Trânsito Brasileiro.
0: Código.
3: O motorista deve garantir que tudo esteja preso de forma segura.
0: Sim, mas ele achava que estava.
1: E se cai e causa um acidente, qual é a pena?
3: O condutor recebe multa, pontos na carteira e retenção do veículo para regularização.
0: Xiii, Marquinhos.
3: Vamos lá, então.
1: Se é grave,
4: tem que levar a geladeira agora.
3: É grave.
1: Grave não é quanto é?
4: 7 pontos.
1: Como é? Ué, tu sabe disso, né?
4: Lelê, bom, eu dou aula sobre multas.
1: Tu tem um CFC?
2: Tem uma coisa que ele é bom.
0: Vamos ver, Neto Fagundes. O que tu tem aí, Neto Fagundes?
2: Boa tarde, meus amigos do Pretinho. Meu avô me contou uma história um tanto peculiar, digna de compartilhar com a galera do Pretinho Básico. O avô do meu avô tinha um sítio lá pelas bandas de Lagoa Vermelha, no Rio Grande do Sul, e criava gado. Conta-se que na época ele tinha uma égua muito bonita, mas bonita mesmo. Todo mundo ia lá visitar para dar uma olhada na égua. Era muito inteligente, inclusive boa para lida de campo. Esse avô do meu avô estava muito velho e não conseguia mais ensinar a égua sozinho. Então o que que ele fez? Pediu para o peão dele, o melhor peão que ele tinha, colocar a sela e trazê-la para perto da casa, para ele dar uma olhada no campo. Um dia pediu para o peão buscar a égua lá no galpão, encilhar a égua e trazer até ele. Mas, estranhamente, o peão estava demorando demais. Muito mais tempo do que normalmente ele levava. Aí o velhinho pensou, esse troço tá estranho, vou dar uma olhada no galpão. Foi lá dar uma olhada, foi chegando devagarinho. Quando chegou lá, o peão estava fazendo o quê? Em cima de um banquinho, bombacha até o meio das pernas e dele na égua, né? Aí o avô foi chegando perto do cara, o cara todo empolgado, não viu nada. Ele chegou de fininho por trás do velho, do cara, e disse: meu querido, deixa que o rabo eu seguro. O cara quase morreu de susto, mas nunca mais fez isso.
4: E nunca mais voltou um.
1: A tranquilidade do velho.
2: Deixa pra mim, com o rabo eu seguro.
0: Cara, ponto.
4: E aí, Alexandre?
0: Ponto BR. Tô fazendo uma pesquisa.
2: Ponto
0: aqui,
2: Jus.
0: Cara.
2: Pesquisas ponto Jus. Do Alexandre.
5: Caiu a casa.
3: Oh, não faz isso.
0: Exatamente.
1: Ponto Jus.
0: E tu, Lelê, tem o que pra nós aí?
1: Ah, eu tenho umas charadinhas aqui e uma.
4: E fome, né?
1: E um negócio falando sobre multas.
0: Ó, multas! Oh. Vamos ver então, multas.
3: Bah, o celular é foda, né?
1: Estava escutando o Pretinho das 13 de hoje, onde foi comentado sobre multas de trânsito e incluir uma matéria nas escolas. Discorrendo o assunto, Fetter diz: é educação pra vida, muito mais do que você vai usar seno, cosseno e tangente.
0: Ah, tá, lá vem ele agora, fala das aplicações do seno, cosseno e tangente.
1: Por diversas vezes eu escutei esses termos, onde vou usar isso, pra que aprender aquilo? Os cálculos matemáticos não são somente para resolver contas, mas principalmente para educar o cérebro a achar meios de resolver problemas em todos os momentos da vida. Então não somente em cálculos matemáticos. A grande maioria das matérias das engenharias são cálculos. Não para aprender a calcular. Por isso, pois isso existe...
4: Não leu antes, né? Aí é foda, né, Lelê?
1: Por isso existem muitos softwares que o fazem, mas sim para exercitar o cérebro a achar meios de resolver problemas de qualquer que seja o assunto. O mesmo acontece com a leitura. Não é somente para enriquecer o vocabulário, mas também, ou principalmente, exercitar o cérebro e a imaginação. É similar ao ir numa academia para não atrofiar os músculos. A leitura exercita o cérebro.
4: Que barato, hein?
2: Cérebro!
1: Então, ao comparar os assuntos dados em sala de aula, lembrem que tem muita coisa além do que vemos. Manda um... Os estudantes adoram o...
4: Os estudantes adoram o Leslie!
1: Mandou aqui o Carlos de Rio Negrinho.
0: Boa, 26 para 7. Vamos ver tu, Rafael. O que que tu tem aí para nós, Rafinha?
4: Alexandre, boa tarde.
0: Boa tarde.
4: Aqui o Eduardo Oliveira.
0: Boa tarde, obrigado. Boa tarde.
4: Primeiramente, mandem um beijo para minha mãe, a dona Beth, que está no Espírito Santo.
0: A tia Beth.
4: Sempre me dizia, já tá na hora, liga lá nos abobados. Olha
3: pra aí. Manda um beijo.
4: Beijo, dona Tia Beth.
3: Tia Beth,
4: um beijo pra senhora.
3: A Beth é perigosa.
5: Não é diabetes.
2: Não é diabetes.
3: Tia Beth.
4: Dona Beth.

0: Dia Dona Bia. Dona Bia.
1: Sou ouvinte das antigas do tempo do Féter no programa X. Saía do planeta na Saba e ia pra Paraguaçu esperar passar o primeiro din-din pra ir embora com a gurizada. Que escutava. O primeiro chegar aqui na móvel, leva um kit da Atlântida. Estamos aqui na puta que o pariu, é só chegar. Isso aqui tá escrito aqui pelo nosso ouvinte. Ah. Enfim, fui ouvinte do rádio, da rádio, ouvinte móvel. Hoje sou ouvinte internacional aqui do Canadá. Deixa o meu recado pro Rafinha. Ah, já deve ser uma bomba. Sou teu... Ah, não. Sou teu fã.
2: Toma.
1: E boa, por cara. Mim, tu pode ser expulso todo o programa.
2: Olha aí, ó. Viu?
1: Não me entenda mal, mas é justamente por isso que eu e minha massa imensa somos teus fãs pela sinceridade nos comentários. Ah, muitas vezes ácidos. Que nos representa. Continua com o teu jeito cru. Seja tigre mesmo e não se deixe enjaular, pois dá um alívio quando tu traz teu comentário chucro vindo lá de dentro. Deixo meu abraço a todos. A nossa história é longa e, infelizmente, a enchente levou meu CD do programa X.
2: Puxa
1: assim
2: vida.
1: Como o original dos Mamonas, entre relíquias que tinha, mas a Atlântida acertou demais no vai slogan, viver. Pois continua sendo a rádio da minha vida.
2: Coisa linda.
1: Observação aqui, Dona Beth já subiu a lomba e Dona certamente Beth. Deve estar dando pitaco. Nos contos do saudoso Davi Coimbra, e os dois devem estar rindo disso agora. Eu, Eduardo Oliveira. Ela já subiu, né, Ivan?
3: Eu não entendi.
1: Ela faleceu.
4: Ela já morreu.
3: Isso. Ah, não.
2: Pereceu.
3: Subia, não.
1: Ela subiu a ladeira, um modo de dizer.
3: Mas, sim. Mas, ela tinha se mudado
4: mas se o Magrão ouviu o programa X e ela é a mãe dele.
3: Mas tem no YouTube o disco do X.
1: Um abraço, 20, aí,
2: tem no YouTube. 24 minutos para 7, uma questão colocada pela nossa audiência aqui agora dentro deste processo das eleições. Campanhas políticas nos carros de aplicativo. Olá, pretinhos, tudo bem? Queria fazer um desabafo sobre uma coisa que tem me incomodado bastante nas corridas de aplicativo. Tenho percebido cada vez mais motoristas usando o carro como espaço para propaganda política. Já peguei corrida em que tinha santinho de candidato dentro do veículo e também carros com adesivos enormes no vidro traseiro, deixando bem claro o apoio a determinado político. Ou às vezes não necessariamente, né? É uma reflexão
1: pode
2: que eu tô trazendo aqui. Pode ser
1: espaço.
2: Só pago o espaço.
1: Mas, dá a, entender, mídia, mas dá a entender que apoia.
2: Dá a entender que apoia.
4: E acho que pode também, o cara não é o dono do carro. Ele apenas faz o trabalho
2: faz
4: ali
2: o motorista.
4: E o dono do carro apoia o tal candidato.
2: Certo. O problema para mim, bota aqui o nosso ouvinte, ou a nosso ouvinte, não sei quem escreve.
3: Qual é o problema?
2: É que quando eu entro naquele carro, querendo ou não, eu fico associado àquela propaganda. Quem vê o carro na rua pode pensar que eu apoio aquele candidato, simplesmente porque estou ali dentro. Eu acho que cada motorista tem todo o direito de ter a sua opinião política e escolher em quem votar. Só não sei se é justo transformar o teu objeto de trabalho em uma espécie de outdoor político e acabar colocando o passageiro no meio disso tudo. Eu uso o aplicativo justamente para me deslocar de um lugar para o outro e não para declarar o meu voto. Já pensou você entrar num carro e sair na corrida com uma fama política que nem é a sua? E eu não estou dizendo que motorista não deve ter opinião política. Pode, deve. Mas acho que principalmente durante o trabalho seria interessante separar um pouco as coisas. Queria saber se sou só eu que fico incomodado com isso ou se mais alguém já passou por situação parecida. Abraços pretinhos e continuem.
1: Novos problemas.
2: Obrigado,
1: né?
2: Aí, irmão. Obrigado.
1: Isso é um problema novo, né?
4: Uma é coisa um que eu não sei. Tem uma regulamentação que pode ou não pode?
2: Tem. Eu estava lendo exatamente aqui no Tribunal de Justiça do Rio Grande do Sul. No Tribunal de Justiça, não. No Tribunal Superior Eleitoral.
3: TSE.
2: TSE.
3: Tô te ajudando.
2: TSE.
3: Eu sou um cara político.
2: Tribunal Superior Eleitoral. Os veículos cadastrados nos aplicativos de mobilidade urbana não podem trafegar portando adesivos de candidatos, seja nos vidros, nas portas ou em qualquer outra parte da extensão do carro.
4: Tá aí?
2: Para efeitos legais, os carros de aplicativo são considerados bens de uso comum. E, neste caso, estão proibidos de veicular propaganda política de qualquer natureza, assim como os táxis, que são concessão pública.
4: Isso aí.
2: Então, sabe o que nós temos que fazer?
3: O quê?
2: Avisar o pessoal.
1: É.
2: Tem que avisar o pessoal que não pode.
3: Mas o ouvinte também, assim, eu queria dar uma opinião, mas eu acho que ela é impopular, eu vou ficar aqui.
1: Não, eu acho que eu vou contigo, vai.
2: Vai, qual é a opinião?
3: Ninguém sabe quem é o ouvinte. Ele não é uma pessoa famosa de
0: pública. Não, mas não é questão de ser famoso. Poxa,
3: menos,
0: tu chega ouvinte, numa, não, olha menos, só, para aí. Menos, deixa eu sabe quem tu é. Fazer outra parte.
2: Não, mas desculpa. Assim, ó,
0: tu desce, tu marcou uma entrevista de emprego.
3: Olha pra mim.
0: Aí tu desceu.
3: Aí tem que descer antes. Olha pra mim. As pessoas estão com bandeira fazendo propaganda. Todo dia tem uma pessoa diferente com
2: a bandeira. Não, peraí, só um pouquinho, cara. Vai além disso.
3: Essa é a minha opinião.
2: Vai além disso. Imagina que hoje, cara, sei lá, dois terços da frota, talvez. Pô, te mandei uma notícia sobre Canoas, né? Verdade. A Canoas parece que triplicou a frota em 2 anos, 3 anos.
1: Motorista de aplicativo?
2: Mas é óbvio que é pela quantidade de carro de aplicativo que tem na rua.
1: Claro!
2: É óbvio que é por isso, a gente sabe que é por isso. Agora tu imagina se cada parceiro nosso, motorista, independente de qual plataforma, resolva colocar lá a propaganda do seu candidato.
1: É estranho.
2: Cara, tu imagina a poluição sonora,
1: visual.
2: Não. A poluição visual que isso vai causar.
3: Mas não tem mais os carros de som proibidos?
5: Não, tem sim.
3: Lembra
5: tem
3: que
5: sim.
3: Tinha os carros de som com as musiquinhas? Ah,
2: mas isso é outra coisa.
3: Ainda mas tem. Causa poluição sonora.
2: Isso é outra coisa. Sim, isso é poluição
4: por
2: isso sonora.
4: Tem, por isso que tem horário pra se colocar uma propaganda política e retirá-la.
2: Exato.
4: Né? Que são essas banderolas que Exato. A gente vê na cidade toda. E inclusive pra o veículo, o jingle, como tu tá dizendo, jingle. Tem horário também.
2: Aí eu quero te perguntar o seguinte, Ivan.
5: Coisa chata as banderolas, né?
2: Eu quero te perguntar o seguinte, Ivan.
3: Claro.
2: Tu tem o teu candidato. Tem o teu candidato. E ele se opõe. A outro ou outros candidatos, certo?
3: Exatamente.
2: Então digamos que tu seja visto saindo do carro de aplicativo aqui na frente da empresa.
3: Ah, sim.
2: E eu não sei que aquele carro é de aplicativo e acho que é o teu carro.
3: Ah, sim, meu
2: o motorista. O teu motorista está te trazendo aqui, tua mãe, teu irmão, alguém está te dando uma carona. Eu vou olhar e vou
3: meu
2: dizer...
3: Meu cônjuge.
2: Bah, olha lá, o Ivan vota naquele cara.
3: Ah, não esperava de Ivan.
2: Ele pode votar em quem ele bem entender. Mas tu entende que isso já causa um certo desconforto?
3: Não, e tu, agora tu foi sagaz. Parabéns. Eu não tinha pensado.
1: Foi cirúrgico.
0: E o Rafa falou um negócio dessas banderolas que realmente elas são horrorosas.
4: Cara,
0: elas
4: que é o nosso
0: enfeiam.
4: Parque da Redenção aqui,
0: eu,
4: a gente andando ali.
0: Eu,
4: é uma
0: Feta,
4: do lado da outra.
0: Pelo menos eu, o Feta e o Neto, somos de uma geração que nós pegamos aqui. A primeira... Não, os postes. Os postes eram tapados de propaganda.
4: Colados.
0: E aquilo deixava muito
2: santinho,
0: feio.
2: Santinho.
0: E aí depois
4: tapava
0: isso foi mudando.
1: É tipo um lambe-lambe no poste.
0: Porque, por exemplo. Daí tá, depois o lambe-lambe, ok, beleza. Só que agora essas banderolas são tão feias quanto os postes.
3: E os santinhos, eu diria mais. No chão dos colégios.
0: Hoje as banderolas ocupam muito mais espaço que os postes antigamente. Ou seja, tá mais feio do que era antes.
3: Mas
0: é só de um horário até outro horário. Sim, é das 7 da manhã às 7 da noite.
2: É.
0: Que é o horário que tem maior movimento na cidade.
4: E uma coisa que eu tava pensando do carro, né? É diferente de tu pegar uma carona com um amigo teu que apoia tal candidato. E tu discorda dele.
0: Ali tu tá pagando.
4: Ali, só que ali na plataforma tu tá pagando
2: Exatamente.
4: Por aquilo ali. Então não tem que ser pra ninguém.
2: Exatamente.
4: Nem pra ti, nem pra ninguém.
0: É uma concessão pública.
2: É isso aí.
3: Mas o que o Gomes falou é proibido agora? O santinho no chão dos colégios é proibido?
4: Sempre foi proibido.
3: Sempre?
4: Não.
3: Sim.
5: O candidato toma multa, aí tem candidato que acha que vale a pena a multa e joga. Ou vai lá o
3: cabo eleitoral.
5: O cabo eleitoral e faz
3: Não
5: isso
3: madrugada.
5: Sem o candidato saber.
4: É que aí essa multa vai para o candidato, né? Independente isso. Se foi o.
3: É que tem as pessoas que não tem, que pegam no chão, pra
2: votar. Quando é que começa a
0: desculpa. As banderolas, eu acredito que eu fui ali fazer sexta-feira agora, né? Que eu fui na hora ali, que fez uma intervenção ao vivo ali pra 99. Cara, tinha, sei lá, umas 200 banderolas naquela rótula ali da.
2: Tá, aí tu acaba não vendo. Tu vê todo mundo, mas não vê ninguém.
0: 180 no chão. Por causa do vento.
2: Sim, exato.
1: Tá aí o candidato,
2: e sem falar os candidatos que passam, ou os correligionários que passam e derrubam as banderolas dos oponentes.
5: Não.
2: Que tem isso, né?
5: E vocês não viram um novo padrão agora? Eu não vou falar nem do lado A, nem do lado B, tá? Tô eu com... Eu uso um aplicativo de mapa no meu telefone.
2: Tá.
5: E o aplicativo de mapa, ele tem uma atualização que é pra insegurança.
2: Tá, certo. E certo, o meu também tá.
5: Um ladrãozinho ali, tá? Os eleitores de A, quando passam pela banderola do B, diz que tem um ladrãozinho
2: não é
5: ali.
2: Possível,
5: e os eleitores do B,
2: cara,
5: quando passam pela banderola do A,
2: a mesma coisa.
5: Então agora o mapa tem ladrãozinho por todo o mapa.
2: Toda a cidade.
5: E aí tu não sabe
2: errado
5: mais se tu
2: não tá
5: seguro.
2: Não.
5: Cara, mas aí tu tá de
2: não,
5: carro
2: concordo
5: e
2: contigo.
5: Tu não sabe mais se
2: concordo
5: tu tá seguro.
2: Concordo contigo.
5: Cara, é o tempo todo, presta atenção. É inacreditável.
2: Hoje mesmo me chamou a atenção isso.
5: Cara, aí eu digitei no... Aí tinha uma matéria da Folha de São Paulo dizendo: eleitores começam briga de notificação para ladrões no aplicativo. Aí estão estragando o mapa.
2: Que loucura, velho. Que loucura. Não. no fim do dia, essa é uma metáfora da parada.
5: É.
2: Ponto.
3: Isso não é sobre eleição.
2: Isso não é. Não, isso é sobre eleição.
3: É?
2: É sobre eleição. No fim do dia, essa é a metáfora desse troço todo aí.
3: Eu tenho vários pensamentos sobre política, mas eu...
2: É melhor não... Deixa pra depois da eleição.
0: Eu tenho charadinhas aqui.
5: Vamos ver, galera. Tu ia perguntar o horário eleitoral.
2: Ah, horário eleitoral gratuito na TV, no rádio.
5: Sexta-feira, dia 28.
2: Que delícia!
3: Que horas é aqui no rádio, para saber?
1: 13h30.
3: Caralho, não.
2: Cedo da manhã e ao meio-dia.
5: É isso.
0: Vamos lá então, aqui.
2: 7 da manhã e meio-dia.
3: É comer
0: de Vamos falar do que interessa. Vamos falar do que interessa.
2: Colega tá falando ali agora. Colega tá falando ali agora.
0: Qual é o cão? O cão, cachorro?
5: Shih Tzu.
0: Que mergulha.
2: Opa! Alguém na lente, desculpa. Amarelinho pra ti. Amarelinho pra ti, tá? Obrigado.
0: Qual é o cão que mergulha muito bem? Melhor mergulha?
2: Cão que melhor mergulha.
0: Cão que melhor mergulha.
2: É o...
1: Era aí.
3: Nadador.
2: É o...
1: Achei que fosse um voador. Era aí.
2: Cão fando, não. É o... É o cão...
0: Não consegui.
3: Eu sei.
2: Então fala, por favor.
3: Eu posso falar?
2: Pode falar. Vai.
3: É o Pitbull.
2: Ah, não. Não é possível.
5: É sério que ele acertou?
2: Acertou Pitbull. Pitbull. Não é cara, não é possível.
0: O lutador de capoeira.
1: Paranauê! Paranauê!
0: Foi comprar um pendrive.
1: Aham.
0: Qual é a capacidade do pendrive do lutador de capoeira?
2: Como é que é?
1: Meu Deus do céu.
2: Qual é o quê?
0: Lutador de capoeira foi comprar um pendrive.
2: Tá.
0: Qual é a capacidade do pendrive que ele comprou?
1: 10 gigas.
0: Quê?
1: 10 gingas.
3: 10 gingas! Bem.
2: Ele saiu errando, mas aí corrigiu.
1: Ah, tá, tu não pode dizer que tá certo. Não, nós vamos se irritar mesmo bravo. Hoje.
3: Relaxa, mano.
0: Terceira. Cara,
5: acertou, velho.
0: Por que que a casa de Deus, Rafinha, nunca quebra?
1: Ah, daí eu tenho medo de brincar com isso.
3: Deixa que eu vou. Eu me queimo nessa. Responde as perguntas, respede as perguntas pra mim.
0: Por que que a casa de Deus nunca quebra?
1: O que que é a casa?
3: Porque ele tem o corpo fechado.
0: A casa não é o corpo.
2: É a casa.
5: Cala a boca!
2: Não sabe, vai chutar, de velho. Quer aparecer, né? Quer aparecer?
3: Não vou falar nada. Se o cara fica quieto, reclama o tuchinho, o cara tá quietinho.
1: O cara acerta é porque começou errado. Calma, pergunta de novo, Lelê.
0: Por que que a casa de Deus nunca quebra?
2: Bom, uma pergunta, uma resposta óbvia seria porque ela é inquebrável.
1: Ou não. Ela é abençoada por Deus.
0: Não, é porque ela é de alvenaria.
2: Alve Maria.
3: Alve Maria.
2: Alve Maria.
0: Torresmo. Qual é o torresmo que tá sempre de mal com a vida?
1: Puta, mas também, né? Ah,
5: o torresmo de bem é a calemba, né?
3: Aê!
1: Acho que essa é a melhor resposta,
5: mal,
1: né?
5: Não sei.
2: Pondo para os meninos.
1: Ah, essa aí é difícil.
3: Todos.
2: Né? Qual é que é,
3: todos galera? Torresmo estão bem.
0: O torresmo que nunca tá de bem com a vida. Tá de mal com a vida o tempo inteiro.
3: Qual torresmo?
1: É o queimado.
0: É o torresmungando.
5: Resmungando.
2: Porque o outro tá de bem com a vida,
0: muito
2: né?
0: Boa. A última, então. Quem nos mandou que foi o Leonardo.
2: Vai passar em branco essa, então.
1: Eu peguei de bacon a vida.
2: Vai passar o de bacon a vida, vai passar.
1: Maravilhoso.
2: Obrigado, obrigado.
1: Até genial.
2: Obrigado.
5: Nos manda... Eu tô porco vai me lixando tá pra ti. Tô porco me lixando.
2: Pô, essa é boa também. Só um porquinho.
0: Foi o Leonardo Porciúncula.
2: Quase é porquinho.
0: Praia da Armação. Né,
3: qual que é a última?
0: Por isso que ele tem essa. A última é a seguinte.
3: Vamos ver a última.
0: Essa é importantíssima. Essa é a mais difícil. Tem asa, mas não voa. Tem perna, mas não anda. Tem bico, mas não bica.
3: Passarinho morto.
1: Essa é a mais difícil de
5: ser. Foi tu que mandou e-mail?
3: Eu sei escrever e-mail.
2: Opa! Como assim eu não sei escrever e-mail?
1: Era uma coisa
3: não,
1: também.
3: Não. Eu não sei usar computador, é só isso. Calma, gente. Escreveu vocês, foram pra carta. O dia que chegar a carta aqui, foi o que eu mandei.
5: A gente recebe carta, rua 0 hora 99.
1: Receba a carta.
3: Eu tenho a charadinha.
2: 11 minutos pra 7, bota a charadinha aí, já vai acabar o programa, cara. Vai. Não é possível
3: a
2: isso.
3: A Globo vai voltar com o programa.
5: Globo.
3: Onde a audiência é convidada a se fantasiar de Cid Moreira. A Globo vai voltar com o programa. Aí. Onde a audiência é convidada a se fantasiar de Cid Moreira. Qual o nome do programa?
1: Eu sei.
2: Você decide, Moreira.
1: Você decide. Você decide.
2: Espetacular. Boa, muito bom. Vamos fazer os classificados do Pretinho. 10 minutos para 7. 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O que vai ser, Gomes?
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2: Ah. Boa. Fala, meu compadre, cara, antes do intervalo.
4: Ligeirinho aqui, ó. Amanhã tem um almoço beneficente pela Casa de Apoio do Instituto do Câncer das Crianças. É um projeto muito bacana que o Hospital de Clínicas de Porto Alegre está fazendo com a Associação Asclin e o restaurante Bela Vita. Convido para um almoço solidário. Lá vai ter show do Capitão Faustino, Arte Gaúcha, presença de jogadores do Grêmio, Espaço Kids e tal. Como participar? Traga um quilo de alimento não perecível. Toda arrecadação será destinada para Asclin, as famílias atendidas pela Casa de Apoio. Então, hashtag Juntos pela Vida, esse projeto que eu faço questão de dar um toque aqui. Então, amanhã vai acontecer esse almoço beneficente em apoio ao Instituto de Câncer das Crianças.
2: Um rápido show do intervalo, a gente já volta com mais um pouquinho de Pretinho.
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4: Tamo de volta com o Pretinho Básico, 7 da noite dessa segunda-feira. Como passou? Eu não sei pra vocês, mas pra mim passou muito rápido a segunda-feira.
5: Ah, pra mim foi demorado.
4: Acordei às 4:30 da manhã, perdi o sono, não dormi mais. 6 da manhã eu falei, cara, quer saber? Eu vou ficar rodando na cama aqui, vou levantar, tocar a vida.
5: Fazer alguma coisa.
4: Fazer alguma coisa útil.
5: Eu gosto de acordar cedo, cara. Né? Eu acordo
4: eu
5: cedo.
4: Eu também gosto muito de acordar cedo. Mas 4:30 não precisa
5: não,
4: muito.
5: Não, 4:30 exagerou.
4: 4:30 não precisa muito. Mas acordei, tipo assim, fui dormir cedo, fui dormir
5: só
4: tipo 10 da noite.
5: 4:30.
4: É, mas ainda bem que eu não preciso acordar na noite pra fazer.
5: Eu vou direto chips. Também, me acordo às 8.
4: Muito bom fim de tarde pra ti, Ivan. Aproveita e vota. Boa noite.
7: Olha, hoje boa tá noite. Difícil.
4: Quer votar ou não quer votar? Quer passar?
8: Nessa
4: não,
8: animação.
4: Quer votar nu, quer anular, quer fazer
5: vem
4: o quê?
5: Até às 8.
4: Quer que tu votasse assim pra não me irritar? O que, que tu acha?
7: Leandro, então.
4: Oi?
7: Leandro.
4: O Lelê, assim, com essa convicção.
7: É, pra não, se é pra não te irritar, eu vou votar Leandro.
4: Tá então. Bem, obrigado. Lelê, vota aqui, Lelezinho.
9: Antes de eu votar, eu só quero dar um toque pra galera do bairro Nossa Senhora das Graças em Canoas. Foi perdida uma Yorkshire. Ou puxa, Yorkshire, não
4: puxa
9: sei,
4: puxa
9: né?
4: Vida, sim.
9: Mas ela tem, tipo, o nome de Fiona, tá?
4: Fiona!
9: Pequenininha, pequenininha, então ela tá ali pra... Ela fugiu hoje ali no bairro Nossa Senhora das Graças, eu botei ali no meu Insta, se alguém encontrou, tá ali no meu Insta
18: os contatos. Ela fugiu,
9: Lelê? Sim, ela fugiu.
18: Mas ela não quisesse estar mais nesta casa.
4: Não, cara, às vezes ela foge porque é bobinha e
7: ingênua,
4: bobadinha.
18: É verdade, Alexandre.
5: É. Fiona.
9: Então, se alguém encontrar o maior Yorkshire pelo bairro Nossa Senhora das Graças, tá ali no meu Instagram os contatos, tá?
4: Ah, agora tu chamou a Fiona e eu vi uma cena tipo desenhos, assim, tipo... Tu chamou a Fiona e ela levantou a orelhinha assim.
5: Claro, todo mundo aumentar agora o volume do rádio, a gente chamar a Fiona e ela volta. Fiona, vem.
4: Votou em quem, Lelê? Desculpa.
9: Eu não votei ainda, né? Não, nessa confusão toda não deu pra votar, né?
30: Chamar a Fiona, vem Shrek junto.
4: Quando, no teu tempo, quando quiser.
9: Cara, eu vou votar em Neto Fagundes.
4: Neto Fagundes,
9: né? Até na hora da piada ele introduziu a Kalema no lugar da hora certa.
4: Não, e outra, né? Quietinho na dele, não abre a boca, observe. Não tem que provar nada pra ninguém, não precisa de validação. Nada. É impressionante.
5: Que é isso, cara, que é isso.
9: Tá, e piada com o Torresmo, ele fez o merchan.
5: Ah, vocês falaram hoje em Planeta, né? Hoje eu postei nos stories ali, Neto Fagundes RS, o meu estúdio lá, que tem várias placas das aberturas do Planeta que eu tô organizando e colocando nas paredes, cara.
4: Que demais.
5: Cada uma tem uma história bacana de guardar, né? Porque eu tenho que sair dali pra liberar o camarim depois da abertura do Planeta. E eu sempre me preocupo, vamos pegar a plaquinha. Aí hoje a Marina pega, o Matheus, todo mundo, alguém leva a plaquinha. E eu tenho várias plaquinhas, dá uma conferida lá no Neto Fagundes RS, que tem os stories lá dessas... Do meu estúdio lá de casa, na verdade, né?
4: Abrindo o Planeta já são 20 anos, vai fazer 20 anos ano que vem, eu tô enganado.
5: Quanto tempo tu tá aí? Qual é?
4: 2007. Então,
5: quantos Planeta?
4: Foi o de 8 pra cá.
5: É, então...
4: Então foi em 2008 que tu começou a abrir, né?
5: Ah, que loucura, cara.
4: Velho, 18 anos, mano.
5: 18 anos.
4: Parece que foi ontem.
5: Eu vou votar no Lelê, cara, pelas charadinhas, que eu acho que ele mandou muito bem.
4: Mandou bem, mandou bem na charadinha.
5: Porciúncula.
4: Porciúncula lá no governo. Ô, Gomes.
5: Neto Fagundes.
4: Rafinha?
30: Vou votar no Ivan.
7: Muito obrigado. Essa é minha galera.
4: Tá bem.
7: Esse é meu público.
4: Tá certo. Eu vou votar no Neto Fagundes, né?
7: Tem como, né?
4: Neto Fagundes.
7: Tá no Neto Fagundes.
4: Neto Fagundes,
7: só, obviamente. Você é de Leandro hoje?
4: Hoje eu tô indo de
30: não,
4: Neto Fagundes.
30: Neto Fagundes, não, falou, entre Neto Fagundes. E Lelê.
4: Não faz assim.
7: Não.
4: Quantas vezes eu boto em ti?
30: Tem razão.
4: Meu Navy Seal.
30: E muitas vezes...
4: De brinquedinho. Meu Navy Seal de brinquedinho.
30: Vai ver a pistola, então.
4: Que é isso? Era isso por enquanto. Neto Fagundes é o craque deste episódio.
5: Obrigado.
4: Ficamos por aqui. A gente se despede, mas combina um novo encontro ao vivo. vivo amanhã, 13h, aqui neste mesmo canal.
5: Vamos!
4: Que a gente chama de Atlântida, mas é a rádio das nossas vidas. Um abraço, boa noite de segunda, tchau. Vem aí mais um campeão de audiência, hein?
6: Sim. Aqui. Hein?
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6: Já reparou que alguns restaurantes estão sempre lotados, mesmo sem fazer promoções? Muitas vezes o motivo não está no cardápio, está na experiência. Cada vez mais as pessoas escolhem lugares que oferecem algo além da comida. Um evento temático, música ao vivo, uma harmonização, qualquer experiência que torne aquele momento diferente. E sabe o que acontece? O cliente não só volta, como também recomenda o lugar para outras pessoas. Em um mercado cada vez mais competitivo, proporcionar uma boa experiência pode ser um diferencial tão importante quanto um bom cardápio. Quer descobrir tendências do seu segmento para atrair mais clientes? Acesse negóciossc.com.br.
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1: Opa, saudações, 7 e 9 depois do Pretinho Básico. Estamos aí com o Mr. P na rede mais uma vez. Início de semana, estamos na segunda, 24 de agosto de 2026. Vamos até às 9, vem a Voz do Brasil, às 10 tem o Pijama por aqui. Arroba Everton Cunha P no Instagram ou pelo WhatsApp 489-9188-1009. Todas as Atlântidas juntas nesse momento, Atlântida Floripa, Criciúma, Chapecó, Joinville, Blumenau e pelo aplicativo, é claro. Que tenhamos uma bela noitada e tudo começa com Ella Langley.

0: Podemos usar Armandinho, pessoas como eu, Avril Lavigne, Ted Swings, Red Hot, Victor Clay, Ella Langley. Encerramos a primeira meia hora.
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1: Sim, Mr. P na rede. Atlântida. 24 para as 8, estamos na Atlântida, rádio das nossas vidas, Young Blood.

0: Ouvimos Justin Timberlake, Neyoh antes, Benson Boone, No Doubt, Imagine Dragons, Jota Quest, Youngblood. E assim encerramos a primeira hora aqui na Atlântida, nesta noite de segunda-feira, intervalo e já voltamos por aqui. Mr. P na rede, volta já.
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9: Será que a comunicação da sua marca está ignorando o público que mais cresce no Brasil? Hoje, toda marca quer a atenção da geração Z, mas muitas acabam ignorando o consumidor maduro. Pessoas acima dos 50 anos movimentam mais de R$1,5 trilhão de reais por ano na economia brasileira. São consumidores ativos, conectados e com alto poder de compra. Mas quando esse público não se vê representado pelas marcas, a conexão simplesmente não acontece. Por isso, antes de definir a próxima campanha, vale uma reflexão. A sua comunicação conversa com quem realmente compra o seu produto? Quer entender melhor o comportamento do consumidor e tomar decisões de marketing mais estratégicas? Acesse negóciossc.com.br.
0: Estamos ouvindo Mr. P na rede. 8h06, boa noite de segunda-feira, bom início de semana. Vamos até as 9h, temos ainda uma hora. Noite agradável, mas fria em Santa Catarina. Arroba Everton Rui AP no Instagram, WhatsApp 489-9188-1009, pedidos, manifestos, tudo assim, como é o tradicional. Vamos com uma nova sequência, essa começando com Alexandre Carlo e Anitta. Quem diria? Parceria rolou! Sim.

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0: e com NX0. E a participação de Chorão, encerramos esta meia hora que ainda teve Jake Scott, New Order, o Rapa, Coldplay. Mr. P na rede, volta já.
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9: Já reparou que alguns restaurantes estão sempre lotados, mesmo sem fazer promoções? Muitas vezes o motivo não está no cardápio, está na experiência. Cada vez mais as pessoas escolhem lugares que oferecem algo além da comida. Um evento temático, música ao vivo, uma harmonização, qualquer experiência que torne aquele momento diferente. E sabe o que acontece? O cliente não só volta, como também recomenda o lugar para outras pessoas. Em um mercado cada vez mais competitivo, proporcionar uma boa experiência pode ser um diferencial tão importante quanto um bom cardápio. Quer descobrir tendências do seu segmento para atrair mais clientes? Acesse negóciossc.com.br.
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0: Opa! Que a sequência da noite contemple as suas expectativas positivas. Encerramos aqui...
1: O quê?
0: Mr. P na rede. Aí está.
1: 8 para as 9, voltamos às 10 com o Pijama, aqui na Atlântida. Até daqui a pouco. O
2: seguir é indicado para maiores de 12 anos.
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4: E olha só a dúvida da Luciana. Doutor, DIU de cobre já faz efeito 7 dias após a inserção? Mesmo eu estando no período fértil? Olha só, Luciana, o DIU de cobre ele começa a fazer efeito imediatamente após a sua colocação no útero, independente da fase do ciclo que você está, já que ele age tornando o ambiente uterino mais tóxico para os espermatozoides, impedindo que eles cheguem ao óvulo. Em geral, é recomendado esperar 24 horas antes de ter relações sexuais para uma maior comodidade e um maior conforto no momento da relação. E também para evitar qualquer risco de irritação inicial. Seu médico provavelmente vai pedir um exame de ultrassom transvaginal depois de algumas semanas para confirmar que o dispositivo está no lugar certo. E se você já usa outros métodos anticoncepcionais, como pílula, por exemplo, o médico pode recomendar que você mantenha por alguns dias. Mas lembrando que o DIU por si só já atua desde o momento da sua colocação. E um lembrete importante, DIU de cobre não protege contra infecções sexualmente transmissíveis, então é importante que você também complemente a proteção do DIU de cobre com o uso de preservativo de camisinha. Dúvidas? Escreve no arroba Jairo Bauer Oficial.
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2: Você tem um negócio que depende exclusivamente da alta temporada? Esse é um desafio para muitas empresas, principalmente no turismo. Mas a sazonalidade não precisa ser uma sentença para o seu negócio. As empresas que conseguem manter bons resultados ao longo do ano criam motivos para o cliente comprar, visitar ou voltar, mesmo fora dos períodos de maior demanda. Isso pode acontecer por meio de promoções, eventos, novos produtos e uma comunicação constante com o público. No fim das contas, marketing não serve apenas para vender mais quando o mercado está aquecido. Ele também ajuda a manter o seu negócio relevante quando a demanda diminui. Descubra outras estratégias para fazer a sua empresa crescer o ano inteiro. Acesse negóciossc.com.br.
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1: Olá, boa noite.
2: Boa noite para você que nos acompanha em todo o país.
1: Segunda-feira, 24 de agosto de 2026.
2: Vamos aos destaques do dia.
1: Saúde.
2: Meu SUS Digital vai oferecer teleatendimentos a mulheres em situação de violência e mães atípicas. Graziele Bezerra.
3: Cada usuária poderá realizar até 10 sessões. Ao final das sessões, a mulher poderá ser encaminhada para a continuidade do cuidado em um centro de atenção psicossocial.
1: Motoristas já podem consultar em um único lugar as passagens por pedágios eletrônicos e verificar se há tarifas pendentes.
2: Plataforma reúne dados sobre registro, situação da tarifa e canal de pagamento. Luciana Colares de Holanda.
4: O pedágio eletrônico, chamado de Free Flow, permite a passagem de veículos pelos pontos de cobrança sem a necessidade de parada em cancelas ou cabines fiscais.
1: Mobilização por pessoas desaparecidas.
2: Familiares podem doar DNA para auxiliar nas buscas. Pablo Mundim.
5: O DNA do familiar é incluído em bancos de perfis genéticos e pode ser comparado com materiais de pessoas encontradas vivas ou mortas cuja identidade ainda não foi confirmada.
1: Hoje, na apresentação da Voz do Brasil, Luciana Vasconcelos e Luciano Seixas.
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1: Pequenas empresas devem ficar de olho. O número de serviços disponíveis em órgãos do Poder Público Federal deve aumentar. E assim, podem surgir novas oportunidades de negócios.
2: E como funciona? Por meio de plataforma, o órgão público divulga uma necessidade de serviço ou de aquisição de alimentos. E os fornecedores cadastrados podem enviar suas propostas com o preço pelo qual realizariam o trabalho.
1: Quem tem mais informações ao vivo é Gabriela Noronha. Boa noite, Gabriela.
6: Boa noite, Luciano. Boa noite a todos os ouvintes da Voz do Brasil. Boa noite, Luciana. Olha, é isso mesmo. Bancos públicos, Correios e outras entidades federais, como o Fundo Nacional de Desenvolvimento da Educação, o FNDE, vão utilizar a plataforma Contrata Mais Brasil para contratar microempreendedores individuais em serviços de manutenção e pequenos reparos e também outros serviços. Com a assinatura do termo de adesão nesta segunda-feira, as instituições públicas se somam aos demais órgãos federais, como escolas, prefeituras, governos estaduais e também que já utilizam, né, a ferramenta para contratar os serviços. A lista inclui profissionais de diferentes áreas, como explica o ministro do Empreendedorismo, da Microempresa e da Empresa de Pequeno Porte, Paulo Henrique Pereira.
7: É a possibilidade de uma escola contratar o pedreiro, pintor do bairro, que às vezes tem a filha ou o filho estudando na escola, para fazer o serviço público, ao invés de mandar esse dinheiro para uma grande empresa. É um hospital que vai comprar comida de um produtor local, ou uma agência do Banco do Brasil que vai buscar lá a cozinheira para fazer um evento que é uma empreendedora local, deixando o dinheiro nos territórios, nas localidades.
6: E olha, para participar, o MEI e microempresas devem acessar a plataforma com a conta gov.br, informar o CNPJ, realizar o cadastro no sistema de cadastramento unificado de fornecedores e, quando necessário, selecionar os serviços que oferecem. A partir daí, eles poderão enviar propostas para oportunidades disponíveis em seu município ou região. E a contratação é realizada toda de forma digital.